0: captou cerca de 50 bilhões de reais em esquemas de fraudes em 3 estados.
1: Entre os crimes apurados estão sonegação e lavagem de dinheiro.
2: A Operação Conto da Sorte foi realizada nos estados de Pernambuco, Ceará e São Paulo. E nesse primeiro momento, foca na obtenção de documentos e provas. Para isso, foram cumpridos 14 mandados de busca e apreensão. A investigação começou após a Secretaria de Prêmios e Apostas do Ministério da Fazenda fazer uma análise técnica numa autarquia criada pela Prefeitura de Bodó, no Rio Grande do Norte, que autorizava o funcionamento de empresas de apostas. A autarquia foi fechada por determinação do Supremo Tribunal Federal, mas as bets ilegais continuaram atuando. De acordo com o ministro da Fazenda, Dario Durigan, a movimentação ilegal pode chegar a 50 bilhões de reais.
3: A gente identificou um grupo de 37 empresas que atuavam no ramo das bets ilegais. Houve uma movimentação, a princípio, de 50 bilhões de reais. Essa é uma das várias operações que serão feitas para combater bet ilegal, rigor total, tolerância zero, melhor dizendo, com as bets ilegais.
2: Segundo as investigações, além de movimentação financeira incompatível com rendimentos declarados, existem indícios de lavagem de dinheiro e sonegação fiscal. Na ação, os agentes estão apreendendo documentos, celulares, computadores, dinheiro em espécie e passaportes dos envolvidos. A operação envolve 9 auditores fiscais, 6 promotores de justiça, 10 servidores da Receita Federal, além de 28 policiais civis e militares. Reportagem Nazi Brum.
0: Para garantir a vida de meninas e mulheres, o governo do Brasil tem implementado diversas ações integradas de prevenção, fortalecimento das redes de proteção e punição dos agressores.
1: E os resultados começam a aparecer. Os meses de abril e maio apresentaram redução de feminicídios no Brasil.
4: O número de feminicídios no país caiu nos meses de abril e maio deste ano, quando comparado ao mesmo período de 2025. Nesses 2 meses do ano passado, 262 mulheres foram mortas por machismo, possessividade dos companheiros ou outras razões relacionadas ao simples fato de serem mulheres. Nesse ano, foram 232 mulheres assassinadas nessas condições, uma redução de 11,45%. Em fevereiro, uma iniciativa do governo federal mobilizou os 3 poderes, executivo, legislativo e judiciário, para lançar o Pacto Nacional Brasil contra o Feminicídio. Na avaliação do secretário nacional de Segurança Pública, Chico Lucas, ações como essa contribuíram para que o Brasil apresentasse uma tendência de queda após 2 anos seguidos de aumento desse crime.
5: Quando há consolidação dos dados de janeiro a maio, a queda é da ordem de 0,47, o que mostra uma reversão da tendência de aumento e agora nós estamos, de fato, tendo uma diminuição do número de feminicídios.
4: Também está em andamento a Operação Mulher Segura, coordenada pelo Ministério da Justiça e Segurança Pública, em parceria com o Ministério das Mulheres, secretarias estaduais e municipais e as forças de segurança. A ação tem como objetivo cumprir, até o fim do ano, todos os mandados de prisão em aberto por crimes contra as mulheres. O secretário nacional de Segurança Pública, Chico Lucas, ressaltou os principais números da operação, que já está na segunda fase.
5: Só no mês de março e abril foram 6 mil prisões realizadas daqueles que descumpriam medidas protetivas ou tinham mandado de prisão em aberto. E as operações continuam. Na fase 2, agora no mês de junho, os 15 primeiros dias, já cumprimos centenas de mandados de prisão e fiscalizamos por milhares de agentes policiais as medidas protetivas de urgência.
4: Nos primeiros 3 meses desse ano, o Ligue 180, Central de Atendimento à Mulher, registrou um aumento de 24% nas denúncias de violência contra mulheres e 14% nos atendimentos, quando comparado ao mesmo período do ano passado. Reportagem Natália Koslick.
0: O Ministério da Saúde está ampliando os cuidados domiciliares no Brasil.
1: Foram habilitadas novas equipes do programa Melhor em Casa, que vão apoiar a reabilitação de pacientes.
0: Hoje, mais de 1000 municípios já são beneficiados pelo programa em todo o país.
6: Depois de uma internação, o desafio nem sempre termina quando o paciente recebe alta. Para quem precisa de reabilitação e acompanhamento especializado, sair de casa pode ser difícil e muitas vezes inviável. É o caso do Carlos Henrique, que sofreu uma parada cardiorrespiratória e desde então precisa de cuidados contínuos. A esposa, Luciene Sibela, conta como o atendimento domiciliar fez diferença na rotina da sua família.
7: Eu acho que a primeira palavra que me vem é segurança. Segurança de saber que você não está só e que você está com profissionais que vai te apoiar. Você veja hoje, eles chegaram aqui e já resolveram muitas coisas, né? E isso para nós é uma segurança muito grande, saber que você pode contar.
6: Para ampliar esse cuidado e reduzir as dificuldades enfrentadas pelas famílias, o Sistema Único de Saúde está fortalecendo o atendimento domiciliar realizado pelo programa Melhor em Casa. Foram habilitadas novas equipes multiprofissionais especializadas para apoio à reabilitação, que vão atender 21 municípios com menos de 20 mil habitantes. São profissionais de diferentes áreas da saúde. O coordenador-geral de atenção domiciliar do Ministério da Saúde, Tarcísio Nema de Aquino, explica que tipo de cuidados serão oferecidos.
8: Então é fisioterapeuta, terapeuta ocupacional, fonoaudiólogo, cirurgião dentista, farmacêutico, psicólogo, assistente social, nutricionista. Então são profissionais que integram a equipe para levar a reabilitação, né, a recuperação do paciente, o cuidado de nível especializado dentro do domicílio.
6: O atendimento é destinado principalmente a pacientes que receberam alta hospitalar, mas ainda precisam de acompanhamento intensivo para recuperar movimentos, autonomia e independência. O cuidado também ajuda a evitar novas internações e garante a continuidade do tratamento perto da família, explica Eliana Peixoto, fonoaudióloga da equipe de atendimento em Brasília.
9: A gente faz esse atendimento dando qualidade de vida para o paciente, melhorando a condição de atendimento dentro da família, ajustando a vida daquela família com aquela nova realidade de paciente, né? Acamado, instruindo. A nossa atividade dentro do lar do paciente é uma atividade de educação continuada.
6: A expansão das equipes do Melhor em Casa contou com investimento anual de 3.400.000 reais. Hoje, mais de 1.000 municípios já são beneficiados pelo programa em todo o país. Reportagem Pablo Mundim.
1: E como ouvimos aí na reportagem, o programa Melhor em Casa é fundamental para diminuir a hospitalização de pacientes em todo o país.
0: Mas o governo do Brasil identificou uma lacuna no cuidado continuado de uma parcela específica da população, os idosos.
1: Atualmente são 36 milhões de pessoas idosas, sendo 3 milhões com dificuldades de locomoção ou que têm restrição para sair de casa. Isso representa 10% da população idosa.
0: E para garantir um envelhecimento saudável, o Ministério da Saúde lançou hoje o Programa de Atenção Domiciliar à Pessoa Idosa, o PAD Brasil.
1: O investimento será de 163 milhões e 200 mil reais em 2026, com projeção de mais de 329 milhões de reais no próximo ano.
0: Na prática, o programa vai funcionar com equipes multiprofissionais, trabalhando em conjunto com as equipes de saúde da família.
1: O ministro da Saúde, Alexandre Padilha, detalhou como essas equipes vão atuar para dar suporte a pacientes e aos seus familiares.
10: Essas equipes vão lá, vão cuidar desse idoso que está acamado. Elas têm uma relação direta com os médicos, a família e comunidade, com os profissionais da atenção primária em saúde, mas passam a ter o papel específico de, todo dia, pegar o automóvel do programa, visitar o idoso acamado. Ou seja, com isso você consegue colocar mais um time para dar conta dessas visitas ao idoso acamado, que muitas vezes não sai de casa, não tem condições de sair de casa, muitas vezes o cuidador tem que ficar o tempo todo com ele lá. Então essas equipes vão fazer essas visitas, orientar melhor o cuidador, também cuidar do cuidador de uma certa forma.
0: Além do PAD Brasil, também foi lançada a Caderneta Brasileira da Pessoa Idosa.
1: O documento já está disponível em formato digital dentro da plataforma Meu SUS Digital, integrada à conta gov.br, e permite o acompanhamento dos dados de saúde do idoso.
0: Pesquisadores e startups da área de saúde agora contam com um novo guia para ajudar a transformar tecnologias em soluções disponíveis no SUS.
1: Os dispositivos médicos fazem parte da rotina dos serviços de saúde e incluem desde curativos e ataduras até próteses e tecnologias com inteligência artificial.
0: Atualmente, existem mais de 2 milhões de tipos diferentes desses dispositivos no mundo.
1: Segundo o Ministério da Saúde, o avanço tecnológico amplia as possibilidades de atendimento e contribui para a melhorar a qualidade de vida dos pacientes.
0: A publicação reúne orientações sobre financiamento, pesquisa, desenvolvimento, regulação e incorporação dos dispositivos na rede pública de saúde.
1: O material está disponível gratuitamente para consulta em gov.br/saúde.
0: As ações de combate ao trabalho infantil alcançaram o melhor resultado da última década.
1: Mais de 4 mil crianças e adolescentes foram afastados dessa condição, especialmente as que estavam mais vulneráveis.
11: No Brasil, o trabalho infantil é proibido, de forma geral, para quem tem menos de 16 anos. Quem tem mais de 14 anos pode atuar, mas na condição de aprendiz. Para fazer cumprir a lei, os órgãos de fiscalização brasileiros têm trabalhado cada vez mais. Em 2025, 4.318 crianças e adolescentes foram afastados do trabalho infantil no Brasil. É o melhor desempenho dos últimos 10 anos, resultado das mais de 10 mil ações de fiscalização realizadas pelos auditores fiscais do trabalho. Os primeiros 4 meses de 2026 demonstram a continuidade desse trabalho, como explicou o coordenador de erradicação e fiscalização do trabalho infantil, Roberto Padilha.
12: Os dados parciais de 2026 apontam mais de 1.100 crianças e adolescentes afastadas do trabalho infantil, dados parciais até abril. Nesse mês de junho, estamos realizando um grande operativo nacional de combate ao trabalho infantil. Já estamos recebendo dados da fiscalização em diversos estados e com certeza teremos realmente um aumento nesses números de crianças e adolescentes retirados do trabalho infantil.
11: O foco é o combate aos casos mais graves. Esse trabalho é um esforço integrado do governo federal com redes de proteção social, conselhos tutelares e instituições parceiras. E as ações vão além de tirar as crianças e adolescentes de situações de trabalho. Elas garantem o direito básico dos menores de 18 anos de crescerem e se desenvolverem, livres de exploração ou violência. Michele Antunes, líder de projetos de uma fundação que luta pela defesa dos direitos da criança e do adolescente, explica a importância dessa medida.
13: A criança, ela precisa estar na escola, ela precisa estar brincando, ela precisa estar se desenvolvendo de uma forma muito saudável. Então, quando ela está dentro desse ambiente do trabalho infantil e sofrendo essa violação, consequentemente, ela vai ter, sim, um desenvolvimento extremamente prejudicado e ela vai estar muito mais vulnerável a sofrer outros tipos de violação, outros tipos de violência, né?
11: Para denúncias de casos de trabalho infantil, o Ministério do Trabalho e Emprego disponibiliza um canal exclusivo, o sistema IP Trabalho Infantil, que pode ser acessado pelo endereço iptrabalhoinfantil.trabalho.gov.br. Reportagem Márcia Fernandes.
0: E é sempre bom lembrar, denúncias de casos de trabalho infantil também podem ser feitas pelo Disque 100, que é o canal de denúncias de violações de direitos humanos oficial do governo federal.
1: O presidente da República em exercício, Geraldo Alckmin, vetou integralmente o projeto que instituía o contrato do primeiro emprego.
0: Na prática, a proposta reduzia encargos trabalhistas e previdenciários para empregadores que contratassem jovens entre 18 e 29 anos sem experiência formal no mercado de trabalho.
1: De acordo com o veto publicado hoje no Diário Oficial da União, o projeto de lei era inconstitucional e contrariava o interesse público na formação educacional de jovens.
14: O presidente em exercício, Geraldo Alckmin, vetou integralmente o projeto de lei que criava o chamado contrato do primeiro emprego para jovens de 18 a 29 anos. A mensagem de veto foi publicada no Diário Oficial da União desta quinta-feira, 18 de junho. Segundo o governo federal, a proposta previa jornada de até 44 horas semanais, o que contraria a defesa da redução da carga horária de trabalho e dificultaria a conciliação entre emprego e estudos. O texto também concedia benefícios tributários e previdenciários aos empregadores, sem oferecer garantias adicionais aos jovens trabalhadores. Outro argumento apresentado é que a medida poderia desestimular a contratação por meio da lei da aprendizagem, considerada uma das principais portas de entrada para o mercado formal de trabalho. De acordo com o Ministério do Trabalho e Emprego, mais de 6 milhões de jovens já foram beneficiados pela modalidade nos últimos 26 anos. Em março deste ano, o país registrou mais de 700 mil contratos ativos de aprendizagem, o maior número da série histórica. Lucília Araújo para a Voz do Brasil.
0: Pois é, como nós acabamos de ouvir na reportagem de Lucília Araújo, a lei de aprendizagem profissional é a principal porta de entrada para jovens sem experiência no mercado de trabalho e ela vem registrando crescimento.
1: Segundo dados do novo Caged, só entre janeiro e abril deste ano foram quase 55 mil novas contratações.
0: O resultado foi impulsionado pela indústria e pelo fortalecimento de políticas de aprendizagem profissional, que respeita os horários escolares e os direitos dos adolescentes e jovens adultos.
15: O Brasil alcançou um recorde histórico. 726 mil jovens aprendizes com contratos ativos. Só nos quatro primeiros meses do ano foi registrado um saldo positivo de quase 55 mil novas contratações. A indústria liderou a geração de vagas, seguido pelos setores de serviços, comércio, construção civil e agropecuária. Os dados reforçam o crescimento da aprendizagem profissional como principal porta de entrada dos jovens no mercado de trabalho. A contratação é obrigatória para estabelecimentos de qualquer setor que tenham pelo menos 7 empregados em funções que demandem a formação profissional. Essas empresas devem preencher entre 5 a 15% do seu quadro de funcionários com jovens aprendizes. Podem participar quem tem entre 14 e 24 anos incompletos. De acordo com a lei da aprendizagem, o contrato tem caráter especial e duração máxima de 2 anos. O jovem aprendiz tem carteira de trabalho assinada e a garantia de direitos trabalhistas e previdenciários, além de proteções específicas. Cleide Lopes, para a Voz do Brasil.
1: Mais de 55 milhões de brasileiros já emitiram a carteira de identidade nacional.
0: O documento, que está substituindo gradualmente o RG, é mais moderno, seguro e completo.
1: E vale em todo o território nacional, com o CPF como número único de identificação.
16: No Brasil, mais de 1 milhão de carteiras de identidade nacional são emitidas por mês, segundo dados divulgados pelo Ministério da Justiça e Segurança Pública. O novo modelo está disponível desde 2022 e a emissão do documento pode ser agendada nos institutos de identificação dos estados e do Distrito Federal. O maranhense Alcemir Chaves de Araújo conseguiu marcar o atendimento com a ajuda da filha. Aos 74 anos, ele diz que quer trocar o documento para ter mais tranquilidade.
17: Aí a minha filha achou melhor tirar logo essa identidade nova, né? Porque a velha estava boa, né? Mas eu me apressei logo, digo, bora logo tirar logo isso. Aí eu acabei, fiquei logo livre de cabeça fria, né?
16: Assim como Alcemir, mais de 55 milhões de brasileiros já emitiram a carteira de identidade nacional em todo o Brasil. A troca é obrigatória, mas o modelo antigo vale até 2032. Para a coordenadora geral de modernização tecnológica do Ministério da Justiça e Segurança Pública, Beatriz Figueiredo, a grande vantagem da carteira de identidade nacional é a utilização do CPF como número único de identificação.
18: Ela traz de novo uma identidade mais integrada, mais segura e mais moderna, porque ela substitui, vai substituir gradualmente o antigo RG, ela sim, que usa um número único, que é o número do CPF, que vai ser válido em todo o Brasil. Então a gente acaba com aquela possibilidade de ter um número de RG diferente em cada estado, e isso vai unificar a identificação pelo CPF, né? Que a gente tem um CPF único. Então, isso reduz a duplicidade e aumenta muito a segurança dos nossos dados.
16: A versão digital da carteira, integrada ao gov.br, permite incluir outros documentos e registros do cidadão, como o CNH, título de eleitor, dispensa militar, carteira de trabalho e cartão SUS. Para tirar o documento, é só acessar gov.br/identidade e agendar a expedição. É preciso apresentar a certidão de nascimento ou de casamento. A primeira via do documento é gratuita. Reportagem Gabriela Noronha.
0: 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Previsões do Instituto Nacional de Meteorologia, o INMET, confirmam que este ano vai ocorrer o fenômeno El Niño.
1: Isso significa risco de seca na faixa norte das regiões norte e nordeste, enquanto favorece grandes volumes de chuva no sul do país.
0: Por isso, o Brasil já está se preparando para eventos extremos. É o que afirmou o ministro Valdez Góes da Integração e do Desenvolvimento Regional durante o programa Bom Dia Ministro, produzido pela empresa Brasil de Comunicação, nessa quinta-feira.
19: Nós estamos com uma sala de situação já montada pelo governo federal, já existem 20 ministérios mobilizados, a Defesa Civil Nacional, o SEMADEM, o IMET e o INPE fazem reuniões frequentes, inclusive com as defesas civis estaduais e municipais, de norte a sul deste país, ou seja, toda uma experiência já acumulada e uma preparação e uma determinação do governo do presidente Lula de que a vigilância, o monitoramento e a mobilização e os planos de contingência e a relação e proximidade com os estados e municípios está em curso.
1: Valdez Góes afirmou que o El Niño deve chegar ao Brasil a partir de julho e a Defesa Civil Nacional e seus sistemas de alerta estão de prontidão.
0: Órgãos ambientais como o IBAMA e o ICMBio também vêm trabalhando na prevenção aos incêndios florestais com a contratação de profissionais e a orientação a fazendeiros sobre o não uso de fogo.
1: Mais de 3 milhões de reais investidos na aquisição de alimentos para impulsionar a agricultura familiar e o abastecimento no estado do Pará.
0: A iniciativa da Conab, em parceria com os Ministérios do Desenvolvimento Social e do Desenvolvimento Agrário, busca combater a insegurança alimentar e nutricional no âmbito do Programa de Aquisição de Alimentos, o PA.
1: O presidente da Conab, Silvio Porto, destaca o impacto dessas medidas na segurança alimentar da região.
20: São 96 milhões de reais que nós investimos na aquisição de alimentos dos mais diversos aqui do estado do Pará, valorizando a cultura, a produção e a alimentação regional. Nós estamos, dessa forma, conseguindo valorizar essa produção que vem de assentamentos, da agricultura familiar, de extrativistas e indígenas.
0: Com os investimentos, mais de 140 toneladas de alimentos produzidos no estado serão destinadas a cozinhas solidárias e redes socioassistenciais, combatendo diretamente a fome na região.
1: Outro destaque é a modernização da unidade armazenadora de Ananindeua, que recebeu melhorias na estrutura e teve a capacidade ampliada para mais de 17 mil toneladas, como detalha Silvio Porto.
20: Nós saímos de 3.500 toneladas para 21 mil toneladas. Essa unidade armazenadora, ela se torna um polo relevante do ponto de vista do abastecimento aqui para o Pará, mas também para a região da Amazônia.
0: E essas foram as notícias do governo do Brasil.
1: Uma realização da Secretaria de Comunicação Social da Presidência da República.
0: Com produção da empresa Brasil de Comunicação.
1: Fique agora com as notícias do Poder Judiciário e do Congresso Nacional. Boa noite.
0: Boa noite para você e até amanhã.
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22: STF decide que é inadmissível a validade de provas em processo envolvendo crime sexual quando ocorrer constrangimento da vítima durante a audiência de instrução.
23: Crime da 113 Sul. STJ inicia sessão virtual para julgamento de recurso do Ministério Público.
22: O presidente do TSE afirma que discurso de ódio ameaça a democracia.
23: Boa noite, eu sou Marcela Luiza.
22: Eu sou Walter Lima.
23: Por unanimidade, o plenário do Supremo Tribunal Federal reconheceu a nulidade de provas produzidas em audiências sobre crimes sexuais quando a vítima é submetida a humilhações, constrangimentos e violações da dignidade.
22: O caso chegou ao Supremo em março do ano passado. O recurso foi apresentado pela defesa da vítima, que questionava a decisão do Superior Tribunal de Justiça, que rejeitou o pedido de nulidade da audiência de instrução.
23: O ponto central no STF foi sobre definir se uma prova produzida em ambiente de violação à dignidade da vítima pode ser considerada válida.
22: Com o reconhecimento da nulidade da audiência, o processo foi anulado e o caso deve retomar a fase de instrução na primeira instância.
23: STJ começa a sessão virtual de julgamento de recurso sobre o caso conhecido como crime da 113 Sul.
2: Esse crime se refere ao assassinato em 2009 do ex-ministro do TSE, José Guilherme Vilela, da esposa dele, Maria Carvalho Mendes Vilela, e da empregada da família, Francisca Nascimento da Silva. Repórter Fátima Uchoa.
3: O crime ocorreu no apartamento da família, na quadra 113 Sul.

0: Presidente do Tribunal Superior Eleitoral afirma que discurso de ódio ameaça a democracia.
1: Ministro Cássio Nunes Marques reforça compromisso com eleições livres, inclusivas e seguras. Fábio Ruas.
2: A afirmação do ministro Cássio Nunes Marques foi durante a sessão plenária do TSE desta quinta-feira. Antes de iniciar os julgamentos, o presidente do TSE mencionou o Dia Internacional de Combate ao Discurso de Ódio, data instituída pela Assembleia Geral da ONU em 2021. Disse que a divergência de ideias é legítima e necessária, mas não pode ser confundida com ataques à honra, práticas discriminatórias ou tentativas de desumanizar adversários políticos.
0: Último dia da itinerância da Justiça do Trabalho na aldeia Manga, em Oiapoque.
1: Teve audiências judiciais e outros serviços de cidadania, tudo de graça. Rafael Silva.
3: A Justiça do Trabalho realizou 28 audiências judiciais presenciais, híbridas e virtuais na aldeia Manga nesse último dia de itinerância cidadania aqui com você. Indígenas de outras comunidades enfrentaram até 6 horas de barco para colocar um ponto final nesses processos trabalhistas, que envolvem questões como férias não pagas, saque de FGTS e recebimento de verbas rescisórias. Além disso, o polo de saúde da aldeia Manga ficou lotado ao oferecer atendimento médico, fisioterapêutico, psicológico e odontológico especializado. Neste sábado e domingo vai ser a vez de levar esses serviços à população da aldeia Espírito Santo, na mesma região. Para chegar lá, dessa vez, só de barco. O mutirão pretende fazer até 2.000 atendimentos.
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0: Uma boa noite.
1: E até amanhã.
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6: Eu sou Paula Groba.
7: E eu sou Humberto Pinheiro.
6: E estes são os destaques de hoje do Jornal do Senado, que começa agora.
7: PEC do Banco Central terá calendário de votação definido nos próximos dias.
6: Avança fiscalização mais rígida de pagamento mínimo por fretes rodoviários.
7: Senador defende escala 4x3 para profissionais da segurança e da saúde.
6: Boa noite.
7: Boa noite.
6: Avançou no Congresso a proposta que cria novas regras para garantir o pagamento do piso mínimo do frete rodoviário. O texto, que tem origem em uma medida provisória, foi aprovado pela comissão mista que analisa a MP.
7: A proposta seguiu para análise da Câmara dos Deputados. Repórter Marcela Cunha.
8: A proposta torna obrigatório o registro prévio das operações no Código Identificador da Operação de Transporte, o CIOT, com informações sobre carga, trajeto, valor e prazo de pagamento. O sistema deverá bloquear fretes abaixo do piso da Agência Nacional de Transportes Terrestres, que existe desde 2018, mas é frequentemente descumprido segundo os caminhoneiros. O senador Carlos Fávaro, do PSD de Mato Grosso, que presidiu os trabalhos da comissão mista que analisou a MP, afirmou que o texto busca equilibrar a valorização dos caminhoneiros e os custos do setor.
9: Tenho certeza, teremos a partir então da conversão em lei dessa medida provisória, nós teremos um outro momento do transporte do Brasil, com segurança jurídica, com estabilidade financeira, com a satisfação dos transportadores e também das empresas que transportam.
8: O piso será reajustado quando os combustíveis variarem pelo menos 5%. Para o consumidor, o aumento dos preços não é automático, mas as empresas podem ter custos maiores e repassá-los aos produtos. O texto também cria piso salarial de R$5.000 para motoristas empregados em viagens longas e mantém a anulação de multas civis e administrativas por manifestações e bloqueios de 2022.
6: O senador Oriovisto Guimarães, do PSDB do Paraná, manifestou preocupação com a proposta de redução da jornada de trabalho da escala 6x1 para 5x2. O parlamentar afirmou que a mudança pode gerar impactos econômicos em setores que operam de forma contínua, como a agropecuária.
7: Oriovisto também argumentou que a medida poderia

0: elevar custos de produção e influenciar os preços de produtos e serviços. O senador defendeu que o tema seja analisado com mais profundidade pelo Senado antes de uma deliberação.
1: Os países do Mercosul que passaram para essa escala fizeram transição em todos eles 8 anos. Nós queremos fazer em 1 mês ou 2. O que é de mais grave nisso tudo é que essa medida vai fazer com que a população mais humilde do nosso país trabalhe mais.
2: Já o senador Carlos Viana, do PSD de Minas Gerais, anunciou que vai apresentar uma emenda para garantir a escala 4x3 a profissionais da segurança pública e da saúde, como policiais, bombeiros, médicos e enfermeiros.
0: Segundo ele, a medida busca valorizar categorias que exercem atividades essenciais e de alta responsabilidade. Repórter Lana Dias.
3: O senador Carlos Viana, do PSD de Minas Gerais, anunciou que vai propor a escala 4x3 para profissionais da segurança pública e da saúde, em forma de emenda a uma das propostas de emenda à Constituição, que trata da jornada de trabalho no país. Ele explicou que o objetivo é valorizar a atuação de trabalhadores como policiais, bombeiros, médicos e enfermeiros.
4: Eles há muito tempo pedem uma escala que seja mais humana, uma escala que seja mais suportável. Então é o momento, eu entendo, para que a gente possa valorizar as forças de segurança, principalmente valorizar o pessoal da saúde e dar a eles a possibilidade de discussão e chamar a atenção sobre essa escala que é muito pesada hoje em dia para a maior parte dessas categorias.
3: A princípio, a emenda seria apresentada à PEC, já aprovada na Câmara dos Deputados, que diminui a jornada para 40 horas semanais, com 2 dias de descanso. Mas Carlos Viana não descartou a possibilidade de incluir a sugestão na proposta da oposição, que permite acordos para a jornada de trabalho flexível, baseada em horas, limitada a 44 horas semanais.
2: Por falta de entendimento sobre os vetos presidenciais, foi cancelada a sessão do Congresso que estava marcada para hoje. O anúncio foi feito pelo presidente do Senado, Davi Alcolumbre.
0: 90 vetos estavam na pauta. Mais detalhes com o repórter Márcio Maturana.
5: Foi cancelada a sessão do Congresso que estava marcada para esta quinta-feira, dia 18, com cerca de 90 vetos presidenciais, com 924 dispositivos e 11 projetos de lei do Congresso Nacional. O cancelamento foi explicado pelo presidente do Congresso, Davi Alcolumbre, numa entrevista coletiva.
6: Os líderes partidários da Câmara e do Senado não conseguiram se reunir para tratar especificamente dessa sessão do Congresso que estava marcada com 30 dias de antecedência. E temos um outro problema. Líderes da Câmara e líderes do Senado, do mesmo partido às vezes, estão pedindo para o governo pela manutenção do veto numa liderança e na liderança na outra casa pela derrubada do veto.
5: A pauta deve ser dividida em 3 sessões do Congresso, sendo a primeira em 15 dias, segundo Davi, e vai acontecer após reuniões com os líderes partidários.
2: E a proposta que amplia a autonomia operacional e financeira do Banco Central deve voltar aos debates no Senado. Após a aprovação do texto na Comissão de Constituição e Justiça, senadores passaram a cobrar a análise da matéria em plenário.
0: O presidente do Senado, Davi Alcolumbre, afirmou que vai definir nos próximos dias o calendário de votação da proposta. Repórter Bruno Lourenço.
7: O autor da PEC, senador Vanderlan Cardoso, do PSD de Goiás, lembrou que a Comissão de Constituição e Justiça votou a proposta em 10 de junho e o governo, que pediu de 1 a 2 semanas para analisar o texto, após 2 anos de reuniões com os senadores, já teve o tempo necessário para os eventuais ajustes.
8: Para que o Banco Central não pare, não entre em total colapso operacional, com prejuízos diretos à fiscalização do sistema financeiro nacional e do PIX, que atende de forma importante a todos os cidadãos brasileiros.
7: O presidente do Senado, Davi Alcolumbre, se comprometeu a definir um calendário de votação para a PEC até esta sexta-feira, dia 19.
9: Eu vou conversar com esses atores e vou tomar uma decisão na condição de presidente do Senado para ver qual é a data que eu vou colocar essa PEC para deliberação aqui no plenário.
7: A proposta de emenda à Constituição precisa passar por 2 turnos de votação no plenário, onde terá que receber a aprovação de 49 dos 81 senadores.
2: A senadora Damaris Alves, do Republicanos do Distrito Federal, alertou para o aumento dos casos de violência contra pessoas idosas no Brasil. Em referência ao Dia Mundial de Combate à Violência contra a Pessoa Idosa e à campanha Junho Violeta, ela citou dados de órgãos oficiais que apontam crescimento das denúncias de agressões, negligência, abandono e violência patrimonial.
0: A senadora também chamou atenção para casos de violência sexual contra idosos e defendeu o fortalecimento das políticas públicas de proteção legislação, além do endurecimento das penas para agressores e fraudadores, que tem como alvo aposentados e pensionistas.
10: E sabe aonde essas coisas acontecem? Especialmente a violência sexual? Nos abrigos, nos lares de acolhimento e dentro de casa. Na hora do banho, na hora de trocar a fralda, o idoso muitas vezes não consegue falar, não consegue pedir socorro e sofre essa monstruosidade calado.
2: E especialistas e parlamentares discutiram no Senado um projeto que cria uma política nacional de enfrentamento à violência contra a mulher e transforma em lei medidas de proteção já adotadas no país.
0: O objetivo é garantir a permanência dessas políticas de proteção, mesmo com as mudanças de governo. A reportagem é de Patrícia Oliveira.
11: O Brasil registra uma média de 4 mulheres assassinadas por dia e esse número está aumentando. Só no primeiro trimestre deste ano, os casos de feminicídio cresceram 7,5% em relação ao mesmo período do ano passado. Um projeto transforma em lei e amplia as ações que já são executadas hoje para garantir a permanência dessas políticas de proteção, mesmo com as mudanças de governo. Para a gestora pública Mia Costa, apesar dos avanços na legislação, as medidas protetivas têm sido mais uma reação do que um impedimento à violência contra as mulheres.
12: Nós não estamos conseguindo chegar a tempo de impedir que essa violência aconteça.
11: A proposta do senador Paulo Paim, do PT do Rio Grande do Sul, prevê a integração dos serviços de atendimento, mais acesso ao acompanhamento psicossocial, a capacitação de profissionais e ações de prevenção.
13: É necessário construir uma política de Estado permanente, integrada e estruturada.
11: Entre as medidas previstas estão a expansão das unidades da Casa da Mulher Brasileira, a criação de unidades móveis para atender regiões sem serviço especializado e campanhas permanentes de conscientização.
0: Edição de Paula Groba e trabalhos técnicos de João Lira, o Jornal do Senado fica por aqui. Acompanhe agora as notícias da Câmara dos Deputados. Boa noite.
2: Boa noite e até amanhã.
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15: Câmara aprova a criação de política industrial e tecnológica para o país.
16: Comissões proíbem graduação à distância para cursos na área da saúde.
15: Proposta de criminalização da misoginia pode ser votada ainda este mês.
17: Boa noite. A relatora do projeto que criminaliza a misoginia anunciou a votação da proposta para a última semana de junho. A repórter Maria Neves explica a versão atual da proposta.
18: De acordo com a coordenadora do grupo de trabalho que analisou o projeto sobre criminalização da misoginia, a deputada Tabata Amaral, do PSB de São Paulo, há acordo com os líderes partidários para votar a proposta no plenário da Câmara na semana do dia 29 deste mês. A parlamentar apresentou as alterações propostas ao texto que já foi aprovado no Senado. A principal mudança foi instituir penas para disseminação de ódio contra as mulheres pela internet. Para defender a importância da medida, Tabata Amaral lembrou o caso da jovem que morreu após ser jogada de uma ponte sem corda durante uma prática esportiva conhecida como rope jump, em São Paulo, e que, mesmo depois de morta, foi atacada nas redes.
19: Uma jovem de 21 anos foi morta de uma maneira absolutamente horrorosa, pavorosa, e nas horas seguintes, o que a gente viu na internet não é o que a gente aprendeu e a gente cresceu vendo, que é a solidariedade, que são as orações, que é a tristeza. A gente viu uma família, amigos enlutados, terem que lidar com pessoas criminosas. As redes sociais sugerir atos de violência, de estupro, de necrofilia. Fica mais um reforço da urgência desse projeto.
18: A proposta equipara a misoginia ao racismo, que dessa forma passa a ser um crime inafiançável e que não prescreve. A punição também é a mesma: reclusão de 2 a 5 anos e multa. Caso o crime seja cometido por meio da internet com o objetivo de obter vantagem econômica, a pena aumenta. A prática será punida com reclusão, que pode ir de 3 a 10 anos, mais multa. Essa pena maior será aplicada também quando o agente do delito for pessoa com audiência expressiva, influência pública ou capacidade ampliada de difusão do conteúdo em meio de comunicação ou plataforma digital. A punição também será maior se o crime de misoginia for cometido contra criança, adolescente, pessoa idosa ou com deficiência. Nesse caso, passa a ser de 3 a 7 anos e meio, mais a multa, também acrescida da metade. Deputadas de partidos de oposição foram contrárias ao projeto e argumentam que a medida pode ferir direitos fundamentais. A deputada Júlia Zanatta, do PL de Santa Catarina, sustenta que o projeto é um perigo para a liberdade de expressão e para a liberdade religiosa.
20: O texto admite punir manifestação contra mulheres enquanto grupo social, sem uma vítima determinada. Ninguém precisa ter sido ofendido, basta alguém entender que uma frase, um vídeo, uma pregação menosprezou as mulheres como coletivo. Isso que vão fazer aqui, se esse texto passar da forma que está, vai ser institucionalizar o crime de opinião sob o manto da defesa das mulheres.
18: Na versão aprovada, a misoginia é definida como prática, indução ou incitação de violência, de restrição ao pleno exercício de direitos ou de ofensa à dignidade da mulher em razão da condição de mulher. A expressão menosprezo às mulheres, que constava na versão anterior, foi retirada. Da Rádio Câmara de Brasília, Maria Neves.
15: Alexandre Lindemaia, do PT do Rio Grande do Sul, defende o fortalecimento de ações de combate ao feminicídio e à violência contra as mulheres, citando os 1.470 feminicídios registrados em 2025, perfazendo uma média de 4 por dia, com possível subnotificação de casos.
17: Alexandre Lindemaia cobra uma mudança cultural entre os homens, sublinha políticas públicas como o programa Mulher Viver Sem Violência e conclama a sociedade a se manter em permanente mobilização, além de exigir uma ação conjunta dos governos contra a violência.
14: Justiça.
15: A Procuradoria-Geral da República pediu e o STF confirmou a condenação do ex-deputado Eduardo Bolsonaro por coação no curso do processo sobre tentativa de golpe de Estado em 2022. Paulão, do PT de Alagoas, entende que a decisão assegura o respeito à soberania nacional e ao Estado de Direito.
17: Paulão avaliou que o STF analisou o processo com base na legislação e nas provas apresentadas. Para ele, nenhum agente político tem o direito de pressionar integrantes do Supremo ou de questionar ações das instituições brasileiras.
15: Marcel Van Hatten, do Novo, do Rio Grande do Sul, volta a defender a revisão dos processos relacionados aos condenados pelos atos de 8 de janeiro de 2023. Ele considera que há pessoas submetidas a punições desproporcionais e cobra a apuração de supostos abusos de autoridade.
17: Marcel Van Hatten também questiona a demora na análise de medidas aprovadas pelo Congresso para alterar a dosimetria das penas aplicadas aos condenados. De acordo com ele, a situação gera insegurança jurídica e sofrimento para as pessoas afetadas pelos processos.
15: Glauber Braga, do PSOL do Rio de Janeiro, retoma seu mandato após 6 meses de afastamento. Sua primeira providência foi solicitar ao STF a apuração de denúncias envolvendo o orçamento secreto e a responsabilização dos envolvidos, caso as irregularidades sejam confirmadas.
17: Glauber Braga solicita também à Corregedoria da Câmara que investigue a origem de mais de R$ 460 mil encontrados com um parlamentar. Ele reafirma seu compromisso de continuar fiscalizando e cobrando mais transparência na Câmara.
14: Votação.
15: A Câmara aprovou um projeto que cria política industrial para o país. O repórter Antônio Vital tem os detalhes de como será a medida.
21: A Câmara dos Deputados aprovou o projeto que cria uma política industrial para o país, com previsão de subsídios para empresas, preferência para aquisições de produtos nacionais pelo governo, metas de produção e eficiência e linhas de financiamento. O projeto, apresentado pelo deputado Heitor Xu, do PSD do Rio Grande do Sul, estabelece que cada presidente da República terá que elaborar uma política industrial, tecnológica e de comércio exterior, com objetivos e metas. Essas prioridades deverão ser aprovadas pelo Congresso Nacional. O texto estabelece que a política será elaborada levando em conta a redução das emissões de gases do efeito estufa e a transição para fontes renováveis de energia. Prevê ainda que serão definidos indicadores para mensurar se os objetivos estão sendo atingidos. De acordo com o relator da proposta, deputado Rodrigo Hollenberg, do PSB do Distrito Federal, as principais economias do mundo têm políticas de incentivo para a indústria, enquanto no Brasil a participação do setor no produto interno bruto caiu nos últimos 40 anos. Em 1985, a indústria representava 36% do PIB, percentual que caiu para 12% em 2020. No plenário, o projeto foi criticado por deputados do Novo e do Missão. Para o deputado Kim Kataguiri, do Missão de São Paulo, a proposta dá poder ao governo de beneficiar as empresas e setores que quiser com incentivos fiscais ineficientes.
1: Eu chamaria esse projeto ou de bolsa atraso ou de bolsa milionário. Primeiro, do porquê bolsa milionário. A gente já tem 200 bilhões de reais em privilégios tributários concedidos para grandes empresários que têm poder de lobby dentro desse Congresso Nacional e no Palácio do Planalto. E uma das principais políticas colocadas aqui são justamente as subvenções e as desonerações fiscais que fracassaram como política pública no nosso país.
21: Além de prever subsídios e linhas de financiamento para empresas que produzem conteúdos nacionais, a proposta dá preferência de até 30% nas licitações públicas para produtos feitos no Brasil. Também reforça o direito do país retaliar na mesma moeda países que impuserem taxas injustificadas para a produção nacional. O relator do projeto, o deputado Rodrigo Hollenberg, defendeu a necessidade de uma política de Estado para a indústria.
4: Os Estados Unidos têm política industrial, a União Europeia tem política industrial, a China tem política industrial, a Índia tem política industrial e nós não podemos ter política industrial. Nós queremos aqui ter uma política industrial de Estado e não de governo. Foi ouvindo o setor industrial que considera esse projeto um marco para o desenvolvimento da indústria nacional.
21: O projeto que cria uma política industrial para o país seguiu para análise do Senado. Da Rádio Câmara de Brasília, Antônio Vital.
14: Economia.
17: Zé Vitor, do PL de Minas Gerais, afirma que indicadores de endividamento das famílias, inadimplência de consumidores e empresas e o aumento da dívida pública e da carga tributária desmontam o discurso do governo sobre o possível ciclo virtuoso da economia brasileira.
22: No entendimento do parlamentar, a atual gestão manipula dados para maquiar os problemas econômicos cuja origem está na má administração do Estado. Zé Vitor defende o protagonismo do parlamento para redirecionar o país com base na responsabilidade fiscal e na eficiência.
17: Em seu discurso de posse, Santim Roveda, do União do Paraná, defende uma gestão pública com menos impostos, corte de gastos e privilégios, estímulo ao desenvolvimento econômico e apoio ao empreendedorismo. Ele alertou ainda para o endividamento das empresas e dos brasileiros.
22: Santim Roveda afirmou que a população espera resultados concretos dos governos com a geração de oportunidades, renda e melhoria na qualidade de vida. Como exemplo de ação administrativa positiva, ele cita a redução do IPVA em seu estado, com retorno de dinheiro para o bolso do cidadão.
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14: Transportes.
17: Os deputados aprovaram a obrigação de pagamento do piso mínimo de frete para caminhoneiros. O repórter Marcelo Larcher nos conta quais as medidas previstas na proposta do governo e as modificações.
24: A Câmara dos Deputados aprovou medida provisória que obriga o cumprimento do peso mínimo do frete por quem contratar caminhoneiros autônomos. Além de reforçar os mecanismos de fiscalização do pagamento do frete, o texto aprovado institui um piso salarial nacional de R$5.000 por mês para motoristas de longa distância. O texto final, apresentado pelo relator, deputado Zé Trovão, do PL de Santa Catarina, também prevê anistia das multas aplicadas a transportadores de cargas, empresas e motoristas que participaram das manifestações e bloqueios ocorridos depois das eleições de 2022. A medida provisória está em vigor desde março, mas precisa ser votada pela Câmara e pelo Senado para virar lei. A proposta do governo reforça a fiscalização da política nacional de pisos mínimos do transporte rodoviário de cargas. Obriga o registro de todas as operações de frete por meio de um código identificador, com informações sobre o contratante, o transportador, a origem e o destino da carga, bem como o valor do frete. Se esse valor do frete for abaixo do permitido, o sistema impede o registro. O texto também assegura aos transportadores autônomos de cargas o adiantamento de pelo menos 70% do valor do frete no momento da contratação, com pagamento do restante em até 3 dias úteis após a entrega da carga. O relator, deputado Zé Trovão, diz que a medida provisória vai impedir a atuação de intermediários, que ficam com parte do valor do frete.
3: E hoje, nós estamos nessa casa votando algo que definitivamente tira o caminhoneiro autônomo da escravidão, do jugo daqueles que sempre roubaram o caminhoneiro na cara dura. E de quem eu estou falando? Do famoso, o homem que não tem um caminhão, que nunca dirigiu um caminhão, mas que leva 30, 40, 50% do frete do caminhoneiro.
24: O texto final da medida provisória também dá prioridade para transportadores autônomos de cargas e cooperativas de transporte de cargas no acesso a financiamentos e incentivos do Procargas, o programa criado para estimular o setor de transportes. Depois de aprovada pela Câmara, a medida provisória seguiu para análise do Senado. Da Rádio Câmara de Brasília, com informações de Antônio Vital, Marcelo Larcher.
5: Desenvolvimento Regional.
22: Marcon do PT comemora ações do governo federal para a reconstrução do Rio Grande do Sul, ressaltando a entrega de moradias em Viamão e a assinatura de ordens para a construção de mais de 2.000 casas em municípios gaúchos.
6: Marcon ressalta que as cidades contempladas foram atendidas independentemente das posições ideológicas de suas lideranças, demonstrando o compromisso da atual gestão com o Estado, fortemente atingido por eventos climáticos e com a população que necessita de habitação.
22: Valdenor Pereira, do PT da Bahia, comemorou os 37 anos de emancipação de Bom Jesus da Serra, Lagoa Real e Mirante, os 146 anos de Jacaraci e os 149 anos de Brumado, municípios vinculados à área de atuação de seu mandato.
6: Valdenor Pereira saudou moradores, lideranças e representantes dos poderes municipais pelas comemorações entre os dias 7 e 13 de junho. Ele cumprimentou ainda os participantes da plenária virtual sobre violência de gênero e políticas públicas voltadas para as mulheres.
22: Ao assumir o mandato, Paulo Soares, do Podemos de São Paulo, declarou representar os municípios do interior paulista. O parlamentar garante que vai atuar em defesa da saúde pública, das instituições filantrópicas, das APAES e de uma maior descentralização dos recursos públicos.
6: Paulo Soares também defende medidas para reduzir filas de espera por consultas, exames e cirurgias no Sistema Único de Saúde. Segundo o deputado, é necessário fortalecer hospitais filantrópicos e atualizar a tabela do SUS para ampliar a capacidade de atendimento à população.
5: Educação.
22: Soraya Santos, do PL do Rio de Janeiro, cobra a aplicação de leis de combate à violência escolar. Ela cita casos recentes de agressão e defende que as escolas registrem as ocorrências junto aos órgãos competentes para garantir proteção aos estudantes.
6: A congressista se preocupa com os estímulos à violência e com a formação de gangues entre jovens. Soraya Santos recorda que a segurança escolar passou a ser uma meta específica da educação e defende a conscientização da população como instrumento para enfrentar o problema.
5: Saúde.
22: A Comissão de Constituição e Justiça aprovou proposta que proíbe graduação à distância para cursos da área da saúde. A repórter Paula Bittar acompanhou a discussão sobre a matéria.
8: A Comissão de Constituição e Justiça da Câmara aprovou uma proposta que proíbe a realização de cursos de graduação da área da saúde e de educação física na modalidade de ensino à distância. O relator na comissão, deputado Orlando Silva, do PCdoB de São Paulo, ressaltou o direito à saúde previsto na Constituição e afirmou que os cursos da área exigem o desenvolvimento de habilidades que são ligadas ao contato direto com o paciente, materiais biológicos ou ambiente clínico, e que o modelo à distância, mesmo que preveja momentos práticos, pode se mostrar deficiente em proporcionar uma experiência supervisionada indispensável para a segurança do paciente e a qualidade dos serviços. A deputada Cris Tonietto, do PL do Rio de Janeiro, por outro lado, disse que a proibição pode prejudicar muitas pessoas.
9: Impedir uma modalidade de ensino à distância, isso pode ser um cerceamento, inclusive, da própria liberdade de muitos de quererem fazer e adotar esse tipo de modalidade cidade, até por situações específicas. Tem, por exemplo, que pessoas que trabalham fora, que talvez não tenham condições de estarem ali em loco na faculdade e podem muito bem querer adotar essa modalidade EAD.
8: Já a deputada Talíria Petroni, do PSOL do Rio de Janeiro, se posicionou de forma contrária ao ensino à distância para esses casos.
7: Acho que isso pode, muitas vezes, popularizar o acesso ao ensino superior, garantir uma ampliação do acesso à educação, mas nos casos de saúde é algo que eu não consigo compreender como há um grupo que acha natural que você tenha médicos se formando por EAD, enfermeiras se formando por EAD.
8: A proposta que proíbe a realização de cursos de graduação da área da saúde e de educação física na modalidade de ensino à distância já pode seguir para análise do Senado, a não ser que haja recurso para votação pelo plenário. Da Rádio Câmara, de Brasília, Paula Bittar.
10: Homenagem.
11: Fernando Máximo, do PL de Rondônia, presta homenagem aos 115 anos da Assembleia de Deus no Brasil, comemorados hoje. Ele realça a atuação da igreja na transformação espiritual e social e fala do apoio a famílias e pessoas em situação de vulnerabilidade.
22: Doutor Fernando Máximo elogiou a atuação de lideranças religiosas de seu estado e do país, destacando o trabalho desenvolvido em benefício das comunidades e manifestou seu desejo de que a instituição continue expandindo suas atividades e alcançando mais pessoas.
10: Relações Exteriores.
11: Chico Alencar, do PSOL do Rio de Janeiro, defende uma solução diplomática para o conflito no Oriente Médio. O parlamentar analisa que ações militares durante acordos de paz agravam a instabilidade na região.
22: Chico Alencar também critica posições adotadas pelo governo norte-americano em política externa e imigração. Ele pede respeito à soberania dos países, à democracia e aos direitos humanos como princípios fundamentais para as relações internacionais.
11: Termina agora o Jornal Câmara dos Deputados, produzido pela Rádio Câmara, com trabalhos técnicos de Wellington Teles e apresentação de Val Monteiro e Márcio Aquilissardi. Uma boa noite para você.
22: A Voz do Brasil volta amanhã. Boa noite.
10: 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Boa noite.

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1: Opa! 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Boa noite pra você, quinta-feira, 18 de junho. Bora pra cima, vamos deixar rolar no som da Poderosa. A galera vai à loucura no som da estúdio.
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1: Maravilha, prazerzaço estar na sua companhia. Fernando Berti por aqui contigo. A partir de agora, blocos de meia hora só de som, só música. Uma atrás da outra no nosso Deixa Rolar dessa quinta-feira gelada. Fria demais. Vamos esquentar? João Neto e Frederico, Mariana Fagundes e Panda, toca aquela. Aumenta o som. Boa noite pra você.
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0: 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Inimigos da HP, Caça e Caçador. Boa versão, hein? Fechamos com ela a primeira sequência de sucessos no nosso Deixa Rolar dessa quinta, que volta já depois do break. É rapidinho, não sai daí. Dez e 29 na estúdio.
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0: Sim, já estamos de volta por aqui no Som da Estúdio para mais uma sequência de Deixa Rolar. Isso aí, meia hora só de música, uma atrás da outra. Agora tem Tiaguinho, Me Balançou, no Som da Estúdio. Boa noite para você.

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0: 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Fechamos mais uma sequência de sucessos por aqui com Jennifer, Stephanie, MC Jacaré e Fidula e Jeca. Olha aí, ó. A galera tá se juntando em três agora pra fazer som. Bom demais. Os Rodeio Voltou é o nome do modão e eu curti pra caramba. Depois do break eu volto com muito mais aqui no som da Estúdio, a número 1 do seu rádio. 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
0: Sim, já estamos de volta no Sonzão da Estúdio para mais uma sequência de sucessos. 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Agora tem Simone Mendes, a irmã da Simária. Saudade Proibida é o nome do bodão.

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1: De volta! E agora pro bloco saideira do nosso Deixa Rolar dessa quinta-feira, quase sexta, meu! Que beleza, hein? Fernando Sorocaba chegando por aqui com essa pedrada, bala de prata. Aumenta o som, vai!

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0: 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Não, domingo é às 6. Café Sertanejo, no sábado, às 5. E no domingo, às 6 da manhã. E eu te faço companhia novamente. No domingo é uma edição especial. Pouco papo e muita música. São blocos de meia hora, só de modão. Só as melhores aqui na programação da Estúdio. Café Sertanejo, sábado, às 5. Domingo, às 6 da manhã. Comigo, Fernando Berti, aqui na Dona do Primeiro Lugar.
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Cristiana Araújo, é com ela que eu estou. Vou à moda do Cris para matar a saudade. Fechamos com ela o nosso encontro. Um beijo do Bert para você, bom descanso aí. E amanhã eu tô de volta por aqui, te fazendo companhia às 7h15 da manhã com o William Fritzky no Estúdio Atualidades ao vivo. Até lá, tchau, tchau. Meia-noite na estúdio.

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2: 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Bom dia, meu povo. Enfim, a sexta-feira chegou, hein?

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1: 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Bora, bora, meu povo, bora, minha gente. Aú. Não vai ser porteira, coisa vem acender. Estamos chegando. Aí para fazer companhia para você por aqui, na sua companhia. Na Estúdio FM 99,1 do seu rádio, hein? Bom dia, bom dia. Abraçamento para vocês aí que a partir de agora estamos chegando com a graça de Deus com mais uma manhã. Aí, gurizadinha, o sistema é bruto igual pimenta. Uhul! Bora, bora. Não é todo mundo que gosta, não é todo mundo que aguenta, mas vamos que vamos. A partir de agora, meu povão apaixonado, prazerosamente, orgulhosamente, quem vos fala se apresenta, sou Trovão, sou Tempestade, sou do campo da cidade, eu sou o Cowboy Souza Filho. Vocês estão bom? Tamo por cá, né, gurizadinha? Vamos que vamos, né? Vamos dali. Porque até que enfim chegou a sexta-feira mais esperada do Brasil. E sem dúvida nenhuma, né?
2: Uhul! Sextou, bebê!
1: Eita, coisa boa, viu? E você que tá ligadinho com a gente, aquele abraço especial aí pra você, obrigado pelo carinho. Tamo juntos, né? Vamos que vamos, né, rapaziadinha? Ui! Hoje tem jogão, rapaz. Hoje tem o Brasil, né, cara? Vamos dale.
3: Brasil!
1: Pra você que tá ligadinho com nós a partir de agora, povarendo. Vem comigo, porque no caminho nós conversa. Alô, rapaziadinha, bom dia. Até as 7h15 da manhã eu vou fazer companhia pra você, né? Bom dia. A você que nos dá carona em toda a região. Muito obrigado aí pelo carinho de vocês, tá bom? Vamos lá, vamos juntos. Eu daqui, você daí fazendo companhia. Eu e o meu cavalo Zunido, né, Zunido? Vamos que vamos, bom dia. Zunido tá meio pesteado, né? Mas tamo aí, né? Vamos que vamos, né? Falou que tá igual eu, tá doente, tal coisa, né? bom dia, meu Deus do céu. Fala, seu carniça, bom dia, seu peãozinho pelego velho atentado.
2: Bom dia, cowboy.
1: Você tá bom? Como é que você tá? Manda aí o seu recadinho, seu pelego velho.
2: Bom dia, gente.
1: Abraço especial pros amigos, né? Vamos juntos. Abraço pra você que se liga com a gente. É o seguinte, temos presente? Claro que temos. Hoje nós temos aqui um energético aí da Cruzeta de 2 litros, lá da Rancho Bir Bebidas e Conveniência, viu? E temos também aqui uma pizza dog de costela bovina, viu? 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E temos uma chuleta com polenta, viu? Aham. 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Então você vai se dar bem hoje, né? O que você quer ganhar? Vamos lá, vamos naquele clima do Brasil, hein? Bora, Bill, porque começou o programinha mais fuleiro do Brasil. Aumenta aí, quem não tem as manhas não entra não. Vamos que vamos, né? A voz tá meio sumida, mas tamo aqui. Vamos lá. Essa moda é boa, hein? Christian Ralph. Vontade dividida. Deus o livre, Zunido. Olha a hora no estúdio, 4 horas e 5 minutos.

0: moda. E moçada sertaneja, Chitãozinho Chororó. Berrante de ouro, berrante de ouro. Aue, aue, aue, aue, boi, aue, boi, aue, boi. Vamos acordar, gurizada. Pra você não se perder na hora, viu, gente? Agora são 4 horas e 17 minutos, 4 e 17. Bom dia, bom dia. Passarinho que não deve nada pra ninguém, já acordou logo cedo. Você que tá cheio de boleto pra pagar, tá dormindo ainda, seu pelicana?
1: Olha o passarinho cantando, que coisa bonita.
0: Ó. Você toma jeito, rapaz. Bom dia, bom dia, bom dia. Vamos mexer, seu pelicana. Seu pelego, velho. Bom dia, bom dia, bom dia.
2: Meu Deus.
0: Olha, deixa eu mandar abraço aqui pra gurizadinha. Abraçamento pros amigos que amanheceram na boteca hoje e daqui a pouquinho estão com a cara tudo inchada, né? Bom dia, seu cowboy, você tá bom? Bora que a sexta-feira, viu, tá top, né? Dona Mari lá do Xereder tá mais animado do que... Olha, eu vou falar um negócio pra você, viu? Tá no clima do Brasil aí, gurizadinha, né? Tá louco, todo mundo querendo chegar logo o jogo pra ver o que vai dar, né?
3: Brasil!
0: Olha, eu não sei o que dizer pra vocês, viu? Mas... vamos que vamos torcer, né, gurizada? Alô, os meninos, bom dia aí pra dona Mari, pra toda a família, no fabricamento dos bolos, né? Tudo é bom aí pra vocês, obrigado pela audiência do programa, viu? Bom dia, vamos dale. Bom dia, seu cowboy, você tá bom? Manda moda pra nós aí, bom dia, fala comigo que eu sou seu amigo. Alô pro Neyson, bom dia, abraçamento pra você também, tudo é bom aí, meu irmão, beleza? O seu Luiz falou assim, cowboy, tô apaixonado hoje. E toca aí uma moda pra nós que eu quero achar metade da minha jurubeba, né? Bom dia, ó. Alan Eladim, só liguei pra dizer que eu te amo, viu? Essa é boa. Um abraço pra você, viu, meu irmão? Tamo junto. Obrigado pela companhia. O senhor Ademir, o mais bonitão do Xereira, já tá tomando um café na garrafa verde dele lá, ó. Liga lá o negócio, carniça. Como é que você desliga o botão aí, ó? Miserável. Tá louco, né, bicho? Pelo amor de Jesus Cristo, né, cara?
4: Bom dia, meu amigo cowboy.
0: Bom dia.
4: Aqui é o bonitão da Xereda.
0: E tá aí?
4: Aqui, meu amigo, pra desligar uma ótima sexta. A todos nós, meu amigo, se tiver um sorteio, casa pegando fogo, Coca-Cola, Sprite, qualquer coisa aí. Coloca o bonitão da Xereda no sorteio. Um abraço, meu amigo. E fica com Deus.
0: Desligou o botão lá, né, carniça?
5: É, claro que não.
0: Miserável. Bom dia, bom dia. Bom dia, meu povo.
6: Bom dia, estudo. Meu Deus, também tô com a voz quase acabando.
0: Aí, ó.
6: Mas estamos de pé na patroa.
0: Estamos de pé, estamos de pé.
6: Estamos aí na atividade, escutando a nossa rádio querida aí. Ligado no estúdio.
0: Vamos pra cima
6: que hoje é mais um dia abençoado pra nós.
0: Valeu, Alessandro.
6: Vamos esperar esse jogo do Brasil hoje, né?
0: Pois é, né, cara?
6: Manda aí pra mim esses prêmios aí. Tamo junto.
0: Manda aí pra nós qual que é o seu palpite hoje aí entre a seleção brasileira. Aí me conta pra mim aí, né? Qual que é o seu palpite pra nós, hein? Me conta. Bom dia, bom dia, bom dia. Abraçamento aí pra quem tá na sintonia por cá. Dona Marlene também na sintonia com a gente. Um abraço, obrigado pela companhia. Alô, seu Paulo César, bom dia. Trouxe um xarope aí, falou. Cowboy, não aguenta mais ver você com essa voz de pato aí, ó.
7: Bom dia, seu cowboy.
0: Tudo
7: certo?
0: Tudo.
7: Boa sexta-feira pra nós aí.
0: Amém.
7: Tranquilidade, porque amanhã nós dormimos até mais tarde.
0: Aí, ó.
7: Um abraço aí. Deixei um xarope pra tu tomar aí. Também não adianta tomar xarope e depois tomar um monte de choco gelado, né? Vamos se cuidar, né, cara? Um abraço aí.
0: Um abraço, meu querido. Obrigado pelo carinho, obrigado pela audiência, viu? Vamos dale, porque a moda é boa, a moda é boa. Vamos dale com os dois pés. Chora viola no estúdio 4:20. Bom dia, bom dia. Vamos acordar, gurizadinha. Sai da moita, Tatu. Sai do brejo, boi velho.

0: Lá vamos nós, Grupo Minuano, casamento da Doralícia. Bom dia, bom dia, bom dia, Povarendo, bom dia, gente. Olha a hora pra você não perder a hora, gente. Em clima de Copa do Brasil, rapaz.
1: Brasil!
0: Céu. E aí, né? Em clima da Copa do Mundo, né, gurizadinha, né? Quero falar pra você que hoje tem jogo do Brasil. E aí, o que você acha do seu palpite aí? Me fala, né? Você sabe que hoje o Brasil vai jogar aí com o Haiti, é isso? Haiti. Hã? E lá nos Estados Unidos, viu, gente? Aham. Vai ser top demais agora, da galáxia, né? Localizado lá nos Estados Unidos, na Filadélfia. É, inclusive, o estádio que foi demolido, né, em 2003, após 2 anos de construção, e agora vai ser assediado lá então aí o jogo do Brasil hoje lá às 9:30 PM. O que você me diz aí, ô Pelego velho? Juninho do céu, o que você me fala, cara? Ah, me diga. Brasil hoje então aí, essa história do jogo aí, então hoje o Brasil que

0: Olha a hora, gente, 4:32.
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0: Bem, de volta em ZYD 741, Estúdio FM 99,1 no seu rádio. Por aqui é o Cowboy. Fala comigo que eu sou seu amigo, Carniça.
3: Fala comigo que eu sou seu amigo, Cowboy. Fala comigo, vai, desembucha.
0: Vamos lá, vamos dale, vamos dale. Vamos acordar, meu povo. Tá valendo, valendo presente pra você. Aqui na programação, nós temos aqui, ó, energético, lá da Croceta, né? 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Vamos mandar abraçamento aí, viu? Obrigado pelo carinho, um abraço aí pra gurizadinha. Alô, dona Marlene Mas, bom dia.
4: Então, boy, sobre o jogo, semana passada eu coloquei 2-1, né? O Brasil 2-1, e deu 1-1, né? Já decepcionou. Vou continuar com 2-1 pro jogo de hoje, mas acho muito difícil, né?
0: Eu também
4: mas
0: acho.
4: Vamos com a esperança.
0: Vamos
4: ainda,
0: lá.
4: Né? Esperança é a última que morre.
0: Verdade. Valeu, valeu, dona Marlene, obrigada, viu? Não vamos chorar antes, né, cara? Não vamos ser decepcionantes, não, porque eu ainda acredito, né? Eu acredito, né? Que hoje o Brasil possa, com certeza. Bom, eu tava olhando ali, né, as classificações, o Brasil tem uma chance muito grande, né, cara? 89% ali, alguma coisa parecida de vitória, né? Aham, tomara, né, cara? Tomara, né? Vamos ver o que vai virar. Fala comigo, meu povo. Bom dia.
5: Bom dia pra nós aqui de modelo, né? Nós por cá, né?
0: Aham.
5: Dando largada aí, sentido tal do balneário e positiva. Bora que bora dele que dele.
0: Bora,
5: aí.
0: Bora.
5: Acelerar que hoje. Ligar cedo hoje. Aquele modelo, né? Aquela
0: aquele
5: gelada.
0: Modelo, daquele gelado, aquele gelado. Valeu, seu Norberto. Vai devagarzinho na curva aí, viu? Abraçamento, viu? Tudo bom. Fala, seu Paulo Forg, mais conhecido como Paulete de Corupá, bom dia.
6: Fala comigo que sou teu amigo, se não falar comigo, tem puro amigo.
0: Não,
6: fala,
0: oi.
6: Cowboy, seu boca de gamela.
0: Fala, tentado.
6: Oi, hoje o Brasil vai a forra. 8-0 fora o baile. Tá bom, vai ser isso aí. Então, tchau, obrigado.
0: Tchau, obrigado, seu atentado. Valeu, Paulo, bom dia pra você também, viu? Pega descendo que subindo em contramão. Bom dia lá pro seu Mari também, bom dia pro Dalvo. Bom dia pra essa piazadinha aí, viu? Quem mais tá porcada na Rosane Dalma que acordou cedo já também, né?
7: Bom dia, Cowboy. Uma abençoada sexta-feira para todos nós, Rosane Dalma e família Três Rios do Norte. Cowboy, põe o meu cunhado em oração, o Vendelino Dalma, que ainda está internado em Rio Negrinho, na UTI, passando por maus momentos. Se Deus quiser, ele vai voltar.
0: Amém.
7: Pra casa, pra nós ir lá tomar um bom café com ele, como nós sempre fazia.
0: Amém. Deus tá no controle de tudo, só basta confiar, viu? Abraço aí, dona Rosane, obrigado pelo carinho. Vamos fazer o seguinte, vamos trazer moda, meu povo. Você tá louco, ó. João Paulo e o Daniel. Até o cachorro vai chorar agora, os unidos, né? Estou apaixonado, é o nome da moda, hein? Meu chapéu, hein? Carniça do céu, grita não, Carniça, não chora não, miserável.
8: Ai, meu Deus do céu.

0: Aí é bonito. Aí é moda, hein? Bom dia, Lourenço Lorival cantando Mala Amarela aqui na programação na Hora do Cowboy. Bom dia, Povareda, bom dia pra você que se liga com a gente. Vamos que vamos, né? Daquele modelo, daquele modelito que não tem as manhas, já sabe, não entra não, viu? 4h47, bom dia. A Denise também tá na sintonia, bom dia, obrigado pela companhia. Quem mais tá por cá na audiência? Fala comigo, meu povo, me conta.
1: Bom dia, Cowboy.
0: Oi, Gilberto, bom dia.
1: 3-0 para o Brasil hoje. 3.
0: 3.
1: Vamos assar uma tainha enquanto isso, né? Assistir o jogo e comer uma tainha.
0: Aí sim, hein? Um abraço, obrigado pela companhia. Bom dia, meu querido. Um abração. E aí, me conta pra mim, qual que é o seu palpite hoje pro Brasil, hein? Me conta aí, hã? Às 9h30 da noite o bicho pega, viu? Bora lá então, participa aí do nosso WhatsApp 984027371. 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Você tá louco, né, menino? Meu Deus do céu. Pensa, rapaz. Olha, nem vou te contar, viu, cara? Pensa no trem bruto, viu? O que mais que temos aqui? 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Manda pra cá a sua mensagem no nosso WhatsApp 984027371, tá bom? E tem mais, Carniça, aqui nós temos pra falar? Vamos lá então, seguinte, daqui a pouquinho, eu quero agradecer, né, os Unidos, a receptividade que nós tivemos, né, que nós tivemos lá na equipe da Gramira Varga, né, o seu Darcy, que a partir de segunda-feira vai estar com a gente aqui na programação. Cliente bem sucedido, né, seu menino? Vai vir com a gente, cara. Aí sim, hein? Aê! Abraço, viu? Tudo é bom aí, viu? Sou Darcy, o pessoal da Gramira Vargas. Um abraço, ele que gosta muito da oração aqui da nossa programação, logo mais às 6, eu vou colocar na oração, viu? Um abraço lá pro seu Darcy, que vem somar com a gente, então, a partir de segunda-feira, o pau vai cair a folha, a casca vai cair, a casca nós arranca com a unha, né, seu Darcy? Tá aqui o Darcy Varga! Ô, Darcy, um abraço pra você, obrigado pelo carinho, obrigado aí por ter recebido a gente ontem lá no seu estabelecimento, na sua facção, e eu quero agradecer, Dil, de verdade, viu? Tamo junto aí, um abração. Todo o pessoal, toda a sua equipe, seus funcionários aí, um abração, viu? Do tamanho do mundo pra vocês. Obrigado! Valeu, seu menino. É a Gramira Vargas, viu, gente? Que a partir de segunda-feira faz parte do programento aqui da Hora do Cowboy, viu? Ô, Cowboyzeira, bom dia. Manda um oi pra nós aí, seu pelego velho.
2: Bom dia, Cowboy. Aqui é o Adriano Aracori.
0: Ô, Adriano.
2: Vai dar 1-0 pro Brasil, cara. No finalzinho do segundo tempo.
0: Será?
2: Só pra deixar os brasileiros no coração, né, meu? Valeu.
0: Aí sim, hein?
3: Brasil!
0: Tomara, cara, tomara. Deus te ouça, bom dia. Ô, Cowboy, 8-0 pro Brasil aí, tá vendo, né? É o Gilmar Ferreira, né? Tá na sintonia com a gente também, viu? Abraçamento pra vocês aí, viu? Vamos lá com mais um áudio pra nós tocar moda. Fala, seu Nelson Maia.
4: Bom dia, seus filho Nelson Maia, Corupá. Toca pra nós com Tedor Sampaio, cunhada, tá bom? Só pra curtir.
0: Tá
4: bom. Bom trabalho pra ti aí no estúdio da Estúdio FM. Bom dia pra todos meus familiares. Bom dia pra todos os ouvintes da emissora aí. Tudo é bom, valeu. Um abração em boa sexta-feira pra nós todos. Que Deus nos abençoe.
0: Valeu, seu Nelson Maia. Bom dia. Olha a hora, gente, na estúdio. 4h50. Deixa cair a moda. Bora, Zunido. Vamos dançar essa? Vamos, Carniça.
5: Ah, tá bom.

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0: Moçada, Grupo Rodeio, Gritos de Liberdade.
1: Qual é o nosso ideal, gauchão?
0: Segura aí.
1: Simbora, Rodeio.
0: Tchau, obrigado. Vamos lá, vamos dale, gurizadinha, vamos dale, porque são 4 horas e 59 minutos. Bom dia lá, deixa eu ver por aqui, ó. O senhor Paulo César, já mandei um abraço pra ele lá, um abraço e obrigado pela companhia. Ligado com a gente, valeu os meninos. Quem mais tá por cá na sintonia com nós aqui, ótima sexta-feira, coloca nós na oração aí, cowboy. Bom dia. É, o nosso amigo Márcio, bom dia, bom dia. Tudo de bom pra vocês aí, tá bom? Obrigado pela companhia. Bom dia, cowboyzeira, manda um alô pra nós aí. Meu palpite pro Brasil hoje é 3-1, viu? Vamos que vamos, né? Na fé. A Marciana lá do João Pessoa, bom dia, obrigado pela audiência de vocês aí, tá bom? Tudo de bom. Alô, seu Evaldo, Diel, bom dia, bom dia. Abraçamento pra vocês aí, obrigado pelo carinho, viu? Daqui a pouquinho a gente escuta mais aí, viu? Vamos já, já a gente volta. Vamos mandar alô pra essa gurizadinha mais faceira do Brasil. Ô, potência, bom dia. Olha a hora da estúdio, 5 horas em ponto, bom dia.
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0: Estamos de volta. Por aqui é o Cowboy Souza Filho. Eu e meu cavalo zunido, né? E o carniça sempre me incomodando, né?
3: Ah, ei, nem vem, cara. Nem vem.
0: Bora, bora. Vamos lá, né, zunido? Vamos dale, vamos dale. Não fica nervoso, porque hoje é sexta-feira, gurizadinha. Sexta-feira, hoje é dia do nosso Brasil jogar. Então fica de boa aí, cara, né? Não se estresse.
3: Sextou, bebê!
0: Sextou, bebê! Que adianta, né, cara? Você tá sem dinheiro, carniça. Não adianta nada, né? Pelo amor de Jesus Cristo. Deixa eu mandar um abraçamento aqui pra gurizadinha. O Paulo Forg tá lá meio nervoso. Que... Ah, Paulo, vai, toma jeito, cara. Vai trabalhar, homem. Vai ver se eu tô na esquina, rapaz. O louco, o bicho.
4: Cowboy.
0: Oi.
4: Pô, da onde tu tirou essas palavras aí? Ah. Sintonizamento, abraçamento. Mas que coisa. Deve ser analfabeto, cara. Fica ensinando errado as coisas aí pro
0: outro. Ô, louco, cara. Mas você é sarna, né, bicho? Meu Deus do céu, hein, cara. Pelo amor de Deus aí, viu? Toma jeito, cara. Vai ver se eu tô na esquina, seu pelego velho. Bom dia, bom dia, bom dia, viu, seu peãozinho atentado? Fala comigo, me chama de feio ainda, né, ó.
4: Boa assombração, soleira.
0: É, assombração, eu sei que fica lá no preso com os homens, né, cara, atrás lá das grades, né. Bom dia, bom dia. E aí, deixa eu ver o povo aqui que tá falando comigo. Bom dia, fala comigo.
5: Fala, cowboy, bom dia.
0: Bom dia.
5: Tamo aí na peleia aí de manhã cedo aí, frio do janho.
0: Pois é.
5: Não tem quem aguenta.
0: Meu Deus.
5: Toque aí pra nós aí, pra gurizada Calvano Veste aí, sublime renúncia aí, do Leandro Leonardo. Pra nós fazer aquas cobras dentro desse galpão.
0: Meu Deus, pra fazer os cachorros sair correndo, né? Abraço, meu irmão, obrigado pelo carinho, viu? Tudo de bom aí pra vocês aí, gurizadinha, que estão trabalhandinho, né? Tudo de bom aí, viu? Fala comigo, seu Sandro, bom dia.
6: Bom dia, cowboy. Que seu dia seja maravilhoso, dessa cambada que tá aí do teu lado também.
0: Aham. Uhum.
6: E que siga em frente com muito sucesso e com a bênção de Deus. Grande abraço, meu irmão.
0: Tamo junto. Me conta.
6: Olha, com o cara falando em assombração aí, eu queria perguntar pro carniça quanto é que ele cobra pra assombrar uma casa de 3 cômodos.
0: Pois é, cara. O que você acha, carniça?
3: Ah, se liga, bicho, se
0: tá
3: liga.
0: Vendo, tá vendo?
3: Ah, se enxerga, se enxerga.
0: Xiii, tá louco, né? Você é nervoso mesmo, né, cara? Bom dia. Bom demais da conta. Daqui a pouco ainda escuta mais aí, viu? Vamos lá, porque senão já viu, né, cara? Bom dia. Leandro e Leonardo. Amores são coisas da vida. Bom dia. 5 horas e 4 minutos. Vamos se pinchar no meio do mato. Tchau, obrigado. Vamos, Carniça, vamos dançar essa?
3: É, claro que não.
0: Tá louco, ainda sozinho então.

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0: Me ajude, me ajude.
1: Se ela aparecer.
0: César e Paulinho.
1: Imediatamente.
0: Ô, garçom. Garçom, me ajude.
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0: Vamos abrir uma latinha, né?
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0: Você tá louco, né, Zunido?
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0: Aí essa música é daquele modelo, né, cara? Aí o cara é tão, mas olha, é tão, mas eu vou nem falar nada, né, cara, né? Tá arrastando o chifre no chão, aí se a mulher tiver com outro que pediu pro garçom chorar com o cara, não sei o quê. Zaninho do céu. Aham. B.O., hein, cara, B.O., hein? Bom dia, minha gente, bom dia. São 5 horas e 14 minutos, bom dia. Fala, seu Emerson, o senhor tá bom?
2: Bom dia, cowboy. Pessoal, hoje é sexta-feira. Vamos de leve, com calma, que a prefeitura não aguenta mais consertar trevo e canteiro nessa cidade. Pelo amor de Deus, calma e juízo, pessoal. Abraços, Emerson.
0: Valeu, Emerson. Bem isso, né, cara? Bem isso, né? Mas olha, não vamos generalizar, né? Não vou nem falar nada, porque olha, eu que tô na rua todo dia também, sou Emerson do céu. Eu vejo cada BO aí na rua, cara do céu. Pelo amor de Deus, né, os Unidos? Se o carnista sair na rua dirigindo também, Jesus amado, né, cara? Ou o cara que dirige ruim esse caboclo, hein? Pelo amor de Deus.
3: Ah, vai-te embora.
0: Vai-te embora você, cara. Você é barbeiro que sou meu Jesus amado, né? Bom dia, cowboy. Você tá bom? Ótima sexta-feira aí. Bom dia pro carniça, bom dia, povo. Bom dia pros unidos, bom dia aí pra todo mundo. É uma sexta-feira abençoada aí. O seu Zela da Figueira, que acordou quietinho hoje, que a dona Simone já deu uns tapas nas orelhas dele e falou, vai gravar áudio lá daquele modelo na casa da tua mãe, viu? Deixa eu dormir, deixa eu dormir. Bom dia, meu povo. Fala, André.
4: Bom dia, estúdio. Bom dia, cowboy. Bom dia, carniça. Enfim, sextou, né, galera? E como o meu chefe é gente boa, eu já tô de folga, então.
0: Ô, louco.
4: Vamos pensar na Copa do Mundo hoje. Vamos dar uma força pra seleção aí.
0: Vamos que vamos, 4 né?
4: 4-0 aí.
0: Ô, louco.
4: Pra aliviar o coração de todos os brasileiros aí.
0: Tá.
4: Beleza?
0: Mesmo?
4: Me coloca no sorteio aí. Um ótimo final de semana a todos.
0: Valeu, Andrezão. Valeu, André. Tá vendo aí, carniça? O cara vai torcer, né, cara? Daquele modelo já tá de folga, né? Tá mais faceiro do que pintinho no galinheiro. Uhum. Bom dia, viu? Abraço aí pra você, meu querido. Alô, seu Valmir, bom dia.
5: Bom dia, cowboy, bom dia. Bom dia a todos os ouvintes. Sextou, cowboy. Estamos aí, trabalhandinho.
0: Uhum.
5: Hoje já pode, né? Hoje já estamos liberados.
0: Ô, louco.
5: E esperar da hora e vamos tomar uma pra relaxar.
0: Mas
5: né?
0: Já.
5: Curtir o final de semana. Abraço aí,
0: meu
5: bom final de semana.
0: Deus.
5: E toca moda pra nós aí.
0: Tá
5: homem.
0: Bom, ó.
5: Tira o carniça daí. Não faz nada aí, só que se atrapalha aí, homem. Vai te puxar o tapete. Valeu, um abraço, tudo de bom. Me queira bem, não custa nada.
0: Não, me queiram bem, me cave, me gave.
3: Ah, vai-te embora.
0: bom dia aí, seu Valmir. Bom dia, eu tô de olho aberto com o carniça, né? Bom dia, daqui a pouquinho nós escuta mais áudio aí, tá bom? Vamos lá, vamos dale. Olha a hora na estúdio, agora são 5:16.
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0: Muito bem, já estamos de volta em YD741, Estúdio FM 99,1, hein? De Jaraguá do Sul, Santa Catarina, para todo mundo, para mais de 100 municípios. Aê, coisa boa!
7: Uhul!
0: Bom dia, meu povo! Vamos lá, gurizadinha! Como que vamos, né? Já dizia meu querido amigo carniça, um velho sábio, falava o seguinte, se benze, porque a sua felicidade vai ofender muita gente, viu? Uhum. Falei mesmo, tchau, obrigado. O sistema é bruto, viu? Igual pimenta, viu, o carniça? Não é todo mundo que aguenta, não é todo mundo que gosta, né? Mas vamos que vamos, é o que tem pro momento, né? Então, bom dia. Ó, quem tá na sintonia com a gente, sou o Daniel, bom dia!
8: Bom dia, cowboy! E aqui aí? O Daniel Joinville partiu, formando de trabalho pra Mafra, Canoinhas. E aí pra você colocar, se possível, uma grande família de Chitãozinho, Chororó, pra todo mundo que tá na escuta.
0: Tá bom!
8: E sextou, sextou! Um abraço a todos, valeu!
0: Valeu, Daniel, bom dia, vai com Deus na estrada aí, garoto, se cuida, viu? Tem uma curva bem na esquina ali, bom dia! Alô, seu Leomar, bom dia!
9: Bom dia, cowboy!
0: E aí? E aí,
9: Camilo, tudo bem? Ô, cowboy, é presente, cowboy, então escutei, né? Ganhar hoje, sexto.
0: E essa voz de pato aí, homem?
9: Vou tomar qualquer uma do Sérgio Leite aí, ó. Beleza, amigão? Acabei de acordar agora aí.
0: Ah, entendi, acabou de acordar agora, né? Abraço também lá pro André, lá do São Luís, bom dia, toca aí, cowboy, pra nós, bora torcer pro Brasil, viu? Sextou, sextou, bom dia. Deu a Cir também, tá na sintonia, um abraçamento, bom dia. Ô, cowboyzinho, toca a música aí do Itacurupi. É, de meu Deus, é com Mano Lima, um abraço aí quem pediu, é, um abraço aí, ó, salve só pro Gilmar Ferreira, valeu Gilmarzão, bom dia pro você também. Fala, dona Maria, bom dia.
10: Bom dia, cowboy, ótimo final de semana pra você, pra sua família, cowboy, o Carmita também, pra todas a família do seu Zé, da dona Simone, pra todos os ouvintes, pra todos os meus amigos e amigas, coloca todo mundo na oração, cowboy. Deus abençoe você sempre e parabéns pela sua programação, cowboy.
0: Valeu, abraço. Obrigado. Seu Ricardo ali da Figueira também, como é que tá? Bom dia.
11: Não adianta nada.
12: Bom dia, cowboy. Tudo certo, meu
0: tudo
12: querido?
0: Tudo certo.
12: O Ricardo ali da Figueira sempre assim, tem melhor rádio do mundo. Trabalhando e curtindo melhor. Sextou, bebê. Pena que estamos sem dinheiro.
0: Aham.
12: E coloca eu e minha família e todos os ouvintes na oração aí. Manda presente pra mim. E se possível, toca aí Sabiá do Rick Renner. Valeu, Sabia. Ótima sexta-feira a todos.
0: Valeu, garoto, um abraço. Lá em Blumenau também tá ouvindo nós. Alô, os meninos de
13: bom
0: Blumenau.
13: Bom dia, meu amigo cowboy aí.
0: Alô, seu Aderir.
13: Mandando um abraço pra ti aí. E você manda a música Chiquita ali pra nós aqui, que é a Dona Maria, mais uma vez, tá no postinho onde já vem agora de madrugada. Um problema no rim aí, mas Deus sabe de tudo que faz.
0: Amém.
13: O que a gente tem que passar, ninguém passa.
0: Verdade.
13: Manda essa música Chiquita aí pra nós, que já faz 45 anos casado com a dona Maria aí. Um abraço.
0: Aí sim. Valeu, meu irmão. Um abraço aí. Seu Adelir de Sá, bom dia, galera de Blumenau. Sexta-feira mais bruta, Tafarel. Bom dia.
14: Bom dia, cowboy. Sextou, cowboy. Bora pra cima. Hashtag, coloca na participação no sorteio. Bora, bora. Partiu Corupá, sextou.
0: Partiu Corupá e vai passar na casa da Luz Vermelha, né, cara?
14: Vamos de carona com a estúdio aí, cowboy. A melhor.
0: Tá bom, tamo junto.
14: Cowboy, coloca eu, minha mulher e minhas filhas nas tuas orações aí, beleza?
0: Tá bom.
14: Agradeço aí. Abraço.
0: Abraço, Tafarel. Bom dia pra você, seu peãozinho atentado. Boiadeiro, velho. Bom dia. Segura, Tafarel, que a moda é boa, hein? Aumenta o volume do carro aí, homem. Dá umas buzinadas aí, Nereu Ramos. Vamos acordar esse povo aí de Nereu Ramos, viu? 5:21 na estúdio, bom dia.

0: César Menotti e Fabiano. Bom dia, bom dia, bom dia. Quem gostou? Gostou, Juninho? Aí é moda, hein? Legal, legal, legal. Bom dia, meu povo. Bom dia, minha gente. Vamos lá, vamos dar-lhe. Alô, sou Ivo, bom dia aí pra gurizadinha mais faceira do Brasil.
1: Bom dia, cowboy.
0: Bom dia.
1: É o Ivo do Rio Molha.
0: Opa.
1: Toca a menina da aldeia pra minha esposa, manda pra minha esposa Neide e pra todos que estiver ouvindo. Valeu, abraço e me coloca no sorteio.
0: Valeu, meu querido, um abraçamento pra vocês aí, viu? Fala, seu Joel Reis, a família Reis, bom dia.
2: Bom dia, cowboy. Bom dia, Zunido. Bom dia, carniça. Sextou. Uma ótima e abençoada sexta-feira para todos nós aí. Coloca nós aí nas orações das 6.
0: Tá bom.
2: Valeu, cowboy. Um abraço.
0: Abraço aí, bom dia, seu Joel, tudo é bom aí. Dá bom dia lá, carniça, pro Joel, homem.
3: Bom dia, gente.
0: Abraçamento pra vocês aí, obrigado pelo carinho. Tudo é bom, viu? 984027371 é o nosso WhatsApp pra você falar comigo, pra você participar e interagir com nós aqui, viu? Vamos lá, vamos dar-lhe pra não tomar ali, gurizadinha. Opa! Não se perca na hora, gente, agora são 5h32. E atenção, atenção, quero falar pra você aí da Cipar, viu, gente? Atenção, torcida Cipar. Comprando aí R$ 200,

0: bom dia, povareiro, bom dia, minha gente. Essa manhã linda de sexta-feira, mais bonita do Brasil. Deixa eu mandar um abraço lá pro menino Ney, né, rapaz? Ele não é jogador, mas é o menino Ney, né? E aí, seu peãozinho fuleiro, o senhor tá bom?
1: Bom dia, cowboy, bom dia, Zunido, bom dia, carniça. Sextou, hein? Vamos que vamos.
0: Vamos.
1: Meu placar do jogo de hoje, se o Brasil jogar com vontade, não entrar de sapatinho alto, vai ganhar de 6-1.
0: Ô, louco.
1: É isso mesmo.
0: Será?
1: 6-1, tô confiante. Vamos ver, hein? Tomara que dê certo.
0: Tomara.
1: Uma ótima abençoada sexta-feira a todos aí. Abraço, tchau, obrigado.
0: Valeu, menino Ney. Abraçamento pra você, viu? Bom dia, obrigado pela companhia, viu? Você toma jeito, viu, Ney? Que cuidado que a loira do saco te pega, viu, cara? Bom dia. Tudo é bom aí, viu? Deixa eu mandar um abraço aí pro nosso amigo Lori. Alô, Lori, pessoal da Sul Brasil Rolamento, um abraçamento pra vocês aí, obrigado, viu? Conta pra mim aí qual que é o seu palpite, me manda aí no WhatsApp 984027371 e a gente vai ficar muito feliz com a sua participação. E o Lori tá faceiro, né, cara? Tá mais faceiro do que pintinho galinheiro, né? Já mandou pra nós aqui uma foto, né? Uma bandeira do Brasil, falou, olha como é que nós tá, cabai, olha como é que nós tá, viu? Vamos fechar tudo hoje, vamos fechar. Ah, o jogo é de noite, né, cara? Não é durante o dia. Ai, meu Deus do céu. Ai, ai, ai, ui, ui, bom dia, bom dia. Fala, seu Fagundes, vamos lá. Me conta.
2: Fala, cowboy. Bom dia, suave pra nave.
0: Sou tudo no mousse.
2: Vai, meu amor, pra piada cheia trap, faltão, VGT. Pra dona Lúcia aí, com sua receita maravilhosa. Vamos, carniça, se esperte, vai ficar dormindo aí. Tudo bom, é o Fagundes.
3: Tá bom, tá bom.
0: bom dia, Fagundes. O carniça assassado tá dormindo. Fala comigo, Ricardo.
4: Mas ô, cowboy.
0: Oi.
4: Ah, o jogo do Brasil de hoje vai ser de boa.
0: Será?
4: Creio e penso nisso. 3-1 pro Brasil. E fala pro Carniça não caprichar nas modas aí, ele que volta a trabalhar com o seu Nelson lá.
0: É, verdade. Volta lá pro seu Nelson, viu? Volta pra lá pro seu Nelson, viu?
5: Sai fora, sai daqui, seu cachaceiro. Ah, que voltar pro seu Nelson, o quê, rapaz?
0: Ele falou que vai voltar, Ricardo. Vai voltar lá pro seu Nelson, viu? Bom dia, bom dia. Ai, meu Deus do céu. Vamos de música, né? Vamos trazendo modão, modão pra vocês aí, viu? Senão você já sabe, né, cara, né? Ó, abre uma pra nós aí. Muito obrigado. Vamos dançar, carniça. Essa aqui é boa, hein?
3: Ah, tá bom, tá bom.
0: Vamos, carniça.
3: Uhul. Sextou, bebê.

0: mundão velho sem porteira. É moda no peito, hein? É moda no peito de Paulo e Paulinho, no barco de papel, gurizadinha. Bom dia, bom dia, bom dia. Vamos que vamos dá-lhe, gurizadinha. Por aqui é o Cowboy Souza Filho, original do Rádio Catarinense. Não tem pra ninguém, bom dia, bom dia. Olha, deixa eu mandar um abraço todo especial lá pros meus amigos, né? Eu sou do o Ivan Fagundes, né? É, o Fagundes Motos, que também é o nosso parceiro, também aí essa semana vai estar com a gente, já tá tudo alinhado, tá tudo aquele modelo. Um abraço aí, viu, Ivan? Vem novidade lá. Pessoal do Tifa Martins aí, presta atenção, hein, que logo, logo tem novidade aí no Tifa Martins, hein? Aham, tô sabendo. Um abraço, Ivan, tudo de bom aí pra você, pra sua esposa, pra dona Eliane, né? Tudo o pessoal aí da Ivan Fagundes Motos, obrigado pelo carinho, tudo de bom aí. E por falar no Ivan também, quero mandar um abraço todo especial aí pros nossos amigos lá da Grameira Vargas, né? Grameira Vargas, que também semana que vem já tá com a gente aqui, tá tudo daquele modelo, daquele modelito. Ê, seu Darcy, um abraço aí pra toda a sua equipe que nos recebeu muito bem ontem na sua empresa. Um abração aí, viu, seu Darcy? Tudo de bom aí pra rapaziadinha que se liga com a gente, hein? Ó, vai mandando pra cá, 984027371. É o nosso WhatsApp pra você falar comigo. Aqui o Darcy Vargas. Alô, seu Darcy. Toda gurizadinha aí, aquele abraço, hein? Tamo junto. Fala comigo que eu sou seu amigo. Bora, Bill. Ó, 984027371 é o nosso WhatsApp pra você falar comigo, hein? Bom dia, bom dia. O Sérgio já tá tentado, né? Tentadinho aí, o peãozinho, né? Bom dia, ô peãozinho fuleiro.
1: Que brilhante, verdade.
0: Oxê.
1: Bom dia,
0: tentado.
1: Tudo tranquilo aí, seu
0: bom.
1: Peãozinho em ponta de corda, seu cowboyzinho 2.0. Meu Deus do céu. Vamos que vamos, que hoje é sexta-feira.
0: É verdade.
1: Cara, tá doido, cara.
0: Comedor de linguiça.
1: Passou voando. Seu peãozinho, bota de corda. Hoje é cedo. Acordei cedo, minha senhora. 4 horas da madrugada. Fui lá pra Brumenau. Correndo. Fiz 35 flexão. Voltei correndo pra casa. Fui até lá em Curupá correndo. Fiz mais 15 polichinelo, pra não forçar muito, né?
0: Uhum.
1: E daí voltei pra casa. Daí quando eu vi, acordei, meu Deus do céu. E daí, acordei.
0: Era um sonho. Era um sonho. Eu sabia, né, cara, que você é um comedor de ovo mesmo, né, cara? Bom dia, bom dia. Bom, daqui a pouquinho manda mais alô aí, né? Bom dia aí, cowboy. Você tá bom? Manda aqui um abraço aí, viu? Fazenda de Luiz Alves, aí, bom dia lá. Queria mandar um abraço, parabéns aí pro meu colega, o Reginaldo. Da conversa, né? Do Zapelini, bom dia. Abraço pra vocês aí, tudo é bom, viu? Bom dia, bom dia. Vamos pra cima, vamos pra cima! Opa, opa, opa, bom dia, bom dia. Vamos juntos até as 7h15 da manhã. Daqui a pouquinho tem momento de fé, né, Carniça? Vamos que vamos! Tchau, obrigado! Fala comigo! Na estúdio agora são 5h49. 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Então vamos lá, então vamos aí, ó, vamos mexer os doces aí, vamos mexer o doce, gurizada. 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Vamos que vamos.

0: Olha, Carniça, eu vou falar um negócio pra você, viu? Tá na hora do café, né, cara? Tá na hora do café, né? Você vai pagar um café pra nós hoje ou não vai, cara? Tá chegando o momento de fé, Carniça.
1: Tá chegando o momento de fé aqui com o cowboy.
0: É, daqui a pouquinho, daqui a pouquinho. Quero café, Carniça.
1: Sai, não sai o café da Dona Lúcia aí.
0: Dona Lúcia,
1: ei, Lúcia,
0: nem chegou,
1: cafezinho.
0: Rapaz. Dona Lúcia nem chegou ainda, chega lá pelas 6:30, seu atentado. Bom dia. Bom dia, cowboy, você tá bom todos os dias, estamos ouvindo você. Você não tá sorteando balde de pipoca, né, cara? Por quê? Eu queria tanto ganhar. Pois é, cara, né? Não estamos sorteando pipoca aqui no programa, estamos sorteando energético, estamos sorteando pizza dog, estamos sorteando chuleta. O pessoal quer ganhar pipoca, né? Olha só, te ouço todas as madrugadas, cowboy. Você não tá sorteando balde de pipoca aí, né? Ótimo dia pra nós aí, a Vivi. Valeu, bom dia. Na outra programação aí tem, né, o pessoal aí na Suzana Andrade, no Chada 5, que mais aí no meu querido amigo Xander, né? É isso aí, só participar lá, viu? Fala com nós, bom dia pra gurizadinha mais faceira do Brasil. Quem vai estar por cá, bom dia, gurizadinha. Fala com nós aí, meu povo. Alô também pro... Salve, salve aqui, ó. O cowboy, o Ademir Laube, bom dia, Ademir, bom dia pra você também. O quem mais aqui, ó? Fala, cowboy, manda um abraço pra nós aqui, o Eli Carlos, estamos ligadinho, sintonizado no C. Bom dia pro Rude Macho Alfa, né? O Geraldo, o Rafael, pro Sérgio Reis, o Lulão, o Urso, né? O João do Coice lá, o Antônio Sardanha, a Cris, é isso, Cris? É, a turma do Gole, né? Hoje já pode, né? Falou o seu Lori, um abraço, viu? Tudo de bom aí, viu? Vamos que vamos, né? Beba com moderação, viu? Bom dia, meu povo.
2: Bom dia, meu amigo cowboy. Pra todo mundo aí da rádio, um excelente sexta-feira, abençoado por Deus. O jogo do Brasil vai dar 2-1.
0: 2-1.
2: Me coloque na oração às 6 horas da manhã.
0: Tá bom.
2: E valeu, uma ótima sexta-feira a todos. Valeu.
0: Valeu, seu João. Bom dia. Bom dia. Fala, seu Zé.
3: Bom dia, cowboy. Bom dia, Carniça. Zinido também. Bom dia a todos que estão ouvindo aí. Não entendo muito futebol, mas esse negócio aí vai ficar 3-3.
0: 3-3. Não entendo muito de futebol, mas hoje é 3-3, viu? E pau na máquina! Vamos de fogão de lenha, viu, seu Zé? Bom dia, na estúdio 5:53. Bora acordar, gurizadinha. 5:53 na estúdio, bom dia.

0: Você tá doido, Zunido? Ô, Carniça, gostou dessa moda aí, Carniça? Pensa no modão ajeitado, hein, cara? De arrastar um chifre no asfalto, hein? Meu Deus do céu, que foi, Carniça?
1: Nem vou me expressar, hoje tô de boa.
0: Ah, tá bom então. Abraçamento, bagulizadinha no 984027371. Tamo por cá, tamo com a voz de pata, mas tamo por cá, né? Tucino, tucino igual sino, né, rapaz? Uhum. Bom dia, viu? Um abraço. Vamos lá pro momento de fé, gurizadinha. Vamos que vamos.

0: Bom dia, bom dia.
1: Bom dia pra quem?
0: Oh, fala, ó. Fala, seu Sandro. Bom dia. Já passou na frente da rádio aqui daquele modelo aí, ó. Não vai tomar café, homem? Chique no último, viu, dona Lúcia? Dona Lúcia chegou junto com o Sandro, parece, né? Aí sim, hein? Bom dia, bom dia. Alô, os meninos. Fala, seu Ivan, bom dia.
2: Bom dia, cowboy. Sextou, meu amigo.
0: Sextou.
2: Ótimo fim de semana pra vocês aí, na rádio, os ouvintes.
0: Tamo junto.
2: Tamo junto, meu amigo. Coloca nós na oração das seis aí.
0: Tamo junto, um abraçamento pra vocês aí, tudo de bom, viu, seu Ivan? Obrigado pelo carinho, obrigado pela audiência aí, vamos que vamos aí, daquele modelo, quem não tem as manhas, não entra não, sem instrução de um profissional.
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0: nós, meu povão apaixonado. Lá vamos nós, porque mais uma sexta-feira linda, mais uma sexta-feira abençoada por Deus. Estamos chegando com o momento de fé para falar com Ele, o Criador do mundo, o Criador do universo. Sabe, meus amigos, independentemente da sua religião, independentemente da sua crença, não importa se você é evangélico, se você é católico, se você é espírita, enfim, o importante é que todos nós somos filhos de Deus, o Criador do universo, o Deus que tudo pode, o Deus que chamou a gente desde quando a gente era pequenininho, lá no ventre da nossa mãe. Ele já conhecia, eu e você, ele já sabia o que realmente seria de nós, e nós estamos nas mãos dele. Sabe, meus amigos, hoje eu quero compartilhar com vocês uma mensagem linda, uma mensagem que você que está ligadinho comigo, nessa manhã, esse final de semana, independentemente do que você está passando, coloque na mão de Deus tudo que você está passando hoje. O nosso momento motivacional, o nosso momento de fé, de 0 a 100, de A a Z, para todo mundo, sem esquecer de ninguém. Eu quero falar para você que está ligadinho com a gente, acompanhando a nossa programação. Acredite no seu potencial, viu? Não se justifique, os amigos não precisam, os inimigos nunca vão acreditar. Quero dizer para você hoje que está ligadinho com a gente, acompanhando a nossa programação, a mensagem de hoje para você. Que tal você começar esse dia de hoje valorizando cada momento aí da sua vida? A vida é um presente precioso, viu? A vida é tão curta, passa rápido, precisamos aproveitar a vida ao máximo. Olha, alguém diz assim, eu vou ali na esquina, daqui a pouco eu volto. Foi e não voltou mais. Meu amigo, a oportunidade de hoje está nas suas mãos. A vida, Deus está te dando a oportunidade de você viver hoje. Afinal, depois que partimos, não há como voltar para trás. Para consertar o que deixamos para trás, lembre-se das palavras de Tiago 4:14. No entanto, vocês não sabem o que acontecerá amanhã. E que a vida, ou seja, que a sua vida, vocês não são como neblina, que aparece por um pouco de tempo e depois se dissipa. Este versículo, meus amados amigos e irmãos, lembra que a brevidade, da brevidade da vida e da importância de viver cada momento com propósito, com amor, com perdão. Olha, não adie para amanhã o abraço de hoje, não adie para depois o pedido de desculpas. Se Deus, ele se revela para nós em pequeno gesto, até mesmo no sorriso de uma criança, até mesmo num aperto de mão, ou até mesmo naquele bom dia, em momentos de reconciliação, na expressão sincera do perdão. Ame intensamente agora, perdoe de coração, pois o perdão liberta. O perdão liberta não só os outros, mas principalmente a nós mesmos. Que este novo dia seja repleto de gratidão pelo dom da vida e também pela presença das pessoas que tornam o seu dia mais feliz, mais tranquilo. A nossa jornada de trabalho, que mais significativa, valorize cada instante como uma oportunidade única de demonstrar aquilo que Deus tem feito por você. Que Deus nos guie e que nos ajude a viver cada dia com a sabedoria e com a generosidade. Que nós tenhamos um dia abençoado, iluminado por Deus. Vamos elevar o pensamento às alturas e falar com Ele, o Criador do céu. Esse Deus maravilhoso, esse Deus que nos deu o dom da vida. Ei, psiu, se você está mexendo as duas pernas, dois braços, deu aquele suspiro, aquela respirada, você está vivo, homem, você está viva, mulher. Se movimentando, então acredite que tudo é possível aquele que crê, não é mesmo, seu Sandro? Que Deus possa abençoar a vida de cada um de vocês nesse momento. Ô, papai do céu, obrigado, Deus, obrigado, Senhor, por mais uma oportunidade de viver, mais uma oportunidade do milagre chamado vida. Obrigado, Pai, mesmo em tantos e tantos problemas, em tantas diversidades, em tantas coisas que acontecem nesse mundo, o Senhor nunca nos abandonou. Papai querido, Nossa Senhora de Aparecida, Mãe, com seu manto azul da cor de anil, nos cobre com seu manto sagrado, nos cobre com teu santo poder e milagre sobre a vida dos seus filhos, os acamados, os doentes, aqueles que precisam de uma resposta de Deus. Entra lá no leito do hospital, cura, Senhor, aqueles que estão enfermos, aqueles que estão doentes, aqueles que precisam, Senhor, da cura espiritual, da cura interiormente. Perdoa, Senhor, os nossos pecados. Tira de nós toda angústia, todo sofrimento, toda amargura. Te pedimos, Deus, que abençoe as criancinhas desse nosso Brasil. Fica conosco iluminando a nossa sexta-feira, o mês de junho que vai se afunilando, vai se acabando. Nós te pedimos, agradecemos pelo simples momento de estar vivo, pela oportunidade que Deus nos deu. Te agradecemos, em nome do Pai, do Filho e do Espírito Santo de Deus.
1: Gratidão, guarde no teu coração.
0: Bola lá, gente. Abraça você mesmo e sinta o abraço de Deus. Bom dia, na Estúdio 6 e 8.

0: bonito, meu povo. Bom dia, bom dia. Olha pro retrovisor, acorda, acorda, minha gente. Acorda, acorda, acorda. Vamos acordar, gurizadinha. Vamos acordar, vamos se mexer. Vamos que vamos daquele modelo, daquele modelito que não tem as manhas. Não entra não sem a instrução de um profissional. Bom dia, bom dia, bom dia. Olha, quero falar pra você que tá ligadinho com a gente em toda a região. Agora são 6:11. Bom dia pra gurizadinha mais faceira do Brasil, hein? Tudo de bom aí pra vocês aí, viu? Dona Lúcia já vai chegando, já vai esquentando o café, e o carniça tá lá enchendo o saco, né, Dona Lúcia? Bom dia!
1: Bom dia, cowboy!
0: Tudo beleza? Bem? Tamo aqui com a tudo voz daquele certo. Modelo, né? Com a voz de pato. Tamo levando a vida, né? E conta pra nós aí, Dona Lúcia, o que que a senhora tá... me conta pra nós aí, o que que a senhora tá agindo pra hoje? Qual que é o palpite da senhora? A senhora sabe que o jogo... Hoje tem seleção brasileira jogando, tem jogo do Brasil.
1: Hoje tem jogo do Brasil, hein, cowboy?
0: Tem jogo do Brasil,
1: verdade. E você tá apostando?
0: Olha...
1: Em quê?
0: Mas é claro, tem que ser pro Brasil, né? Sim. Se nós não torcer pro Brasil, que se mude, né?
1: Que se mude lá pro exterior.
0: que se muda, né?
1: É.
0: Muda lá pro Japão, muda lá pra África do Sul, muda lá pro... Pra outro país, né? Mas o que você acha da seleção brasileira hoje? Você acha que vai dar alguma coisa legal?
1: Eu acho que hoje vai dar 2-1.
0: Ah, é?
1: Vai,
0: o Brasil joga hoje com Haiti.
1: O Haiti
0: hoje.
1: Eu acho que vai dar 2-1.
0: Eu tava olhando aqui, né? A probabilidade ali do Brasil ganhar é bacana, né? Mas eu vou falar pra senhora, se ficar com medo, o Goi jogou no primeiro, na estreia com Marrocos, né?
1: Xiu.
0: Aí nós vamos pro mato,
1: aí podemos cair fora.
0: Verdade. O nosso querido amigo Sandro, né? Passou por cá aqui já e mandou um bom dia, né? Ó,
1: é
0: faceiro, mas faceiro, viu? Daquele modelo. E estão perguntando a receita da senhora, será que sai, não sai?
1: A receita uma hora vai ter que sair, né, pessoal? Nós estamos negociando aí com o chefe.
0: Pois é, o chefe ultimamente,
1: Depois da Copa do Mundo, quem sabe?
0: Quem sabe, né? Dia 31, é dia 31 de fevereiro. Já conhece até o dia, essa data, né? 31. É ruim, hein?
1: Então, cowboy, hoje nós vamos se reunir lá na casa do meu irmão Carlos, lá no Rio da Luz.
0: Olha...
1: Pra assistir o jogo lá, né?
0: Que bacana!
1: Eu tô pensando em fazer um pastelão pra levar,
0: louco.
1: Né? A família Borges come.
0: Vamos ouvir a galera por aqui. Bom dia, meu povo!
2: Bom dia, Dona Lúcia. Bom dia, cowboy. Eu disse que a Dona Lúcia não fala mais comigo. Aí parece que tá o programinha. Agora voltei de volta. Voltei com tudo. Agora não paro de ouvir vocês, beleza?
0: Tá vendo? Falou aqueles que faz dia que ele não via o programa mais e tal, porque a Dona Lúcia não tava aqui, né? Mas que, olha que puxa saco, meu Jesus amado.
1: Que pai. Isso, tem que escutar.
0: Tá vendo? É fã da senhora aí, ó.
1: É o Edilson. Meu fã. Um abraço, Edilson, pra você.
0: O seu Luiz também mandou um áudio pra nós aqui, ó.
3: Com esse frio que tá ali, em vez de ficar na sala assistindo o jogo do Brasil, eu prefiro ir pra cozinha, ir ao redor do fogão a lenha, tomar mate doce e comer pipoca com a Dona Lúcia. Se bobear, temos até umas batatas.
0: O louco, bicho! Que situação,
1: agora
0: rapaz. Vocês param. Vocês
1: param.
0: Louco, né? Olha.
1: Tá vendo?
0: Ô, Cabanzeira, manda um abraço aqui pra galera da Sul Brasil Rolamentos, pro Emerson aqui de Massaranduba e para o Gerardo, né? Pro meu mano, né? O Gilicar. Bom dia. Tudo é bom aí pra vocês aí, a gurizadinha. Manda um abraço pra Dona Lúcia também, viu? Tá vendo os seus fãs aí, Dona Lúcia? Ó.
1: Eu tô vendo.
0: Mais
1: eu
0: fácil.
1: Tenho meus seguimores, sabe, cowboy?
0: Seguimores.
1: quem quiser me seguir aí,
0: ô,
1: né?
0: Ô, louco, tá igual a Carniça então, também não. Agora, fazendo propaganda agora do Instagram.
1: Lúcia Borges Underline.
0: Meu Deus do céu. Vamos lá, deixa eu ver aqui mais aqui. Chegou mais mensagem pra nós aqui, pra gente ir pro nosso comercial. O bom dia lá pro Sergião que tá ali gravando, né? Grava ligeiro, seu Pelego velho. Que nós vamos entrar pro comercial.
1: Aí,
0: tá dormindo aí,
1: ó,
0: seu Pelego, Pelego atentado.
4: Tava assim, 2.0. Meu Deus do céu.
0: Que foi, cara?
4: Você sabia?
0: Hã?
4: Que se você colocar o despertador pra despertar em horários quebrados, você vai acordar com menos sono? Por exemplo, ao invés de você colocar 6:30, você colocar 12:17,
0: meu Deus do céu.
4: Aí você vai levantar com menos sono daí.
0: Ó.
4: Pega a visão, hein, tá bom?
0: Pega a visão.
1: Vontade. de trabalhar.
0: É, tá vendo? É, tem tá que ser o Serjão. Tá igual carniça. O Cowboy, hoje é sexta-feira, dia de, como é que é? Dia, pra que não manda áudio, né, cara? Nós somos ruim de leitura.
1: Manda
0: dia,
1: áudio, pessoal.
0: É dia de a dona Lúcia fazer a tiaca, tiaca. O que que é tiaca, butiaca? O que que é isso?
1: Tiaca, tiaca.
0: Meu Jesus amado.
1: Tiaca,
0: tem que ser o Mário.
1: Não, tem que ser o Mário, aquele que escondeu atrás da irmã.
0: É, depois dessa, vambora, né?
1: É, vambora. Só um recadinho, Cowboy. Eu quero dar um recado pro meu irmão lá do Paraná, o Wilson.
0: Wilson.
1: Esse daí já deve ter estocado a cervejinha pra hoje. Quero dizer pra ele, tamo junto aí, irmão. Um abraço, então, pessoal. Bom trabalho pra todo mundo e bora lá se preparar pra assistir a seleção de noite, hein?
0: Vamos que vamos.
1: Tamo junto.
0: Tchau, obrigado.
1: Tchau, obrigado.
0: Eita, meu Deus do céu. Tá vendo o que vocês ficam fazendo aí, gurizada? Bora, bora, meu povo. Olha a hora na estúdio, agora são 6:16, bom dia.
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0: Bora lá, minha gente. São 6:17 na estúdio. Bom dia, bom dia. Vamos unindo, vamos acelerar a programinha. Vamos lá, vamos dali, vamos dali. Bom dia, bom dia. Ô, potência. Aumenta aí esse volume, você tem coragem. Alô, Heladinha, a moda é de sofrer, a moda é de arrastar o chifre no asfalto. Pra poder voltar aqui, bom dia, bom dia. Chora, meus unidos.

0: gruda, gruda. E rapaziadinha, Rick Renner cantando pra você por aqui na manhã. Gruda, gruda, quero ver você mexer. Bom dia, bom dia. Vamos mexer. Vamos que vamos, porque atrás vem gente. Tá daquele modelo, daquele modelito, tá no jeitão da madeira, prego batido de ponta virada, viu gente? Não importa quantas vezes você tenha que sonhar, viu gente? O importante é que Deus está com você, viu? E por isso que você não pode desistir, tá bom? Vamos, carniça, vamos. É daquele modelo, viu? Me chama do que você quiser, viu? Já dizia, eu tinha um carreiro, rapaz. A crítica só aparece quando o sucesso incomoda. Falei mesmo, tchau, obrigado. Falei pouco, mas magoei muita gente. Bom dia, senhor Edmar. Como é que você tá, peãozinho?
1: Fala, cowboy, meu brother, meu conterrâneo. Tudo certo, meu irmão?
0: Bom.
1: Tamo junto, hein?
0: E aí?
1: Toca um bailão pra nós, hein, mano?
0: Bailão?
1: Só pra aquecer já essa sexta-feira.
0: Ah, é?
1: Valeu, meu irmão.
0: Valeu, até mano, velho. Sextou! Então, ó. Você tá louco? Meu Deus do céu, hein? Tá no clima do Brasil aí, ó. Brasil! Valeu, seu Edmar! Bom dia. Tá lá no Xereder, viu? Até no começo ali deu uma tosse, cara. Espirrou ali o cara, ó lá, escute, ó. Meu Deus do céu, vai tomar um xarope, cara. Bom dia. Tá igual o cowboy velho aqui, cara, mas... Tá louco, né? Ruim, cara. Tossindo igual aqueles cavalos velhos, né? Não me xinga meus unidos, não, porque não gosto, viu? Não gosto. Bom dia. Fala comigo, meu povo.
2: Bom dia, cowboy. E aí, coloca lá no sorteio aí. É. Falei pra você que ia sextar.
0: Verdade.
2: Sextou, hein?
0: Sextar.
2: Partiu, bora. Vai com preguiça, né?
0: Vou nada. Bom dia. Abraçamento aí, viu, gurizadinha? Alô, meu povo.
3: Bom dia, cowboy.
0: Bom dia.
3: Sextou, graças a Deus.
0: Aí sim.
3: Toca um modão pra nós aí e coloca lá no sorteio.
0: Valeu, seu Luiz. Bom dia. Abraçamento aí pro Luiz e também pro nosso querido amigo aqui, o Júlio César, viu? Tamo que tamo daquele modelo. Fala, seu Cleverson. Mais um áudio pra nós ir pro break.
4: Bom dia, cowboy. Passando pra desejar um bom dia pra todos aí, bom dia especial pra dona Lúcia, que é o Cleverson de Nereu Ramos.
0: Valeu, garoto.
4: Que seja uma sexta-feira abençoada pra todos nós. Valeu, tamo
0: junto. Vamos dale. Bom dia. Excelente manhã de sexta-feira. Olha a hora, não perca a hora, 6:26, bom dia. 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
0: 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Vamos que vamos, unindo, acelerando o programinha, porque já estamos atrasados, hein, cara? Bora, Bill, bora, Bill. Bom dia lá pro gaúcho Thiago Gaiteiro, lá em Guaramirim, bom dia. Alô, seu Lori, bom dia pra rapaziadinha do bem. Alô, Serjão, dona Carla Oliveira, um abraço pra vocês aí, viu? A rapaziadinha que estão trabalhando.

0: Linda canção do Daniel, declaração de amor. Bom dia, bom dia, bom dia. Cê tá louco que a moda é boa. É de arrancar o tatu do buraco, hein? Carniça do céu, cê tá louco, né? Chora não, chora não. Vamos que vamos, né, gurizadinha? Salve, salve. Tá chorando por quê, Carniça? Tá chorando?
1: É, claro que não.
0: Ô, louco, não sabia que você tava assim, tão emocionado, né, cara? Bom dia pra galera lá de Blumenau, bom dia lá pros nossos queridos amigos aqui coladinho com a gente. É o seu Aderir, né? O seu Aderir tá lá, ficou, diz que 2 horas na fila da onde, seu homem?
2: Ei, cavalo aí, meu amigo.
0: Oi.
2: Grande locutor aí.
0: E aí?
2: Tamo agora, tamo indo pro trabalho, depois de um curtinho, as 2 horas no pronto socorro, mas Deus é bom.
0: Amém.
2: Um abraço pra mim de sucesso aí. Tamo curtindo, né, todos os dias o teu programa aí, na ida pro trabalho, né? É, nossa vida é trabalhar, né?
0: Um abraço, é bem isso, eu digo mesmo pro senhor, viu? Eu também tô desse modelo, trabalhar, né, cara? Não sei onde que tá o dinheiro, mas estamos trabalhando. Ô, cowboy, manda aqui um abraço aqui, o Edilson, manda um beijo aí pra minha filha, a Heloísa Tonão, coloca no sorteio, viu? Bom dia, abraço pra vocês aí, viu? A dona Irani também tá na sintonia com nós, hein? Abraço pra vocês aí, obrigado pelo carinho, vamos que vamos, gurizada! Tamo com a canseira na voz, mas tamo aqui, né? Meu Deus! Olha a hora, a gente tá estúdio 6:37. 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

0: 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Bom dia, meu povaredo, 6h39. Sexta-feira mais bonita do Brasil. 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Vamos lá, meu povo, vamos dali, gurizadinha. Sextou, Zunido! Fala comigo, Carniça.
1: Ai, meu Deus do céu.
0: Acorda, miserável. 99. Bom dia, povaredo, bom dia. Deixa eu mandar um abraço aqui, um recadinho lá pro Douglas, tá ligadinho com nós aí, né?
2: Bom dia, cowboy.
0: Bom dia.
2: Nós tava por cá na Serra de São Bento, caminhão quebrado.
0: Ih.
2: Na sexta-feira. Sextamos.
0: Sextamos
2: ferrado hoje. Manda um alô aí pro Paranazão aí e o Douglas.
0: Tá bom.
2: Da Tirol.
0: O pessoal aí tá ligadinho com a gente. Karma, karma, karma, que é o seguinte, né? Não vamos se estressar, né, Carniça? Porque quem sabe foi um livramento, né, que Deus te deu aí, né, seu Douglas? Caminhão quebrou, parou, né? Não que Deus deseje isso pra você, né? Mas você sabe que às vezes tudo na vida da gente é um livramento, né? Sabia disso? Às vezes Deus para a gente no caminho pra poder livrar a gente de alguma coisa lá na frente, né? Então, um abraço pra vocês aí. Sextou. Com S bem grande de saúde pra vocês aí, os meninos, tá bom? Um buzinamento pra vocês aí, ó. Bom dia. Ô, cowboy, manda um bom dia também pra nós aqui, fala comigo.
3: Bom dia, cowboy, bom não?
0: Bom.
3: Tudo aqui, galerinha. Abraço,
0: aí?
3: Meu amigo.
0: Tudo abraço, bom. Tudo é bom, seu Euler, bom dia. Abraçamento pra vocês aí também, viu? Quem mais tá por cá? Mais um recadinho aqui, ó. Ô, fala, cowboy, nunca esquece de colocar aí a gente nas suas orações, como diz, seja luz na vida das pessoas e manda esses pen pra nós aí, viu? É, a Suzana fala no programa dela, né? Seja luz, viu? Um abraço, bom dia, canta Sérgio Reis. Ui, ui, ui. Olha a hora na estúdio, 6h43. Bom dia.

0: 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Vamos mexer, gurizadinha. O senhor Edmar de Xireira já partiu o tapetão preto já, já pegou o caminhãozão e falou, vambora, cowboy, vambora. Vamos levando a estúdio de carona. As meninas, vai com Deus, meu irmão, um abraço. Ô, cowboy, bom dia, viu? Manda um salve aí pra Curupá, pro Dualcei, excelente final de semana. Manda beijo especial aí pra Andresa, né? Me coloca no sorteio. Valeu, grande Du. Bom dia pra você também, meu irmão. Obrigado pela companhia. Vamos mexer aí, vamos mexer. Alô, Jair, bom dia.
1: Bom dia, cowboys.
0: Tá bom?
1: Sextou, tá bom? Se puder botar aquela música ali, o tempo não espera ninguém.
0: O tempo não espera ninguém.
1: Todos os ouvintes aí.
0: Tá bom.
1: Pra vocês da rádio, pra todos os meus amigos motoristas aí, que estão na rodagem. Beleza? Deixa já ali um bom final de semana aí. Valeu,
0: abraço. Valeu, Pia, bom dia. Tchau, obrigado. Bora, bora, Bill, bora, Bill, bora, Bill. Tamo acelerado. Olha a hora na estúdio, 6h50. 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
0: Bora lá, minha gente, 6h52, bom dia, bom dia. Olha que tá ligadinho com a gente, você acompanhando aí a programação. 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Bom dia, bom dia. Vamos que vamos, gurizadinha. Acelerando o programinha mais faceiro do Brasil, hein? Bom dia, meu povo! Fala comigo, fala comigo! Bora, Zunido, vamos acelerando! Ei, cowboys! Alô, Calguels, bom dia! Olha que dia lindo, hein? Dá uma olhadinha aí, você, pra sua janela, né? Tá tudo vermelho lá no céu, cara, né? Olha que coisa linda, né? O sol já tá se despontando, tá tudo vermelhado por céu aí, viu? Meu Deus, que coisa chique, né? Bom dia, bom dia. Vamos lá, deixa eu mandar bom dia aqui pra gurizadinha que manda áudio pra nós. Bom dia!
4: Bom dia, cowboy. Mais um dia, sextou.
0: Verdade.
4: Graças a Deus que tá chegando o fim de semana.
0: Já
4: e vamos
0: chegou.
4: Ver o que, que vai dar hoje na Copa, né?
0: É verdade.
4: No jogão.
0: Uhum.
4: Será que Brasil vai ou será que Brasil vem?
0: Olha.
4: Hein? Sextou. Eu sou a Juliana, mãe da Ana.
0: Valeu.
4: Aqui de Araquari.
0: Bom dia.
4: Uma boa semana pra você.
0: Amém.
4: Pros Unidos. Um abração pros Unidos. Tá bom? E
0: tá
4: outro
0: bom.
4: Pra você.
0: Valeu.
4: Sextou, cowboy. Ei, manda nossa música, cowboy.
0: Tá bom, bom dia, pessoal de Araquari aí, bom dia pra vocês, obrigado pela companhia. O Lori também passou aqui na frente aqui da rádio, mandou uma foto pra nós aqui, falou, fala aí, seu peãozinho, bom dia, abraço, viu, bom dia. Quem mais tá comigo por cá, deixa eu ver, o Jair também falou, tamo aqui, né, vamos que vamos, né, cowboy, fazer o quê, né, a vida é essa. Fala comigo, meu povo.
5: Bom dia, cowboy amigo, é a Cris de Corupá.
0: Oi, bom dia.
5: Toca uma moda boa pro maridão Adolar. E que tenhamos uma ótima e abençoada sexta-feira e fim de semana. Na costura desde cedinho e na sintonia da Estúdio FM, a melhor de Santa Catarina.
0: Aí sim. Valeu, bom dia, Cris. O Adolar, um abraçamento pra vocês aí, viu? O seu Zé mandou até um vídeo pra nós aqui. Dá uma olhada aí, cowboy, como é que tá o tempo aqui, ó. O sol vem raiando, tá tudo vermelho no céu aí. Dá uma olhada, que coisa chique, né, ó. bom dia, vamos de Teodoro Sampaio. Se a casa cair, deixa que caia. Ui! Bom dia, 6:55 na estúdio.

0: Vamos lá, gente. Tá aí o Leandro, aliás, o Leonardo cantando a moda boa demais, com Mad e com Pad, né? Bom dia, bom dia. Vamos lá, meu povo, vamos acelerando porque não podemos falar muito, né? Tamo ruim da garganta. Vamos lá, vamos lá. Bom dia pra vocês aí, grisadinha. Vamos unindo, vamos acelerando. Olha a hora da estúdio, agora são 7:01. 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Bom dia, minha gente. Vamos lá, gurizadinha. 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
0: Olha a hora, minha gente, são 7:03. 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Alô, menino, bom dia! 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Tamo de volta, Povaredo, bom dia, acelerando o programa mais faceiro do Brasil, bom dia lá pro Amaral. Alô, os meninos, bom dia pra vocês aí que se liga com a gente. Vambora, vambora, vamos acelerando, não dá tempo pra mais nada, né, cara? Dá tempo de tocar só um pedacinho de uma moda aí. Fala comigo. Vou ver aqui os últimos recadinhos. Fala comigo, seu Célio, bom dia!
3: Bom dia, cowboy, bom dia, turmada da Estúdio FM, bom dia, o carniça que rima com a imundiça. Ô, cowboy, ontem eu passei aí em frente à rádio, via no pátio da rádio a dona Lúcia conversando com o Alexandre Lisboa. Acho que ela tá falando sobre o verdureixo com ele, pelo papo ali. Enfim, olha só, você não vem amanhã, né? Então aproveita, toca uma música boa pra nós aí, toca um modão aí, pode ser o que eu vou te pedir, cara?
0: O
3: meu,
0: que,
3: toca aí o João Mineiro Marciano.
0: João Mineiro Marciano.
3: A mulher que eu amo.
0: Tá
3: abraço,
0: bom?
3: Tamo junto.
0: Eu volto domingo, né? Domingo eu tô aqui, homem. Bom dia pra Deia também. Bom dia, cowboy. Vamos que vamos. Pessoal que tá pedindo contato da Flex Credit. Vamos passar daqui a pouquinho, tá bom? Pessoal da produção aí. Bom dia, seu Orelha de Bater Bolo.
4: Fala, Conel. Beleza? Bom dia.
0: Bom dia, seu Orelha de Bater Bolo. Seu chupador de ovo. Bom dia, bom dia. Fala comigo, César Menor Fabiano Canto.

0: Tony, fechando mais uma sequência do programa, hein? A hora do cowboy, aos meninos, vamos meter o pé na baioca, vamos embora. Olha, gente, um bom final de semana para todo mundo. Foi muito bom demais estar com vocês aí. Os ganhadores de hoje do energético lá da Croceta, da Rancho Beer Bebida, foi o André, final do telefone 2594. O Pizza Dog com de costela bovina foi o Tafarel, né? 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Tá bom, gurizadinha? Vamos que vamos. A gente se fala no domingo, se Deus quiser, tomara que ele queira. Deus, amor, adeus, paixão. Vou levar você comigo. Bora, piazada, bora, gurizadinha. Vamos, carniça. Adeus,
1: amor. Gente, eu vou tomar uma.
0: Vamos.
1: Vou levar o cowboyzinho comigo, vamos ver se ele vai, né? Cowboy, valeu, vamos. Gente, valeu os ouvintes da rádio. Amanhã tem mais, hein? Um beijo no coração de todo mundo.
0: Amanhã não tem o seu atentado, é só domingo. E tomara que você não venha domingo aqui me encher o saco. Vamos unido, um abraço no cowboy Souza Filho e até segunda-feira da madrugada. Domingo eu tô de volta, viu? Tchau, meu povo!

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6: 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Bom dia, William.
7: Bom dia, Fernando.
8: Bom dia.
7: Bom dia.
8: Começa agora mais uma edição do Estúdio Atualidades, manhã de sexta-feira. Hoje é dia 19 de junho de 2026. Seja muito bem-vindo, muito bem-vindo a mais uma edição que está apenas começando. Hoje é dia de jogo do Brasil.
7: É
8: Brasil
7: verdade.
8: E Haiti. Quem ganha?
7: Brasil. É.
8: Vai, Brasa.
7: Vai, Brasa.
8: Temos datas comemorativas hoje?
7: Hoje é dia do cinema brasileiro.
8: Cinema brasileiro.
7: O dia de São Romualdo.
8: Quem foi São Romualdo?
7: Então vamos pesquisar aqui. Quem foi São Romualdo?
8: Abrir São em Nova Romualdo.
7: Guia. Descendente de não sei quem. É engraçado que eles não dizem aqui padroeiro do que, né? Mas São Romualdo nasceu em 19 de junho de 1027. No convento de Valdecastro. Olha aí. Bom, tem uma oração aqui do São Romualdo, não sei se você quer que eu
8: não, obrigado.
7: Leia ou passe para você fazer não, a mensagem
8: também não.
7: Do dia?
8: Também não.
7: Então tá.
8: A gente só queria saber quem era.
7: É, mas também não achei aqui.
8: Passa.
7: Passa ou repassa. Tá aqui no calendário Brasil e Haiti, Copa do Mundo, dia do migrante, dia internacional para eliminação da violência sexual em conflito. Dia Mundial da Conscientização sobre Doença Falciforme, Dia Mundial do Albatroz e Dia Nacional do Luto.
8: Tá bom. Vamos à mensagem do dia.
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8: 1 Timóteo 5:8 diz o seguinte: mas se alguém não tem cuidado dos seus e principalmente dos da sua família, negou a fé. É pior do que o infiel. Se alguém não tem cuidado dos seus, principalmente dos da sua família, negou a fé. É pior do que o infiel. Ou seja, o que você tem de mais precioso é a sua família. Cuide deles. Não negue a fé. Vamos às notícias.
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8: Advogado é preso com 350 pés de maconha em Santa Catarina. Também vamos falar sobre a Copa do Mundo, as principais ocorrências das últimas horas na polícia. Falando em polícia, líder do PT é defendido por parlamentares. Estão todos juntos. Brasil e Haiti, quem ganha? Postos de saúde em Jaraguá do Sul têm autorização para fechar mais cedo nos dias de jogo da Copa. Também tem previsão do tempo e a sua participação no 984027371. 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
8: Olha, falando em Copa do Mundo, hoje tem jogo Brasil e Haiti. Brasil espera-se que faça alguns pontinhos, porque estamos na fase de grupos, onde cada ponto vale alguma coisa, e o Brasil está com apenas um ponto de um empate. Espera-se que faça alguma coisa, né? A expectativa é que passe aí Brasil e Marrocos deste grupo. Haiti e Escócia podem ficar para trás, mas não dá para bobear. Como o próprio Ancelotti falou, o Haiti, porque às vezes o pessoal fala, o Haiti. Haiti não joga futebol. Bom, tá na Copa, né? A Itália nem isso.
7: Todo cuidado é pouco, né?
8: Tem que respeitar, né?
7: Com certeza.
8: Tem que respeitar. Esperamos que o Brasil demonstre um jogo um pouco melhor. Aliás, ontem tivemos aí jogo entre Canadá e Catar e o Coné sofreu uma fratura grave na perna. Aparentemente quebrou a perna, foi retirado de campo de forma emergencial. Você chegou a ver, não?
7: Cheguei a ver.
8: O volante da seleção
7: muito
8: do
7: triste.
8: Canadá.
7: Você imagina aí a dor que o rapaz sentiu.
8: Deve ter doído, né? Sorte que tem todo um atendimento já ali pronto, obviamente, né?
7: Uhum.
8: Para fazer o socorro. Agora, a perna esquerda dele ali, possivelmente ele vai ficar, a depender do que acontecer, sem jogar os demais jogos da Copa. Não vai ter uma recuperação.
7: Não, eu acho que não se recupera a tempo de terminar.
8: É igual,
7: né?
8: O Neymar. Neymar está lá mais para turismo e para o Brasil fica mais sossegado, assim, convocar o Neymar. Porque a situação da perna dele, eu vi uma foto aí, é feio, não sei se tu já percebeu.
7: Quebrou totalmente.
8: Todo, né, deformado. Ali é complicado, viu? Complicado a situação do menino Ney, que inclusive hoje não vai jogar.
7: Não, deixa ele lá, deixa ele guardado.
8: Deixa ele guardado numa caixinha, né?
7: É.
8: Tá certo. São 7:18, agora 7:18, vamos falar de tempo.
7: Vamos lá.
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8: Muito bem, agora são 7:19. Nós queremos saber aí, final de semana está chegando, tem jogo da Copa. Muitas pessoas, muitos comércios, inclusive, estão aí com ambientes a céu aberto para colocar os telões.
7: É verdade.
8: E nós queremos saber da Camila Cardoso como fica o tempo. O problema é que a Camila Cardoso...
7: Ela não chegou ainda.
8: Ainda não chegou. Já é o horário dela chegar, mas ela ainda não chegou. Nós vamos aguardar até 7:20. Se a Camila não chegar até 7:20...
7: Você olha no Google, vai a previsão?
8: Aí eu olho no Google e faço a previsão sozinho, né? O horário é 7:20, vamos lá. Ó, deu 7:20. Então a previsão, quem vai fazer hoje sou o Joe. Vamos ver aqui no nosso querido chat qual a previsão.
7: Chegou,
8: do
7: chegou,
8: tempo.
7: Chegou.
8: Ah, chegou atrasada, né?
7: Eu vou jogar ela aqui.
8: Vai lá, Camila, qual a previsão? Bom dia.
11: E aí, tudo bem? Ah, eu tô virada também, né?
8: É, mas já é 7:20, né?
11: Hã?
8: Já é
11: 7:20. Atrasei hoje?
8: Ah, atrasou.
11: Ah, desculpa. Alguns segundos, né? Também não é muito.
8: Alguns. Ah, é que tem... então... Eu já tava procurando no chat de GPT aqui, previsão do tempo final de semana.
11: Ah.
8: Me conte.
11: Me traindo. Então, é mais um final de semana, assim, é um final de semana para todos os gostos, né? Porque a gente tá com a frente fria nesse momento do Rio Grande do Sul, esse é o motivo do meu atraso. E essa frente fria do Rio Grande do Sul, ela é bem rápida, na verdade. Ela passa pelo Rio Grande do Sul, deve chegar à divisa com Santa Catarina agora na tarde e noite. Não é um sistema muito intenso, pode trazer alguns temporais isolados no oeste do estado, mas Jaraguá do Sul deve sentir o efeito dessa frente fria mais no final da próxima noite e, de fato, na próxima madrugada, quando a banda frontal, ou seja, o corredor de nuvens, consegue chegar ao litoral norte, Planalto Norte, Vale, Grande Florianópolis, as áreas de divisa ali com o estado do Paraná. Então já esperem que a gente vai ter um sábado instável com chuva. Um detalhe dessa instabilidade é que traz condições de chuva, é claro que de Jaraguá do Sul em direção à divisa com o Paraná, de fato, pode ter alguns pontuais de chuva moderada forte. Então a gente pode ter um volume um pouquinho maior de chuva
8: hoje,
11: sim, amanhã sábado.
8: Amanhã.
11: E aí, William, no domingo, esse sistema se afasta já em direção ao oceano e aí o tempo melhora e a gente já tem abertura de sol no domingo. Mas já se preparem que vai aparecer uma gangorra. Na segunda, volta a chover novamente, tá?
8: Eita.
11: E aí, na terça-feira, uma nova massa de ar frio de origem polar vai trazer uma queda bem expressiva nas temperaturas para a semana que vem.
8: Até hoje, porque na semana que vem já é inverno, né?
11: É, exatamente. É o inverno astronômico que a gente chama, né? Porque, de fato, meteorologicamente, a gente já está no auge do inverno, né? Então, o que está acontecendo até, algumas pessoas estão perguntando, ah, mas esse inverno vai até quando? Olha, a gente está em pleno inverno, então é natural que a gente tenha alguns dias de frio mais intenso. Outros
8: ah, pelo amor de Deus, eu estava cozinhando tanto tempo, já tem gente pedindo até quando vai inverno, ah... Tem que se mudar lá pro Nordeste, onde é que é quente o ano todo.
11: É, exatamente.
8: Não, é mais frio, eu já tô enchendo o saco.
11: É padrão. É quente, a gente não tem muita paciência. Assim, ó, é padrão. Inverno, eles perguntam quando é que vai acabar o inverno. Verão, quando é que vai acabar o calor. Eu já tô acostumado com essa pergunta padrão.
8: Pra casaco, meu.
11: Mas, de fato, assim, hoje ainda a gente tem algumas aberturas de sol esperadas pela região. Tem nuvens também, mas tem abertura de sol. Mas, de fato, a chuva mesmo chega no final do dia e amanhã no sábado. Então, quem planejou o sábado já sabe que é chuvoso.
8: Hoje nós estamos aí com quantos graus aqui? 12, 10, alguma coisa assim?
11: Hoje, agora está mais ou menos uns 12.
8: 12. Corta para o Fernando a câmera, faz favor.
7: Eu vou cortar para mim mesmo aqui.
8: Olha ali.
11: Ah, o Fernando é bom que ele não se abala.
7: Não, aqui não tem.
11: Aqui, esse negócio de frio,
7: aqui não tem frescura.
8: Não tem frescura.
7: Aqui trabalha.
11: No verão, como é que ele faz?
8: Hã?
7: Pega no pesado.
8: No verão ele vem nu. Tem o ralo quente. Tá aí.
11: Ele é bom. Mas ele não passa no RH, né?
8: Não passa no RH. Não, porque no RH a gente não pode passar perto, nem dá bom dia ali, o bicho pega. Tá certo, Camila? Bom dia pra você, bom final de semana e até segunda.
11: Até segunda, um abraço pra você e a todos os ouvintes. Camila Cardoso para o Estúdio FM, a número 1 do seu rádio.
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8: 7:24, agora 7:24, um advogado de 40 anos foi preso com 350 pés de maconha em Santa Catarina. Ele está entre os quatro presos em flagrante durante uma ação da Polícia Civil que desmembrou um grupo por tráfico de drogas. A investigação resultou no cumprimento de 17 mandados de busca e apreensão dos municípios de Xanxerê, Faxinal dos Guedes, Chapecó e Tijucas. O caso teve início em 2025. O caso de maior destaque envolve o advogado de Xanxerê, onde os policiais encontraram uma estrutura completa, estufa, iluminação, ventilação. É bom que ele já pode se defender, né? Segundo a investigação, a produção tinha alto padrão de organização e era destinada a consumidores de alta renda. O doutor.
7: Qualidade, hein?
8: Qualidade, doutor qualidade. Aí, né? Foi preso. Será que já vai entrar com habeas corpus em benefício próprio ou não? Tá bom. Olha, hoje tem jogo da Copa e se você precisar do posto de saúde, lhe recomendo ir antes, porque foi autorizado que os postos fechem antes para os colaboradores poderem assistir. As UBSs fecham às 21 horas, meia hora antes. E na semana que vem que tem Brasil e Escócia, 6:30. O PA vai ter atendimento normal com televisor no local.
7: Ah, que legal.
8: É, então também é justo.
7: É justo, claro.
8: Justo,
7: que é.
8: Pessoal. Porque nas UBS, não tem porquê, né? Não tem atendimento emergencial. É só aquela consulta eletiva normal, né? Então, no PA, sim. No PA, acho interessante fazer.
7: Ah, legal, legal.
8: A consulta com o. Como é que é? O Data Show lá, o telão.
7: O telão, né?
8: Data Show.
7: Acompanhando o jogo e medindo a pressão.
8: Sou velho. Data Show. Puta, sou velho. Tá bom. 7:26, agora 7:26.
7: William, tem informação do Luciano aqui de acidente entre bicicleta elétrica e bicicleta
8: mais
7: comum.
8: Mais uma?
7: No bairro João Pessoa agora.
8: Eita, tá aí, né? As bicicletas elétricas, né? Um turminho louco, né? Não sei se quem foi o culpado, mas se você pegar,
7: Geralmente tá um pouquinho mais rápido que o que a bicicleta comum, né?
8: Não, eles, na hora de comprar já tem vendedor falando, olha, a gente desbloqueia para você. Aí desbloqueia, tira o 32 por hora e pau na máquina, né?
7: Já era.
8: Aí o negócio fica violento, como diz meu amigo Cláudio Schultz. A assessoria do líder do governo no Senado, Jacques Wagner, divulgou uma nota em que afirma que o parlamentar, que teve dinheiro encontrado na sua casa, acompanha com tranquilidade, claro, né, ele é do governo Lula, o andamento das investigações. Mais cedo, o petista foi alvo da Operação Compliance Zero da Polícia Federal no âmbito do Banco Master. E até o presidente do Senado, que me parece que também está enrolado com o Banco Master, saiu em defesa. Por que será? Porque ele sabe que ele pode ser o próximo, talvez. E já quer deixar o dele bem arredondado para falar, olha, eu te defendi, agora me defenda. Inclusive, parece que nem o diretor da Polícia Federal ficou sabendo desta operação. Foi feita e pegou todos de surpresa, inclusive o Lula, que é amigo pessoal do Jacques Wagner. Haja vista que é o líder do governo no Senado, né? Encontraram alguns milhares de dólares no seu apartamento, euros, relógios, né? Inclusive parece que o Banco Master bancou um camarote e a viagem para o Jacques Wagner ir no show da Taylor Swift.
7: Olha,
8: nos Estados Unidos.
7: Nossa, que legal.
8: Gosto peculiar. Deve ser pra neta dele, né?
7: Pode ser.
8: Que música canta Taylor Swift?
7: Taylor Swift? Deixa eu ver aqui se tem um
8: Taylor. A música Swift da Taylor aqui. Swift?
7: Deve ter, né? Ela é famosa, né?
8: É famosa?
7: É.
8: Mas é tão famosa que tu não sabe uma música dela?
7: Taylor Swift.
8: Ah, vamos ver. Que música é essa?
7: Anti-Hero.
8: Não conheço. Nunca ouvi. Esta é a mais famosa dela?
7: Ah, tem aqui, ó.
8: Essa. Ah, bom.
7: Agora sim, agora
8: sim. Eu vou te pegar. É a galerinha.
7: É. Aí, ó.
8: Conheço. Tem
7: Faith of Ophelia.
8: Boa. Como o nome?
7: Faith of Ophelia.
8: Não é minha filha, não tá é certo, filha. Ela canta música minha filha.
7: Boa.
8: É boa, boa música, boa música.
7: Compensou aí.
8: Foi
7: o camarote.
8: Foi no show,
7: né,
8: dela de camarote.
7: Legal.
8: Será que o Banco Master não quer bancar um camarote pra Cauane no show do Luan Santana?
7: Olha.
8: Porra, é caro, viu? Puta, eu nunca vi. Não podia gostar do Adler's Band, alguém mais barato, não. Luan Santana foi tentar comprar ingresso pro show de Curitiba, esgotou um estádio inteiro em minutos, o Fernando Berti.
7: Minutos, olha só. Mas Adlers não é barato. Adlers é um preço justo, é uma banda muito boa.
8: Mas é mais fácil encontrar.
7: Tocou no seu casamento.
8: Não, eu adoro.
7: Muito bom.
8: Por isso que eu falo, poderia ser fã pra ser mais fácil de encontrar, né?
7: É.
8: Tá aqui no Rio da Luz ali e tal, eu adoro. Não troco o Adlers por nada. Aliás, um abraço pro Marcos e pra toda a equipe, né?
7: Verdade.
8: No casamento aí, eles fizeram um show.
7: Cleitinho.
8: Cleitinho tá no JM, né? E aí é o seguinte, esgotou, sobrou somente ingresso de R$700 pra você ficar em pé ainda.
7: Caramba.
8: Falei, não, mas você tá louco. Aí eu propostei a gente ir lá pra região do show, pegar um hotel próximo e assistir pelo YouTube, né, um show dele. Não. Quase fui expurgado de casa. Complicado. 7:30, vai, algumas participações.
7: Muito bem, vamos lá. Deixa eu trazer aqui a participação da Josemari.
14: Bom dia, William. Bom dia, Fernando.
7: Bom dia.
14: Olha, William, não sei se você ouviu a fala do Batoré.
8: Não.
14: Do presidente do Senado, né?
8: Ah,
14: olha, é revoltante, cara. Parece assim que o crime virou boa ação.
8: Parece Batoré mesmo.
14: O errado virou certo, o certo virou errado. E fora outras coisas. Assim, no geral da política atual, é socialismo pros trouxas e capitalismo pra mim. É hipocrisia que se chama? E ele também falar, se perguntar o que está acontecendo com a humanidade, a gente, o povo de bem, o povo brasileiro que surra, que trabalha todo dia para pagar os impostos e pagar as contas, é que se pergunta o que está acontecendo com esse país? Que tipo de homens que estão lá em cima governando? É revoltante, daí você não pode se descobrir nada das sujeiras deles que você está propagando ódio. Tem que propagar amor, tem que ficar quietinho. Deixa eu te roubar e fica quieto. Olha, é revoltante.
15: Bom dia, dupla de dois. Sextou, né, bebês? Tchau, obrigado.
7: Tchau de nada. Um abraço pro Jean Michelucci.
16: Bom dia. Quer dizer, então, que a gente viveu pra ouvir o William Fritzky cantando Taylor Swift. Essa foi boa, hein? Bom final de semana a todos.
7: Deve virar corte, né?
16: É, antes de dar bom final de semana, né? O... Queria ver com o William aí, já que ele é amigo do, do prefeito de Massaranduba, é faixa dele. É aquela questão do molho ali, cara, tá parado ali, eles fizeram um buraco lá, agora tá uma parte sem asfalto, aí tá dando buraco ali na, nessa parte, tá atrapalhando o trânsito e tudo mais. É, quem não tá bem sinalizado também, então quem vem ali não conhece a rota, capaz de estragar o carro ali, né, uma bobeira, porque não tem sinalização, né, ali é um local escuro, não tem sinalização e os caras não tampam esse buraquinho ali. Será que o William consegue verificar lá com o prefeitão lá?
8: Olha, o que, que eu vou dizer pra você, né? Eu dispenso conversar com aquele prefeito lá de Massaranduba, né? É, se alguém de Massaranduba souber, me passa, porque eu dispenso conversar com ele e dar audiência pra ele, né? Até porque a culpa sempre é dos outros, nunca é dele, né? A culpa é sempre de alguém, né? Então, dispenso. Possivelmente é falar pro pessoal lá da, do Rio Mole a botar caixa d'água autolimpante.
17: É. Bom dia, William. Bom dia, Fernando.
7: Bom dia.
17: É, aqui é a Júlia Xerederum. É, me tira uma dúvida. O que você falou ali é, sobre o advogado, ele mesmo pediu um habeas corpus. Você que é mais estudado, é, como é que eu posso dizer? Ele pode, um advogado pode se defender ele mesmo ou não?
8: Não. É, num caso em que ele está sendo processado na esfera civil, sim. Na esfera criminal, não, porque ele vai estar preso, não tem como ele protocolar os atos.

0: fatos aí e as notícias aí para ser 100% aí só na estúdio mesmo, né? Porque na Face, na internet aí é complicado, né? De acreditar aí, muito fake news, né? Meu Deus.
1: Olha, vamos para um rápido intervalo comercial. A gente volta já com muito mais, não sai daí.
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6: 7h38, Jaraguá do Sul vai promover na próxima semana um leilão de bens móveis inservíveis do município, veículos, caminhões, máquinas. Os lances poderão ser dados pelo site Machado Leiloeiro. Ganha quem der o maior lance por lote. Ou seja, você pode ir lá visitar, conhecer os veículos que estão à venda. Tem diversos carros à venda, né? Aí você dá um lance. Se você comprar...

0: paga lá o que você deu de lance, mais a comissão do leiloeiro, e leva embora, né? Tem coisa que vale a pena, tem coisa que não vale, vai depender, né? Então, as verificações vão ocorrer aí nos próximos dias, né? Você pode ir lá pessoalmente ver os veículos, tá? E se você gostar, né? Pode ficar com eles. O que você acha, Fernando Berti?
1: Legal, interessante.
0: Por exemplo, eu tô vendo aqui, ó, tem um Sandero Authentic 16 válvulas 2012. Tem um lance de 10 mil reais. Já tem um lance. Tem um Logan Authentic 2008. Todo enferrujado. 4.300. Tá? Tem um Celta. Porra. 19 mil num Celta 2008?
1: Olha aí, cara.
0: Tá meio superfaturado já, né?
1: Não, pô. Hã? Celta é bom, é uma máquina.
0: Mas 19 mil num Celta?
1: Claro, pô.
0: Prisma, 2010, maior lance, 9.900. Esse Davi tá dando lance em tudo. Ah, um Fiat Uno, ó. Fiat Uno 2004. Esse aqui eu vou comprar pra Cauana. 6.900.
1: Boa.
0: 6.900. São os maiores lances. Ganha quem der mais. Aqui, ó, tem um Gol. 4 mil. Maior lance. Então você consegue. Ó, eu gostei desse daqui, ó. Nissan Grand Livina. Sabe aqueles Nissan bonito, grande?
1: Ah, sim.
0: Tipo uma minivan, né?
1: Kigs não tem.
0: Nissan Kigs não.
1: Não.
0: 14.500.
1: Ah, legal.
0: E aí, ó, é um Sandero aqui, ó. O cowboy podia comprar pra substituir o dele. Sandero 2012, 9.500. Renault Megane. Nossa, esse aqui já tem que contratar um mecânico junto. 8 mil.
1: O Xavier gosta de Megane.
0: Xavier gosta?
1: É.
0: Ah, então assim, ó. Aí tem sucata, tem uma carretinha. Ah, mas essa carretinha aqui me interessou. R$700. Tem uma Kombi. Ah, mas é sucata. Mas ó, você quer colocar uma Kombi pra plantar flor dentro? R$1.000.
1: É legal.
0: Mas ela tá inteira. Vamos participar desse leilão, Fernando Berti?
1: Vai lá, entra lá. Depois eu vou dar uma olhada.
0: Tem uma Fiat Doblo. Ah, não. Nossa, essa aqui. Mas tá muito superfaturada. Não tem condição. 61 mil numa Bandeirante.
1: Ah, mas vale.
0: Mas olha.
1: Claro, você viu que chamou sua atenção na hora que você bateu o olho.
0: Mas 61 mil?
1: Isso é um clássico, uma relíquia.
0: 61 mil ainda tem que pagar 5% pro leiloeiro, né?
1: Uhum.
0: Tá caro. Enfim, tá aí. Leilão da prefeitura, fiquei interessado, viu? Tá certo. Olha, falando em região, um adolescente de 17 anos morreu durante uma abordagem da polícia militar após ser identificado como autor de 2 roubos nos últimos dias. Ele participou de um assalto contra um motoboy em Navegantes e depois um outro crime em Blumenau. Inclusive, atacou um motoboy com golpes de faca. Na quarta-feira, a polícia investigava um outro roubo. 2 homens solicitaram uma corrida de Navegantes para Blumenau. Ao chegar no destino, 2 pessoas embarcaram no carro quando os vagabundos anunciaram o assalto e a vítima recebeu golpes de faca na cabeça, inclusive no pescoço. Em trabalho conjunto, a polícia foi para cima e aí foram abordar e ele apontou uma arma para a polícia e o suspeito do Pará foi baleado e pediu para parar, parou. Agora já deve estar no inferno uma hora dessas, né? Não fará falta para ninguém.
1: É verdade.
0: Para ninguém, talvez para o pai e para a mãe, mas só. Só. Porque com essa capivara de assaltar um e assaltar outro, né? Já foi tarde. Eu que não tenho pena de bandido, Fernando Berti.
1: Também não.
0: Tenho pena. Pontuaram pra polícia, pachon.
1: É isso aí.
0: Né? 7h43. Algumas participações.
1: Vamos lá. O nosso amigo ouvinte Guilherme Conel mandou aqui fotos e vídeos do belo amanhecer no Pico Malve. Olha aí. Legal. Bacana.
2: Olha.
1: Falhou o áudio aqui do nosso amigo do Fusca aí.
3: Bom dia, William Fritzke. Bom dia, Fernando Berti.
1: Bom dia.
3: Assim, cada um gosta de uma coisa, né? Entre Luan Santana e Adras Bende, sim, eu fico 100% com Adras Bende.
0: Aí, ó.
3: Mas, né?
0: Aí, ó.
3: Tem os seus gostos preferidos, né?
1: É verdade.
3: Fazer o quê? Agora, na área política... Ontem eu fui assistir um jornal, que eu quase não assisto mais jornal, porque não tem nada que presta pra se ver nessas TV. Aí eu vi o Batoré lá defendendo o amiguinho lá. Assim, ó, eu falei, pra mim mesmo. Sério. Não sei se o Brasil... Eu quero acreditar no Brasil, no país, nas pessoas, no Brasil. Mas tá difícil? Tá difícil. Só Deus na causa, vindo aqui fazendo uma faxina geral. Eu acho, né? Porque a justiça dos homens está podre, como se diz lá no Antigo Testamento. Infeliz daquele que acredita na justiça do homem, porque ela é podre como panos de imundície. Sabe o que era panos de imundície? Aqueles panos que eles usavam para limpar as feridas podres dos leprosos. É mais ou menos assim que está a política e a justiça, boa parte dela, não todos, né? Claro que há exceções.
1: Aí a participação aí, da Estela.
0: A Adler's Band vai começar a tocar Luan Santana em versão bandinha.
1: Opa!
0: Aí, ó. Essa é do Luan Santana, não é? O açúcar que tenho é só do meu amor. Olha aí, ó. Em versão bandinha, ó. Por que não?
1: Uma vaneira.
0: Olha aí, ó.
1: Gostei, hein? Muito bom.
0: Bem melhor, né? Sim, amor. Pronto.
1: Ótimo.
0: Ótimo. Acabou o Luan Santana.
2: Bom dia a todos. Uma coisa que eu tava pensando agora aí. A mesma camisa que está unindo o povo agora em junho vai se parar em outubro, né? É brincadeira. Ô povo, vamos se unir, vamos mudar essa política maldita aí, vamos voltar a fazer esse Brasil crescer, por favor. Senão vamos tudo embora pro Paraguai.
1: O Marcelo Neves mandou um texto aqui, ó. Já falaram ou é cedo para dizer que o da Bahia ontem, na verdade, é líder do governo anterior?
0: Sim, só falta, né? Falar que o Jacques Wagner é do Bolsonaro.
1: Não falta mais nada, não.
4: Bom dia, meninos.
1: Bom dia. Uhum.
4: É uma situação aqui em Guaramirim, naquela empresa que acabou pegando fogo, acho que foi início desse ano, né? E como a empresa agora está toda destruída, telhado aberto e tudo mais, os moradores ali da rua lateral estão tendo um problema, que é fundos da empresa, lateral e fundos da empresa. Está tendo muito, muito mosquito da dengue. E é da dengue. É, a gente ali tem um escritório e por dia os funcionários matam uns 20, 30 mosquitos todo dia. Fui na prefeitura, abri um protocolo para eles solicitar a detetização, fazer alguma coisa, porque eu sei que ali não está sendo mexido, não pode mexer em nada por causa da questão de seguro, né? Mas, enfim, a resposta que tivemos agora até o momento é de que nada pode ser feito por causa do seguro. Que eles avisaram, mas não pode fazer nada. Eu acredito que não é bem assim, né? Daqui a pouco é uma rua inteira ali, um bairro de Guaramirim, que vai estar sendo todo mundo infectado, pode vir gente a óbito. Não é bem assim, eu acho que deveria ser essa resposta, né? Hoje eu vou estar cobrando mais deles, mas apenas passando aí para vocês o que está acontecendo aqui no nosso bairro.
0: Não sei te informar. Mas eu creio que tem a ver sim com essa questão do seguro, né? É complicado, porque daí todo mundo fica correndo risco por causa do seguro, né, Fernando?
1: Mas não faz muito sentido, né? Deveria haver alguma forma legal de estar, pelo menos, então, amenizando essa situação aí.
5: Bom dia, bom final de semana para nós. Sinal que o Mendonça tá trabalhando, né? Tá mexendo com o ecossistema. Exatamente. Estão achando que nunca ia acontecer com eles, né? Mas volto pra cadeia esses caras. Duvido que vão, mas vão mesmo.
6: Bom dia, William. Bom dia, Fernando.
1: Bom dia.
6: Esse advogado aí, ele deve ser amigo do deputado invasor de igreja lá de Curitiba, o caçado lá, que é o Renato Freitas.
0: Foi caçado, mas já mandaram
6: botar
0: de volta.
6: O Renato Freitas, num podcast, ele falou o seguinte, ele disse: nós precisamos ganhar dinheiro com o plantio da maconha. Então, eu acho que ele deve ser amigo desse deputado aí, por isso que ele estava plantando maconha, né?
0: Mas estamos bem, viu?
7: Passa o site desse leiloeiro aí.
0: Machado Leiloeiro. E aí tem que agendar, a visitação com a prefeitura. Agendar a prefeitura para visitar.
8: Bom dia, Fernando. Bom dia, William.
1: Bom dia.
8: Eu já tenho outra preferência, cara, de cantor. Eu prefiro o Nando Berti do que esses dois aí. Grande abraço, excelente dia, excelente final de semana.
1: Aí, ó, meu amigo Brusque, viu? Um abraço, Brusque, pra você.
0: Puxa
1: pra,
0: saco pra do cão.
1: Acabaram de passar aqui na frente.
0: Puxa Beijo. Saco do cão.
9: Bom dia, William. Bom dia, Fernando.
1: Bom dia.
9: Como se diz, CPF cancelado com sucesso. Não vai fazer falta.
10: Gostei da bandinha do Luan Santana. Porque de Luan Santana o Fritz que entende, né? Entende bastante.
11: Quem é Luan Santana perto de Adler's Band?
0: Pois é.
11: Não tem comparação, né? É que nem o Guido Cazuco e o seu Berti tocando o Tianco, o Christian Ralph. Matou a pau, ficou mil vezes melhor. Falei pra ele, faz uma playlist, joga pro YouTube, Spotify, vai bombar.
1: Vocês vão ver o dia que eu soltar a playlist do William Fritz que eu tenho guardado.
0: Cala a boca.
1: Aí vocês vão ver.
0: E você está sendo proibido aqui, no ar, de divulgar esses cortes que você tem meus. São coisas que podem me derrubar. Tá?
1: Não, tem coisa boa. Né?
12: Bom dia. Ontem eu abasteci em Joinville, gasolina 6,09. Em Jaraguá do Sul está 6,60. Por que tanta diferença?
0: Porque o povo paga. Porque o povo paga.
1: Pois é.
0: Eu vou dizer uma coisa, a tendência agora é baixar. É como se entenderam lá na guerra, e o Irã vai poder voltar a vender petróleo, o Estreito de Hormuz vai voltar a ser aberto, o barril de petróleo já voltou pro valor normal. O valor que era antigamente, o Brent.
1: Né?
0: Então a tendência é que baixe. Mas você sabe como é que funciona no Brasil. Quando aumenta, em 3 segundos aumenta.
1: É isso.
0: Quando abaixa, é 2 semaninhas para dar aquela baixada.
1: É, porque ainda então, tem o estoque.
0: O estoque antigo. Anterior, é.
13: Bom dia, William. Bom dia, Fernando. Bom dia, ouvintes. O que eu vejo todo dia nos meus clientes, nos meus amigos, meus familiares, é uma dúvida. Quando eles se dirigem a um órgão público para pedir uma informação, uma orientação, a primeira posição que eles recebem é a seguinte: não somos órgãos consultivos, constitua um advogado. Se for no órgão ambiental, não somos um órgão consultivo, constitua um profissional habilitado. E às vezes o profissional é recém-formado, habilitado, e ele vai pedir orientação técnica no órgão ambiental, e o órgão ambiental diz assim: procure a lei, não somos um órgão consultivo. O cidadão que está do outro lado do balcão é servidor público, que está ali para servir, e o que vem na mente dele, em primeiro lugar, é negar, porque ele desconhece tantas leis que tem sobre aquele assunto, e tem medo de passar uma orientação errada. Sim. Tem medo de tomar uma decisão e se comprometer.
0: Sim.
13: Vivemos uma burocracia tremenda no nosso país. Aí eu digo, a que ponto chegamos?
0: É verdade.
13: Ninguém pode mais nada.
0: E se você falar
13: bom
0: alguma
13: dia
0: coisa
13: a todos.
0: E ser meio grosso, ele só levanta o dedo e aponta, tem um cartaz atrás. Desacatar funcionário
1: a
0: público,
1: né?
0: Cadeia.
14: Combustível de Jaraguá do Sul, bom dia primeiro.
1: O
14: combustível de Jaraguá do Sul é tão caro que simplesmente assim diz, existe cartel aqui dentro da cidade, na região, e ninguém fala nada. O pessoal tem medo de falar isso. Existe cartel. Cartel.
0: Olha. Já foi investigado várias vezes e nunca conseguiram provar. Esse é o problema, né? Investigaram e não conseguiram provar. Entendeu? Esse papo de cartel, ele é de muitos anos, mas já foi investigado várias vezes e nunca conseguiram provar. Nunca veio um dono de posto puto da cara e falou, ó, tá aqui, ó, as mensagens, eu era obrigado a fazer esse preço. Então, até hoje nunca ocorreu. São apenas suposições do povo.
1: É.
15: Bom dia. É, alguma coisa tem aí no combustível de Jaraguá aí. No Itinga tá 5,99 o litro. E o etanol 4,23.
0: Ah, então.
1: Pois é.
0: Tem posto que não tá mais vendendo diesel, sabia?
1: Ah, é.
0: Tem posto parando de vender diesel para começar a usar aquele. Porque quando você tem uma autorização para você ter um posto, você tem tantos tanques.
1: Uhum.
0: E às vezes você não consegue ter gasolina aditivada, gasolina comum, etanol, diesel S500, diesel S10.
1: Certo.
0: Aí faz o quê? Seriam 5 tanques, né?
1: Uhum.
0: Coloca só o que mais sai. Gasolina aditivada, comum, e o S10,
1: uhum,
0: que é para as caminhonetezinhas. O que estão fazendo? Como tem muita gente optando pelo álcool, por ser mais barato e estar compensando mais, já conheço 2 ou 3 postos que tiraram o tanque do diesel e substituíram por etanol.
1: Olha aí.
0: Porque até um tempo atrás, muitos postos não tinham etanol. Porque é raro o carro hoje em dia que só roda com etanol. É tudo gasolina. Só os carros bem antigos, né? Mas como também são flex, etanol. Estão substituindo por etanol.
16: Hã? Bom dia.
17: Como tem
16: Fernando e William, orgulho nosso da Sereda.
1: Bom dia.
16: É, a gasolina de Jaraguá do Sul vem da Suíça.
0: Que tira. Eles compram em franco suíço, né? Quase R$7. Tá certo. Vamos pro intervalo, voltamos já. Alemanha paga 12 metros ali.
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2: 7:56, agora 7:56. Vamos a algumas ocorrências das últimas horas da área de abrangência do 14º Batalhão de Polícia Militar. Tivemos aí ocorrência de furto no RAU. A polícia esteve no local, o solicitante de 14 anos relatou que por volta das 6:30 participava de uma atividade esportiva de vôlei nas dependências de uma escola e deixou seu aparelho celular guardado na mochila. Quando voltou, o aparelho não estava mais lá. Havia muitas pessoas no local. Alguns alunos falaram, olha, sumiu mais algumas coisas aí e tal. Foram até a bolsa de um adolescente de 17 anos e localizaram uma faca. Mas o celular não estava com ele. Mas por que estava com uma faca? Tigrão, de certo, né? Chinelada. Também tivemos aí recuperação de objeto em Schroeder. A polícia recuperou um veículo que havia sido furtado na última terça-feira. A vítima relatou aos policiais que suspeitava de uma mulher de 30 anos, com quem mantinha um relacionamento, e recordou-se de um endereço onde já havia deixado anteriormente. E aí, viram a mulher deixando o carro em umas kitnets. Foram até lá e encontraram o carro. Quer dizer, a mulher furtou o carro do namoradinho, Fernando Berti.
3: Eita!
2: Eita,
3: que coisa, hein?
2: Pistoleira ela, hein?
3: Que amor é esse?
2: É, só que aí se a gente vai noticiar, vamos falar o que ela já passou, né? Quantas vezes ela queria pegar o carro e ele não emprestou?
3: Verdade.
2: Hã? Porque mulher pode tudo, né?
3: Uhum.
2: Pode tudo. Então, possivelmente, se a gente falar, vamos falar, nossa, o que ela já não passou para ter este carro? Hã? É assim, passa o pano rosa com glitter para ela. 7:58, temos tempo para mais nada.
3: Não.
2: Um abraço e até. Tchau.
3: Tchau.
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0: 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É oficial, Fernando Berti, o programa SC Tech está chegando aqui em Jaraguá do Sul com um evento presencial, interativo e totalmente gratuito. Olha que legal, SC Tech apresenta imersão em inteligência artificial. Vão rolar palestras, oficinas, várias dinâmicas, né, para você conhecer, para você experimentar na prática conhecimentos em IA e novas carreiras em tecnologia. Então se liga aí, será no dia 27 de junho, um sábado, às 9 horas da manhã no Senai. Não tem custo nenhum, viu? É só se inscrever pelo site para você garantir o teu lugar, sctech.scti.sc.gov.br. Programa SC Tech chegando em Jaraguá do Sul. Ô, produção, tá tudo pronto?
1: Yes!
0: Ai, que maravilha! Em ritmo de sexta-feira, 19 de junho, chegando aqui.
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0: É manhã de sexta-feira, um ótimo dia pra você que, ó, já ficou bem informado com o nosso Estúdio Atualidades. A partir de agora, eu, Suzana, te faço companhia com muito carinho, viu? Nas ondas da Rádio Estúdio FM, é um prazer estar com você. Eu te desejo um dia abençoado, próspero e muito feliz. E claro que a Estúdio FM faça parte da sua vida, do seu dia, da sua manhã. Bora interagir ali no WhatsApp, 984027371. Vai ter prêmios? Vai! Daqui a pouco conto tudo pra você em ritmo de Copa do Mundo. Por falta de torcida não vai ser, né, meu povo? Hoje a nossa seleção enfrenta o Haiti. A gente espera uma goleada, né? Mas... 8:02, nos levando de carona, recebendo a gente aí na sua casa. Hoje, sexta-feira, tá na lida já, tá dando aquela organizada, aquela geral aí na sua casa. Você já tá aí no trabalho, bom dia de trabalho pra você. Começamos assim com Péricles e Ana Castela. Simplesmente acontece. 8:03.

0: Deixa eu, hein? Murilo Huff, na programação Estúdio 8:19. Claro que tem promoção, né, gente? Brasil na Copa e nós no copo. Brasil. Ai, que coisa boa. Hoje a gente vai estar junto com você diretamente do Brad Burger 383 ali na Epitácio Pessoa. Vamos assistir juntos, isso mesmo, ao jogo aí da nossa seleção enfrentando o Haiti hoje. É às 21h30, a partida é válida aí pelo grupo C, né, da Copa do Mundo 2026. Hoje, aliás, hoje às 4, né, às 16 horas, tem Estados Unidos e Austrália pelo grupo D. Às 19 horas tem Escócia e Marrocos pelo grupo C. Às 21h30 tem o quê, produção?
1: Brasil!
0: Tem Brasil e Haiti. E às 0 horas à meia-noite tem Turquia e Paraguai pelo grupo D. Isso mesmo, hoje são os jogos aí que acontecem hoje, dia 19 de junho. A liderança do grupo C após a primeira rodada é da Escócia, que soma 3 pontos após a vitória sobre o Haiti por 1-0. Brasil e Marrocos têm 1 ponto cada, né? Após o empate aí em 1-1. Uma vitória brasileira sobre o Haiti pode colocar o Brasil na disputa pela liderança do grupo, já que enfrentará a Escócia, atual líder, na última rodada.

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8: É manhã de sexta-feira em ritmo de Copa do Mundo.
9: Brasil!
8: 8h26, outono brasileiro, uma sexta-feira linda. Temperatura neste momento na casa aí dos... 13 graus, produção?

0: Top 3
1: porradas na orelha, meu irmão.
2: Top 3.
3: É isso, produção. De leve, como a nossa vida tem que ser. Jason Mars.

0: 8h36, é Felipe Ana Castela, sua boca mente. Daqui a pouquinho tem agito na cidade. Hoje, pelo que eu tô vendo com o Mário Júnior, né, dona Lúcia? E pate-pate hoje, e coisa boa. Deixa eu confirmar aqui, diretamente da Graficar, hein? Daqui a pouquinho, Mário Júnior e pate-pate hoje. 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
3: Oito e 41, seguimos com você na programação Estúdio. Tem ouvinte nos informando aqui que ocorreu um acidente sentido São Chico, né? Moto e ônibus, tudo parado, direção aí a São Chico, né?
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3: Pode.
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3: Valeu, Josemar, nosso ouvinte, né? Informando aí.

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0: Jorge Mateus, Paredes, na programação Estúdio FM. 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
1: Brasil!
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0: Matheus e Cauã na programação estúdio. Não recomendo. Não recomendo você sair daí, viu? Te espero. Continue na sintonia estúdio. 8h51, bom dia.
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5: Vamos de mundo sertanejo, 8h54 agora, a sua festa é junina, vai ficar muito mais bonita, com a senhora gostosura, tem TNT estampado, tem painéis juninos, bandeirinhas, tem estalinhos, tem acessórios para as meninas, para os meninos, você vai encontrar chapéus, gravatas, adesivos, é senhora gostosura, pode chamar no zap 99950 7073, no Instagram @senhoragostosura. É manhã de sexta-feira hoje, dia 19 de junho, nos levando de carona, recebendo a gente aí no seu trabalho, na lida, na labuta diária. Obrigada, viu? Bom dia pra você, muita prosperidade, muita saúde, muita coisa boa. Você que permite que a gente entre aí na sua casa. Bom dia.
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5: Aliás, hoje é dia de arrumar as gavetas, né?

0: credo, que delícia! PPA com Country Beats na programação para finalizar o nosso mundo sertanejo no oferecimento de Senhora Gostosura, o sabor do teu arraiar, tá ali na Senhora Gostosura. 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Vale e volto já porque tem agito na cidade hoje, hein? Nove e quatro na estúdio.
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11: E aqui tem.
4: Tem rolê na cidade.
11: Tem rolê na cidade 9:10.
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11: E é para lá que a gente vai nesse momento, porque tá tudo pronto, isso mesmo. É, vamos acelerar nesta manhã de sexta-feira, diretamente da Graficar Multimarcas, o nosso querido Mário Júnior, hoje muito bem assessorado por ela, Pati Pati. Ó, produção aplaudindo aqui. Mário Júnior, bom dia.
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11: Paredão, no Paredão de hoje nós temos a primeira, Diego e Vitor Hugo, Beijei a Cura. Música de número 2, Felipe Rodrigo, Ignora. E a terceira, Jorge Matheus, Sol nos Olhos, valendo um... Tem chope? É, tem chope, Cars, tem. Se beber, não dirija. Mais uma batata bread pra você saborear hoje junto com a gente. 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A galera da Estúdio vai estar em peso hoje, viu?
2: Brasil!
11: Vamos torcer juntos, hein? Isso mesmo. Pela nossa seleção, vai ter futebol, resenha, chope gelado, sorteios e muita animação pra gente acompanhar cada lance do Brasil, viu, gente? Então, ó, valendo, chope, Karsten pra você, 400ml, se beber não dirija, mais uma batata bread pra você que vai passar e ajudar a gente a dar uma votadinha ali no WhatsApp da Estúdio, tá bom? 98402-7371.
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0: Rodrigo Ignora na programação. Ai, quando eu ouço essa música, só consigo lembrar do Henrique. É. Do Henrique, né? Da dupla com o Juliano, né? Gesticulando e tal. Ai, sextou, bebê. Terceira de hoje.
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0: Sol nos olhos.

0: Jorge Matheus, é a terceira do nosso paredão de hoje. Tem chope, chope Cars, tem 400ml, se beber não dirija. Tem batata bread pra você curtir hoje, saborear hoje durante o jogo.
1: Brasil
0: enfrentando a seleção do Haiti. Isso mesmo, gente. Transmissão hoje diretamente da Bread Burger 383 na Epitácio Pessoa. A gente vai estar lá torcendo muito, né, gente? Vai ter aquela resenha, aquele chope geladinho, sorteios de muitos prêmios pra gente acompanhar de perto cada lance da nossa seleção, tá bom? Hoje tem. Vamos torcer juntos, é o Brasil na Copa e nós no copo.
1: Brasil!
0: 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Na Estúdio 927, bom dia! 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
11: Milord, eu estou fazendo um churrasco e ouvindo o Chá das Cinco.
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2: E o resultado do nosso paredão ficou desse jeitinho aqui, ó. Não deu para Jorge Matheus.
3: Eu vou meter levar em vocês, muchacho.
2: Nossa, tá todo saidinho, hein? Por que será? Sextou, bebê. Não deu para Felipe e Rodrigo.
3: Que pena. Oh.
2: Vamos lá então, né? Vem cá, espanhol. Isso.
3: Isso agora.
2: Todo saidinho hoje.
3: Três, dois, uno, fuego!
2: Tchau! A música campeã, Diego e Vitor Hugo, beijo e a cura. Quem tá levando um Shopcar, sim? Se beber não dirija, hein, Ademir? Mais uma batata bread pra saborear hoje durante a transmissão Brasil e Haiti, hein? Diretamente do Olho da Bread, né? 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Ademir do telefone 9795, final 39. Brasil na Copa? E nós? Ah, nós no Copa.

0: e Marrone, só pro meu prazer. Oi, Michele. A Michele tá ligadinha ao som do estúdio. Pois é, uma sexta-feira nublada, mas o nosso coração tá que tá no clima de Copa do Mundo hoje.
1: Brasil.
0: Oi, Luiz. Bom dia, Luiz. Bom dia, Iraci, querida. Luana, trabalhando na lida, né? Maravilhosa. Obrigada pelo carinho. 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

0: Ferrugem, arrependidaço na programação Estúdio 952. Deixa eu mandar um beijinho pra Darla Monique, que tá na sintonia da Estúdio. Oi, Nanda, Nanda, meu amor. Deixa eu ver o que a Nanda mandou aqui. Ah, se a nossa seleção jogar como a gente bebe, aí tá jogo ganho, né? Aí o jogo já tá ganho. 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
0: Que? Bota limpinho nisso hoje, sexta-feira, em ritmo de festa, em ritmo de...
7: Brasil!
0: Por falta de torcida, né? De expectativa não vai ser, né? Que a gente não vai levar essa. Só por falta de garra, né? De famoso sangue no zóio. Sangue no zóio da seleção. Aí não depende da gente, né? 10:06 agora. Bom dia, Jaraguá do Sul. Bom dia, região. Você que acompanha a nossa programação em casa. Hoje quem tá em casa, Jorge, tá numa lida. Vou te falar, hein? Tá fazendo faxina, tá organizando tudo. Sextou, bebê. Quem tá no trabalho tá aí, né, gente? Lutando, acreditando. Você que trabalha com vendas, boas vendas, né? Você que é motorista de aplicativos, né? Tá aí no seu caminhão, tá na sua van, né? Pessoal que tá aí nas entregas, muito obrigada, viu? Proteção divina pra quem tá no trecho. Obrigada pelo carinho, pela audiência. Eu, Suzana, continuo com você, mas acompanhada, né, gente? Do Jorge, que tá aqui, ó, no ritmo de Brasil. Eu queria que você hoje está com... está o quê? Vestido de bandeira do Brasil. ambulante.
12: Brasil!
0: Tem ele também! Fofoquinha bem de leve, né? Pra fechar a semana.
13: Oi, Su. Tudo bem, querida?
0: Tudo ótimo. E pra gente fechar com grande estilo a sexta-feira, né? Tem par de ingressos. Uau, é pra você e para o seu convidado curtirem juntos amanhã a Feijoada do Gui. Feijoada do Gui que acontece a partir das 11h30 da manhã no Top Poker Jaraguá. Amanhã, dia 20 de junho, hein? Tem também camisa, mais copo personalizado pra você. Su, eu quero! Então corre ali, ó, pro WhatsApp da estúdio, tá bom? 984027371. Tem também o Sopicars, tem pra você mais uma pipoca de linguiça Blumenau pra você saborear hoje, diretamente do Brad Burger 383, na Epitácio Pessoa. Brasil na Copa e nós no copo. Ei, a gente vai estar junto com você hoje nessa transmissão maravilhosa diretamente do Brad Burger 383 ali na Epitácio Pessoa, viu? Vai ter aquela resenha, futebol, lógico, né, gente? Muitos prêmios, sorteio de prêmios pra galera que vai estar lá junto com a gente hoje, acompanhando o jogaço, né? É, a gente espera, viu? O que vai dar hoje, ó? Será que o Brasil leva?
14: Leva, né? Terminando o mingau.
0: 10 e 8. Ó, peão tatuado.
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0: Na boa memória aqui do nosso Donas da Casa de hoje. Eu vou ali, mas eu volto já e espero você. Combinado? Na estúdio 10 e 17. 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

0: Bora tomar uma? Uma, uma.
1: Só se for hoje, né? Ah, não, agora eu não posso, mas hoje à noite tem jogo, gente.
2: Brasil!
1: Tem Copa do Mundo, nossa seleção enfrentando aí o Haiti. E a gente tá sorteando aqui pra você o Shopping Cars. 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

0: gente, queimei o arroz.
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0: pra quê? Fala pra mim, vai.
1: Vai tentar, é? Murilo Rufi, saudade estranha na programação. 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Então, bora participar ali no WhatsApp da estúdio, em 984027371. Na estúdio 10h51, vamos passear?
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0: 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Olha só, sorteando também o Shopcar. 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Vai ser uma festa, uma torcida, meu amigo, minha amiga.
1: Brasil!
0: É, o Brasil na Copa e nós no copo, é isso mesmo, se beber não dirija de jeito nenhum. 11:08, Copa do Mundo rolando e na Vale Multimarcas, quem compra um carro agora em junho, concorre a uma TV novinha, tem ofertas imperdíveis, veículos selecionados, tem parcela só para 2027, viu? 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

0: Beth e Cristiano, cadeira cativa na programação estúdio. Na estúdio 11 e 11.
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4: Saudações futebolísticas! Olha só, um gesto de fair play marcou a participação do Uzbequistão na Copa do Mundo após a colisão acidental entre o zagueiro Kuchanov e um operador de câmera durante a partida entre Colômbia e Uzbequistão. O operador foi presenteado com uma camisa da seleção autografada pelo atleta. Representantes da Associação de Futebol do Uzbequistão visitaram o profissional para acompanhar o seu estado de saúde e entregaram o presente. O defensor também enviou uma mensagem desejando rápida recuperação e transmitiu os cumprimentos ao profissional. Ele se envolveu em uma baita de uma trombada ao cometer uma falta em Luiz Dias, da Colômbia, próximo à linha lateral. Kuchanov, o zagueiro do Uzbequistão, não conseguiu frear após o contato e acabou atingindo o operador de câmera que trabalhava na beira do gramado. O profissional da transmissão caiu no chão junto com o equipamento. A equipe médica prestou atendimento ao cameraman enquanto a partida seguia normalmente no estádio Azteca, na Cidade do México. Pela entrada em Luiz Dias, Kuchanov recebeu o cartão amarelo. Segundo informações, o cameraman precisou deixar a transmissão em razão dos efeitos da colisão. O futebol, de uns tempos pra cá, vem se tornando até um esporte violento. Mas até pra quem tá fora do campo, ô louco! Eu sou o Regis Portanova e a gente se encontra numa próxima.
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0: Jorge e Matheus, passeando aqui no nosso Donas da Casa de hoje, no clima de sextou, bebê. 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
2: Saudações futebolísticas. Vamos falar de Neymar. Neymar completa um mês sem jogar ou treinar no campo, contrariando as expectativas da Comissão Técnica Brasileira e fazendo a CBF desistir de prever o seu retorno durante a primeira fase da Copa do Mundo. Com prazo apertado para ser integrado ainda essa semana no grupo de jogadores e se preparar para encarar o Haiti, o camisa 10 também deverá ser desfalque na segunda rodada do grupo C. Se evoluir nos próximos dias, poderia encarar a Escócia no terceiro jogo, dia 24. Hoje, o entendimento nos bastidores é que qualquer risco que Neymar corra de agravar novamente a lesão na panturrilha direita pode ser evitado e que sua presença em campo só acontecerá em caso de extrema necessidade, o que deve ocorrer só no mata-mata. Segundo Carlo Ancelotti, técnico da seleção, o camisa 10 está focado no trabalho para voltar a ficar à disposição. Neymar está trabalhando com foco. A expectativa é que recupere e seja integrado ao grupo na próxima semana, avaliou Ancelotti. E nós estamos ansiosos, aguardando o retorno de Neymar. Eu sou Regis Portanova e a gente se encontra numa próxima.
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0: Felipe Ronaldo com Matheus e Cauã. Aqui no nosso Donas da Casa de hoje, dia 19, sexta-feira, viu? Aquela correria típica de sexta. 11h46. 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

0: só ignora. Como se fosse fácil, né? Só ignora. Felipe Rodrigo, tem ouvinte na área. Vamos lá, peraí, produção.
1: Bom dia, sou.
0: Oi,
1: Paulinha.
0: Oi, Paulinha.
1: Vamos correr esses ingressos da feijoada do Gui aí.
0: Vai ser um estouro, hein?
1: Tô aqui, ó, ouvindo a melhor rádio.
0: Obrigada, Paulinha.
1: Bom final de semana, Su. Beijo.
0: Um beijo pra você também, ó. Tem par de ingressos para a feijoada do Gui, que é sucesso, viu? Isso mesmo, amanhã, sabadão. Dia 20 de junho, a partir das 11h30 da manhã, no Top Poker de Araguá. Além dos ingressos, tem camiseta personalizada, tem copos, né? Pra você curtir e, claro, na faixa, por conta da Estúdio A Feijoada do Gui, amanhã, sabadão. E hoje também, a galera da Estúdio vai estar diretamente do Brad Burger 383, ali na Epitácio Pessoa. É, e a gente vai estar na torcida, hein? É, falta de torcida não vai ser, viu?
2: Brasil
0: enfrentando aí a seleção do Haiti. Galera da Estúdio em peso junto com você hoje à noite, viu? Isso mesmo, vamos lá. Torcer, fazer uma festa, vai ter sorteio de vários prêmios pra você. E hoje, aqui, ó, tem Shopcars, tem mais uma pipoca de linguiça Blumenau. Ó, se beber, não dirija. Na Estúdio meio-dia e dois agora. 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
4: Donas da casa no bloco, saideira bloco. Tamo indo nessa, né, gente? 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Daqui a pouco tem sorteio. A gente vai saber quem vai saborear aquele Chopp Carsten por conta da Estúdio hoje lá na Brad Burger 383. Tem também pipoca de linguiça Blumenau. Se beber, não dirija. Meio-dia e 9.
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número 1 do seu rádio, tem sorteio. Vamos lá, gente, quem tá levando par de ingressos pra curtir a feijoada do Gui amanhã, sabadão, a partir das 11h30 da manhã, no Top Poker Jaraguá. É a Marina Siqueira. O telefone dela é 8480, final 23. E também para hoje, saborear lá na Brad Burger 383 da Epitácio Pessoa, um chope. Cara, tem mais uma pipoca de linguiça Blumenau. É a Marina também. Isso mesmo. Aí, Marina. Participou e não ganhou, fica triste não, viu? De jeito, maneira. Cola na estúdio, daqui a pouco tem mais prêmios pra você. E hoje, você vai almoçar, sabe com quem? Com o Alexandre Lisboa. Daqui a pouco tá chegando o Xande aí, viu? Na estúdio, 12:17.

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6: Já é tarde de sexta-feira e daqui a pouco você vai conferir o hashtag de hoje, primeira edição, com o nosso queridão Alexandre Lisboa. Xande, ei, coisa boa. Gente, tô tirando meu time de campo ontem amanhã, sabadão aqui, ó, nas ondas da Estúdio FM. Um beijo bem carinhoso pra você. Te encontro hoje à noite, hein? É. Ah, Brad Burger 383 da Epitácio. Até lá!

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0: 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Fechando aqui mais um bloco na programação da Estúdio. Valeu, Suzaninha. Fez a abertura do programa aqui agora. Hoje diferente. Mário Júnior está aí nas ações externas da rádio e nós estamos aqui na retaguarda fazendo essa programação toda especial. Vou pro break, volto já, não sai daí. 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Agora são 12:27.
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0: 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Gente, hashtag Brasil. Brasil ganha ou empata hoje? Não vou falar perde, porque perder é meio difícil, né? Brasil ganha ou empata, porque é muito empate nessa Copa do Mundo, não é? Hashtag Brasil, qual é o seu palpite? Conta pra mim, valendo presentes aqui no Hashtag Estúdio.

0: Pite. Ah, Brasil ganha. Camila de Nereu Ramos. É, empata. Empata na opinião do Elvis da Figueira. Pois é, muita zebra nessa Copa do Mundo, né? Principalmente os grandes empatando com os times, por exemplo, Cabo Verde. Foi um empate ali que a gente não esperava. Teve gente que apostou muito na Espanha e acabou levando na espinha, né? Hashtag Brasil ganha, 4-1, brasileira e não desisto nunca. Luciana, de Três Rios do Sul. Valeu, Lu, um abraço. Olá, boa tarde, gostaria de compartilhar. Ah, então isso daqui já vou ler aqui e já vamos compartilhar com você dessa indignação. Valeu, Cleusa, só um pouquinho. 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

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Beleza, estamos de volta hoje no hashtag estúdio Alexandre Lisboa. Excepcionalmente, Mário Júnior volta à tarde a partir das 2 com mais uma Blitz Estúdio FM. Enquanto isso, a gente recheia a sua vida de música. O horário de almoço agradável ao som da estúdio. Assim, ó, bora? Bora?

0: Estúdio FM é número 1 do seu rádio, Max Oliver. Sim, meus braços, hora do almoço, a hora do sorteio do ovo frito. E o que eu tô fazendo aqui? Tô aqui trabalhando, tô aqui na luta. Como é que você tá? Tá tudo bem? Tá tudo certo? Aqui tá tudo ótimo. Vamos lá?
1: Ai, querido, o meu palpite pro Brasil é 2-1. Quero ganhar esses prêmios aí, nos comilança. Um beijo, Maria Aparecida do Amizade.
0: Valeu, um beijo grande. Muito obrigado pela participação. Hashtag Brasil. Hoje, qual que é o seu palpite? Ganha, empata? O que você acha? A Brasil ganha. Boa tarde, a Sheila. Valeu, Sheila. Franciele do Vieira. Olá, hashtag Brasil. Ganha. Boa tarde, Franciele. Franciele do Vieira, um beijo pra você. Excelente tarde. Olá, hashtag Brasil ganha, vai dar 2-1 pro Brasil. 2-1 pro Brasil, na opinião, Dida. Valeu, tá concorrendo, Dida. Boa sorte, muito obrigado pela companhia, pela participação aqui no hashtag estúdio. 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
5: 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Estamos de volta, tem Bruno e Marrone chegando aqui. Bom almoço para você que tá almoçando com a gente. Muito obrigado pela companhia. Alô, Osvino Schmitz, 3-2 hoje para a seleção brasileira. Tá otimista?

0: Estúdio FM, a número 1 do seu rádio, música boa demais. É o Bruno Marrone e agora tem música da hora chegando. 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

0: 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Que delícia! Fechando aqui mais um bloco. Eu sei que tem muita gente participando, interagindo, dando seu hashtag Brasil. Qual é o seu palpite pro jogo de hoje? Empata, ganha, enfim, conta pra gente aí, 98402-7371, programação especial. Mandar um abraço aqui pra Deia. Oi, Deia! Um beijo pra você, pra Dona Elza, pro Mosca, pra Rai, pra toda a família. Gente, vou pro intervalo rapidinho e volto já com mais músicas por aqui, tá bom? Sai daí não! 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

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Vamos lá, agora a gente vai lembrar uma música, um sucesso aqui na programação do estúdio. É o hashtag Clássicos.

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2: E vamos recordar esse clássico, né? Just Another Day, John Secada. O mega sucesso foi lançado pelo cantor cubano-americano John Secada em 92. A composição foi em 91. Um hino pop soul sobre a dor e o vazio de um amor perdido. A música mistura ritmos dançantes e latinos com uma letra melancólica sobre dificuldades, a grande dificuldade de superar uma separação, não é? A inspiração do hit veio de um relacionamento instável que o próprio cantor viveu na época, que explica os versos onde o protagonista admite sua vulnerabilidade e a incapacidade de seguir em frente sozinho, sem esse grande amor. John Secada, Just Another Day, matando saudades no hashtag estúdio.

0: 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Que beleza! As melhores músicas, os grandes sucessos aqui na programação. Ai, ai, ai, matando saudades. Heróis da Resistência, só pro meu prazer. E antes teve John Secada. Just Another Day, você matou saudades também. Que legal. Deixa eu mandar um abraço pra ele, o nosso queridão Rafa, o Rafael, lá da Equilíbrio Academia. Aliás, são várias academias aqui na região. É a mais forte de Santa Catarina, não é? Eu tenho que voltar a treinar. Eu tô ficando igual um frango, viu, Rafa? Um abraço pro Rafa, mandar um abraço pra ela, a Mayra, que tava ali com ele no carro, tirando a fotinha. Eu vi no reflexo do rádio ali, do painel do diário, daquele diário de bordo ali, né? Computador de bordo. Daquela nave, o reflexo ali da Mayra. Aliás, segue a Mayra lá com várias dicas legais lá no Instagram, não é? Mayra Sassi. Ela dá várias dicas de saúde lá, bacana. Mãe, personal, né? Fala de academia, de saúde, de alimentação. Muito bacana. Mayra, um abraço pra você, um abraço pro Rafa. Muito obrigado pela companhia. E hashtag palpite, o Rafa disse 6-0 para a seleção brasileira hoje. Rapaz! Isso que é, né? Otimismo para a seleção. 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
0: Muito bem, estamos de volta. Bom almoço para você. Boa digestão para você que já almoçou, quem sabe já tá voltando para o trabalho, não é? Mais uma tarde de muito trabalho, que seja produtiva a nossa tarde, né? Afinal de contas, hoje é sexta-feira. E na estúdio tem Cleiton Romário com Zé Neto e Cristiano.

0: estúdio FM, a número 1 do seu rádio. Sim, Juan e Leandro, Danilo e Davi, fofoca do ano e a galera palpitando aqui, hashtag Brasil. E o jogo de hoje? Ah, vai dar Brasil, vai dar empate, como é que é? Qual que é a sua opinião? Conta pra mim, 984027371.
1: Hashtag Brasil, Brasil ganha, 7-1. Manda esses prêmios pra mim, Vanessa da Vila Lalau.
0: Valeu, Vanessa, muito obrigado pela participação, pela companhia. Vamos lá, tem mais. A Marlene, qual que é a sua opinião, Marlene?
2: Boa tarde, hashtag Brasil. Vou ficar com o que eu apostei semana passada, 2-1 pro Brasil. Vamos ver se hoje vai dar, né? Abraço, Marlene.
0: Valeu.
2: Pai do Santo Luzia.
0: Valeu, Marlene, um abraço para você também. Muito obrigado pela participação. Hashtag Brasil ganha, na opinião da Cristina Paz. Valeu, Cris. Quem mais? Quem mais? Boa tarde. Hashtag Brasil 3-1 contra o Haiti. Mari do João Pessoa. Valeu, Mari. Vamos lá, 4-0 na opinião do Marcos da Vila Lense. Já tá entrando aqui na combuquinha, viu? Vai dar empate, 1-1. Estúdio, hashtag Brasil, empate. Vamos lá. A Cíntia tá naquela das zebras que estão acontecendo, né? Os grandes times empatando aí com times não tão fortes assim. 3-0 na opinião da Tainá. 3-0 para a seleção brasileira, na opinião da Tainá. Valeu, Tainá. Boa sorte para você. Vamos lá, a Bianca tá passando aqui. Para Bianca é 4-1. Brasil ganha. Hashtag Brasil ganha. Beleza. 3-0 para o Brasil, para Tiane da Barra. Valeu, Tiane. 5-1 para a seleção brasileira. A Carla tá apostando numa goleada aqui. 2-0 para a seleção brasileira. O Adriano. Adriano de Guaramirim. Valeu, Adriano. Muito obrigado pela participação, tá bom? Vamos lá, vou pro intervalo, volto já com o hashtag estúdio. Estúdio FM, boa tarde, são 1:29.
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1: 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Feliz tarde para você que acompanha nossa programação. Daqui a pouquinho tem Blitz Studio. E o Mário Júnior vai falar tudo pra gente, contar todas as ofertas, promoções e vantagens. Alô, Rafa, Diego. O Rafa tá no 4-0 para a seleção brasileira hoje contra o Haiti.

0: estúdio, FM, a número 1 do seu rádio, Elis Just, Cowboy de Rodeio. Fechando mais um bloco aqui. E eu vou atender essa galera que participa aqui no 984027371. Hashtag palpite, palpitando hoje. Jogo da seleção brasileira enfrentando o Haiti. 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Alô, Anderson, hashtag Brasil e o palpite.
1: Fala aí pra cá, Silvio, vem pra cá, é o Alexandre que tá no ar, Silvio.
0: Silvio, aí.
1: Aí, Alexandre, chorão do Vieiras aí. Dá um salve pra galera da Subombas aí.
0: Valeu, salve então pra galera da Subombas. Muito obrigado aí pela companhia, ó, o Merchan também, né? Ó, Merchan, ó, o Merchan. 2-1 pro Brasil, na opinião da Iraci Andrade. A Elza também tá passando aqui. 2-1 Brasil contra o Haiti. Galera participando e concorrendo.
2: Você é louco? O pessoal tá louco. 7-1, tá achando que é a Alemanha?
0: Pois é. É, mas é o Haiti, né? Pelo menos tem que ganhar, né? Seleção brasileira. Empatar, acho que o empate com o Haiti significa perder, né? Não sei como os haitianos estão jogando, mas hoje o Brasil tem a obrigação de levar essa.
3: Estúdio, hashtag Brasil. Então, vai dar 3-0.

0: Isso
1: bora
0: é certo.
1: Lá pra ganhar esse bolão aí.
0: Valeu, Ademar. Um abraço, meu irmão. 2-2, empate. Na opinião aqui da... Quem que é aqui, produção? Kathleen, beijo pra você e pras meninas da Guilherme Tribes. Abraço. 2-1 pro Brasil. Frando Tifa Martins. O Jefferson de Corupá, 2-0. África, 2-0 pro Brasil. Deixa eu ver aqui. O Jefferson de Corupá. Jair, 2-1. 2 pro Brasil, 1 pro Haiti. Na opinião do Jair. Grande Jair, um abraço pra você. Um abraço pra toda a família. Mandar um alôzinho aqui pra minha amiga Márcia Edenice. A opinião dela é 2-1 pra seleção brasileira. Beijão lá pra dona Traude. Abraço pra Cátia, abraço pro Jair. Palpite, 2-1 Brasil. Num pau bravo. Opinião da Elisângela aqui. Valeu, Elisângela. 3-0. 3-0. Good morning. Né? Good afternoon. Ô, Cezinha. Cezinha. O Neymar não vai jogar hoje, né? Poxa, pelo menos não tá escalado. Olá, boa tarde, Alexandre Lisboa. Hashtag Brasil 4-2. Iaoc, Santa Luzia. Valeu, Iaoc. Abração. Boa tarde, povo. Sou Luciane de Nereu. Meu placar é 2-1 pro Brasil. Beleza, show de bola. Gente, tô falando demais pro meu tamanho aqui, mas é que eu tô...
2: Fala, Xande.
0: Já vou pro intervalo.
2: Ah, um 4-1. Não é possível. Se o Brasil não pelo menos ganhar e ganhar bem, pode voltar. Pode voltar pra casa.
0: Valeu.
3: Boa tarde, aqui é o André de Aracuari. 1-0 aos 49.
0: Meu Deus!
3: Do segundo tempo, nos acréscimos.
0: Jesus!
3: Obrigado.
0: Valeu, um abraço. Estúdio, são 1h45.
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0: 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Estamos de volta. Essa é a Estúdio FM, a número 1 do seu rádio. Obrigado, galera, que tá palpitando aqui. Ricardo, 3-1 para a seleção brasileira. Valeu, Ricardo. O Anderson, 3-0 para a seleção. Com 2 gols do Hendrick. Aí, garoto. Valeu, Anderson. Um abraço, Jéssica. Hashtag Brasil 2-0 para a seleção.

0: Rádio FM, é o número 1 do seu rádio, Henrique Juliano, Última Saudade. Agora tem a música da hora. Daqui a pouquinho eu vou contar quem ganha presente aqui no hashtag estúdio. 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

0: estúdio FM, a número 1 do seu rádio, Rafa Júnior, Hugo e Guilherme, DJ Ari SL. Sim, amo maloqueiro. Fechando mais um hashtag. Hoje, excepcionalmente no comando do seu amigo Xande, Alexandre Lisboa, eu continuo com você, vou durante toda essa tarde. E claro, até as 5 horas a gente agita o coreto por aqui. E daqui a pouquinho tem Blitz Studio FM. Mais uma Super Blitz. Nosso queridão. Ó, gente. Quantas participações aqui, quantos palpites, não consegui atender todo mundo, mas claro que todo mundo entrou aqui na combuca pro sorteio, tá? Já então tem Blitz Studio FM, ó, ele já tá dando sinais aqui, o Mário Júnior, direto da Fiat Ravena, já entrando ao vivo e a cores, né? Ele que está hoje com a assistência de nada mais, nada menos do que Paty Eng, Patrícia, beleza? Bom, a nossa Paty Patrícia, vou pro intervalo, deixa só antes falar quem ganhou presente aqui, mexendo bem essa cumbuca, atenção, quem ganhou presente, mexe bem a cumbuca aí, produção. Todo mundo participou aqui, muita gente interagiu, quero saber quem vai levar esse presente aqui, não é? Rapaz, ó, quem levou presente foi o Anderson, do final 3284, Anderson, foi você, levou os presentes aqui, frango com fritas, mais 2 chopes do Gaúcho Chopp Cozinha, mais uma pizza da pizzaria Donatelos, a pizza ninja da cidade. Após um intervalo, vem aí o Rádio Blog e mais uma edição, aliás, mais uma Blitz hoje de manhã. Já tivemos Blitz hoje, a segunda Blitz do dia. À noite nós estaremos lá no Brad Burger 383. 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
0: 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E eu já tô sentindo o cheirinho do café, já tô sentindo o cheirinho de carro novo, já tô sentindo o cheirinho de oportunidade e o perfume importado de Edson André Cupini, porque ele está lá, o queridão Mário Júnior, junto com a Paty Patrícia, direto da Fiat Ravena. Tem Blitz Estúdio, né, Mário? Boa tarde.
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0: Fala,
11: que
0: lindão.
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0: Oba! Começando mais um Rádio Blog por aqui. Prazer, alegria estar em sua companhia. Alexandre Lisboa continua por aqui levando música, informação, entretenimento, alto astral. E tem presente pra você votar na música que mais gosta. Até você tá afim de ganhar um presentinho? Ó. Hoje à noite, nós estaremos no Brad Burger 383, transmissão da seleção brasileira enfrentando o Haiti. E claro, nós temos a promoção Brasil na Copa e nós no copo. Sim, Brasil na Copa e nós no copo. Ó, seguinte, participa então, valendo um chopp Karsten de 400 ml, mais uma pipoca de linguiça Blumenau. Presente que você vai poder saborear hoje junto com a gente e ainda vai poder participar das nossas brincadeiras lá, chute ao gol, valendo kits, presentes, baldinhos de pipoca e vai ter sorteio de uma camisa da seleção brasileira. Você tá bem?
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0: Paredão. É só votar na música que mais gosta. A primeira é de Brito e Samuel, Romance Rosa, essa que tá tocando. A segunda é Eduardo Costa com Imagina Eu. A terceira opção, Direitos Iguais de Simone Mendes. Vota aí, mas é para participar com a gente hoje à noite, tá bom? 984027371. Brasil na Copa e nós no copo. Brasil!

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1: Estúdio FM é a número 1 do seu rádio, Eduardo Costa, imagina eu na opção número 2 do paredão. Número 3 é de Brito e Samuel, Romance Rosa. E agora tem a opção número 3, Direitos Iguais, tá? Então, pra recapitular, música número 1, Romance Rosa, música número 2, Imagina Eu, do Dudu, que acabou de ouvir. E a música número 3, Simone Mendes, com Direitos Iguais. Você participa votando na música que você quer salvar do paredão.

0: Estúdio FM, a número 1 do seu rádio, Simone Mendes, direitos iguais, fechando aqui o paredão. Votações encerradas após o intervalo, eu conto quem leva melhor aqui. E qual música será campeã? Vai tocar de novo no próximo bloco. Estúdio, boa tarde, são 2h20.
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0: Vamos de volta no clima da galera Estúdio FM, a número 1 do seu rádio. Música, informação, entretenimento, astral total. E hoje tem Agito na Cidade. 99.1 Estúdio FM, já já o resultado do paredão.
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13: Opa, Alexandre Lisboa retornando por aqui diretamente da Fiat Ravena, bons negócios sempre. 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
0: Valeu, Mário Júnior, grande Edson. Pois é, e nós continuamos aqui agora com o resultado do Paredão. Quem vai curtir hoje à noite Brasil e Haiti no Brad Burger 383 levou Chopp Karsten de 400ml, mais pipoca de linguiça Blumenau. Foi a Jaqueline no final do telefone 3443. Pode retirar até o finalzinho do dia hoje o voucher aqui na recepção da Estúdio FM. Não deu pra música número 2, não deu pra música número 1, paredão bem acirrado hoje aqui, muita gente participando. Obrigado, gente, pelo carinho.
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0: Música 1, música 2 e música 3 pro paredão. E a campeã toca de novo, e o romance rosa, assim, ó.

0: Estúdio FM é o número 1 do seu rádio. Menos é mais, Natanzinho. Pela última vez, fechando aqui mais um bloco na programação número 1. Daqui a pouquinho tem a nossa enquetezinha para você participar também, para você concorrer a presentes aqui na programação da número 1. Você tá bem? Você tá legal? Aqui tá tudo ótimo e a gente segue no clima da Estúdio FM, a dona do primeiro lugar, sextando. Dia de jogo da seleção, galera. E vamos torcer. Estúdio 12:35.
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Programação especial é aqui, na programação show da número 1 do seu rádio. A gente segue com música, com entretenimento, com alto astral, com, claro, interatividade, você participando e concorrendo a presentes aqui. Zezé de Camargo, irmão da lua, amigo das estrelas.

0: estúdio FM, a número 1 do seu rádio. Juan, Leandro, Danilo e Davi. Fofoca do ano, fechando mais um bloco aqui na sexta-feira da estúdio. A número 1 do seu rádio. São 2h46. Boa tarde.
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5: 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Tá acontecendo nossa Blitz Studio FM e a gente vai pra lá agora bater um papo com ele, queridão Mário Júnior. A Paty Patrícia tá por lá também.
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5: O Mário é do Brasil! Mário, o que, que vai dar o jogo hoje? Pergunta um palpite pro Edson Cupini, se ele estiver por perto.
7: Qual deles?
5: Brasil e Haiti.
7: Brasil e Haiti. 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
7: Tá, não, menos mal.
8: Valeu.
7: A gente não pode empatar e perder.
8: 2-0 Brasil, tá ainda engrenando a coisa, mas vai ficar cada dia melhor. Eu sou esperançoso, sou brasileiro. Brasileiro não.
7: Tem que ficar rápido melhor, né?
8: É, eu concordo.
7: Senão vai embora. Mas vamos falando aí, ritmo de Brasil, ritmo de final de semana. 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
7: 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Daqui a pouco eu volto, hein? Daqui a pouco voltamos com mais novidades por aqui, na Estúdio FM, a número 1 do seu rádio.
5: Valeu, Mário Júnior, valeu, Edson. A próxima música e toda a programação vai pra Bruna. A Bruna, que esteve de aniversário, não é? Bruna, que hoje completa, né? Hoje completa mais um ano de vida. Ontem estava num lugar especial. Não é, Bruna? Recebendo todo o carinho aqui da mãe Margaret. Margaret, um beijo pra você. Beijão pra Bruna. 2.8, meu Deus, tá na flor da idade, muita saúde, muitos anos de vida, que Deus abençoe. Magrid, um abraço pra você e um abraço pra Bruna, aniversariante de hoje.

0: 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Sim, você ouvindo as melhores músicas por aqui. 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

0: Rádio FM, a número 1 do seu rádio, Taylor Swift, The Fate of Ophelia, fechando aqui mais um bloco. Programação especial feita pra você que se liga aqui. Tá sextando com a número 1? Bom, deixa eu sortear um presente aqui pra galera. Vamos falar, como hoje é dia de Blitz Studio, hoje é sexta-feira, é correria, né? Mais uma vez, deixa eu mandar os parabéns aqui pra Bruna, a filha da Magrit, está de aniversário, recebendo o nosso carinho. Mandar um abraço pro Elídio. 16 graus em São Bento do Sul. Elídio, sozinho tá dando ar da graça. Aí em Jaraguá do Sul, cara, na casa dos 21 graus. Tá gostoso, tá agradável, né? O friozinho tá apenas começando, tá, gente? Tá apenas começando. Bom, vamos lá. Diga, tô sextando com a Estúdio, valendo uma pizza de 8 fatias, sabores tradicionais, presente, pizzaria Donatelos. Quero você participando aqui no 98402-7371. Tô sextando com a Estúdio. Estúdio, são 3:07. 3:07, uma ótima tarde pra você.
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0: Oba! Estamos de volta. Segue por aqui a programação especial da número 1 do seu rádio. Eu daqui, Alexandre Lisboa, e ele de lá, direto da Fiat Ravena, nosso queridão Mário Júnior.
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0: Ai, estúdio. Para. Ai, ai, ai, deixa eu botar um aqui. Essa aqui, do Murilo aqui, ó. Não, do Murilo não, do meu Deus do céu, Pedro. Pedro, vem cá, chama o pai lá. É o Murilo.
18: Arrebenta, Mário Júnior.
0: Ah, não, esse aqui é o Murilo. É o Murilo, né?
19: Errei, meu Deus do céu.
0: É o Murilo, né? Ou é o
19: Murilo,
0: Pedro?
19: Murilo.
0: É o Murilo, então. Ô, Mário Júnior, eu sei que você tá aí. Sempre quando eu vou na Fiat Ravena, eu fico namorando o Fastback, cara. Poxa, que carro.
19: Ah, lindíssimo.
0: Mas
19: né?
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0: Estúdio FM é número 1 do seu rádio, Kaique Felipe, Murilo Ruf, Me Ama Consciente, fechando mais um bloco aqui. Vou correr pro intervalo, ó, uma galera sextando com a Estúdio FM, muito obrigado. Esse carinha é todo especial. 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
0: Muito bem, estamos de volta. Cadê? Vem aqui, produção. Ó, o Mário Júnior já tá me chamando de novo. O Mário Júnior já está aqui me chamando de novo. E o que aconteceu aqui? Fala comigo que eu sou seu amigo. De volta no clima da Estúdio FM, música, informação, entretenimento, alto astral. 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A dona do primeiro lugar.
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0: Aquele rolê que a gente adora porque tem aquela dica esperta de economia para você realizar o seu sonho e trocar de carro, não é, Mário? Alô, Mário? Mário. Mário Júnior. Alô, Mário? Bom, o Mário não tá, não consegui contato com o Mário agora, vou tocar a música, depois a gente fala com o Mário. Agora sim, vem pra cá, Diego e Vitor Hugo.

0: 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Tiaguinho, pensamentos intrusivos. Legal, bacana. Você ligado, ligada aqui no Sonzão da Estúdio FM. Daqui a pouquinho tem Regis Porta Nova pra te fazer companhia, tá bom? Uma galera cestando aqui com a número 1, todo mundo entrando na cumbuca. Alô, William! Como é que você tá,
1: estúdio,
0: William?
1: Estúdio, tô cestando com a Estúdio. Aqui é o William da Nova Brasília.
0: Aê, garoto!
1: Eu vou comparecer ali.
0: Boa sorte.
2: Estou cestando com o estúdio, manda essa bagaça pra mim.
3: Boa tarde, estou cestando com a estúdio. Cestando, trabalhando, escutando.
0: Aí.
3: Eu quero ganhar essa pizza aí. Um beijo, a Maria tá do Amizade.
0: Valeu, Maria. Aparecida do Amizade. Estúdio, boa tarde, são 3:36.
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2: Valeu, Mário, ele volta já. E a gente continua com música boa por aqui. As melhores passam na programação da dona do primeiro lugar. Daqui a pouquinho tem sorteio da pizza, viu? Porta Nova chega antes hoje por aqui.
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0: 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Lady Gaga, Bruno Mars, da F Smile, fechando aqui mais um sucesso. Bom, vou pro intervalo e volto já. Pra encerrar minha participação hoje, vou sair um pouquinho antes, né? A gente fez aqui o horário do Mário Júnior. O Mário tá lá na nossa Blitz Studio hoje também. É, fizemos uma troca, uma programação especial hoje aqui na programação da Estúdio FM. Bom, seguinte, vou pro intervalo, volto já para me despedir. Daqui a pouquinho o Porta Nova vai estar com você, não é? Vai estar com você para continuar a nossa programação do Rádio Blog, vai trazer mais uma edição do Paredão, depois tem Chá das 5, depois tem Hashtag Estúdio, uma programação feita com muita interatividade para você que se liga aqui. Estúdio 3:52. 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
0: Estamos de volta! Pois é! O Mário tá se posicionando agora, não sei se eu vou conseguir chamar ele, né? Porque eu não tô recebendo sinal aqui, mas mesmo assim vou chamá-lo. Chamá-lo aí! Vamos lá?
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0: É a nossa Blitz Studio FM, direto da Fiat Ravena, bons negócios sempre. Mário, eu perdi o sinal, não sei se você tá me ouvindo aí, Mário? Pois é, eu perdi o sinal do Mário Júnior. Ó, tá duplicando aqui a minha voz. Vamos fazer o seguinte, vou tocar a música e te chamo no final do bloco assim que entrar, Mário, beleza?

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1: 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Agora tem música da hora chegando aqui, depois da música do Bruno Marrone. 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

0: 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Ana Castela. Ana Castela, vou vender o meu chapéu. Vamos lá. Vamos lá. Deixa eu chamar aqui o Mário Júnior. O Mário tá me chamando aqui. Agora sim, porque eu perdi o sinal. Agora encontrei o sinal. Perdi o sinal, encontrei o sinal. Aquela loucura, né, Mário Júnior?
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0: Valeu, Mário Júnior. E eu também vou tirando meu time de campo aqui. Tô indo para a gravadora agora. Aliás, daqui a pouquinho eu volto com dica de economia. O nosso querido Regis Porta Nova assume o comando da nave. E a gente se encontra amanhã também, viu? Estarei aqui ao meio-dia. 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
2: 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Uma ótima tarde pra você, ouvinte ligado na Estúdio FM. É hora de votar no Paredão da Estúdio. Eu tenho aqui uma chuleta com polenta. Ô, oh, delícia. Cortesia do Gaúcho Chopp e Cozinha. Mas você tem que votar na música que você mais gosta pra salvar do Paredão. Primeira opção, Panda, eu te seguro. Segunda opção, Rick Martin e Luan Santana, Estranho. Terceira opção, Murilo Huff, Saudade Estranha. E aí, qual você prefere? 984027371. Tá valendo uma chuleta com polenta do Gaúcho Chopp e Cozinha. Manda o seu voto aí.
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1: 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Panda, primeira opção. Segunda opção, Rick Martin e Luan Santana. Terceira opção, Murilo Huffi. Qual você prefere? Manda o seu voto aí no Paredão da Estúdio.
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0: do seu rádio, Rick Martin, Luan Santana, segunda opção do Paredão. A primeira é o Panda, a segunda é essa que você ouviu agora, e a terceira é Murilo Rufi. Manda o seu voto aí.
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0: 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Muito bem, fechando mais um bloco aqui. E o primeiro bloco da minha participação e o paredão da estúdio. As três opções. Após o intervalo, o resultado quem vai levar. Chuleta com polenta do Gaúcho, chopp e cozinha. Copa do Mundo, 18 minutos do primeiro tempo. Estados Unidos 1, Austrália 0. Bora mudar de trilha? Blitz Studio, Mário Júnior com você. Boa tarde, Mário.
1: Opa, Regis, boa tarde pra você, boa tarde aos ouvintes aí. Claro, o Rádio Blog continua até as 5 horas da tarde. 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
1: Muito bem, quem tá levando presente aqui do Paredão da Estúdio é o Gilberto, do 9778, final 81. Chuleta com polenta do Gaúcho, chope e cozinha pra você, Gilberto!

0: Tô bem, quem vai pro paredão? Luan Santana, Murilo Rufi e sobrou até pro Rick Martin. Deu panda. Então vai lá, espanhol.
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0: Oba! 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Muito bem, fechando aqui na programação da Estúdio FM, mais um bloco aqui numa boa. Seguinte, fazer um intervalo e a gente volta já, porque continua Blitz Estúdio FM também com o Mário Júnior. Seguimos com muito mais. 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

0: 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Fechando mais um bloco do Rádio Blog. 2-0 para os Estados Unidos contra a Austrália. Os Estados Unidos vêm mostrando um futebol consistente de equipe, né? Mas eu acho que estava impedido. Enfim, eles vão analisar ainda esses 2-0 dos Estados Unidos jogando bem contra a Austrália. Beleza? E você vai ver o jogo do Brasil onde hoje? Quero te fazer um convite. 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Daqui a pouquinho eu trago o resultado. Bora mudar de trilha? Bora! Gol confirmado, 2-0 para os Estados Unidos. E ali é 10-0, é show de bola. Mário Júnior é com você.
1: Opa, muito bem, meu querido Regis Porta Nova. 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
0: Valeu, Mário. Valeu, Paty. 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
0: 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Daqui a pouco tem chá das 5. Galera, tem um presente espetacular durante o chá das 5. Já já eu conto, tá?

0: Cloud FM número 1 do seu rádio, fechando o Rádio Blog. Vou dar sequência aqui a programação, mas já vou dar o spoiler. Seguinte, durante o Chá das 5, você vai ter que ouvir o Chá das 5 para saber como participar, tá? Mas nós vamos presentear um ouvinte com uma camisa da Seleção Brasileira! Mas vai ter uma regrinha ali, vai ter que mandar um áudio, mas eu vou explicar daqui a pouquinho no Chá das 5. Então presta atenção, fica colado com a gente no chá, porque hoje, durante a jornada esportiva do Chá das 5, vamos presentear um ouvinte com uma camisa da Seleção Brasileira! Eita, nós! 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
0: E o Mário já tá de volta. Fala, Mário.
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0: Cante com

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1: Verbal não faz meu estilo. 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
0: Nem um verbal, nem um oral, nem um...
1: 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Vamos lá.

0: Só das cinco.
1: Vocês são foda, né?
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0: Olha só que bonita.
1: Ó, hoje no Chá das 5 temos uma camisa da seleção brasileira, mas sempre tem um mas, né? Seguinte, você,
0: é fácil.
1: Você tem que narrar, você tem que narrar um gol do Brasil. Só, hoje tem jornada esportiva. Olha, Guido, acabei de receber da FIFA um memorando, um e-mail aqui da FIFA, dizendo que o jogo do Brasil acabou de ser antecipado por questões climáticas.
0: Não acredito, de novo?
1: De novo. Foi antecipado por questões climáticas.
0: Pra quando?
1: Às 18 horas e 30 minutos, a bola rola para Brasil e Haiti. E com transmissão da equipe de jornada esportiva do Chá das 5.
0: Isso aí, com exclusividade.
1: É, chupa, a gente conseguiu. Cazé. Chupa. Então a FIFA acabou de me mandar aqui no nosso e-mail que Brasil e Haiti foi antecipado para as 18h30.
0: Bora!
1: Então ouve no Chá das 5. Mas para você ganhar a camisa da seleção brasileira.
0: Para você ganhar as camisas da seleção brasileira não é molezinha, não.
1: Narra que a moleza um senta gol no do Brasil. É, põe do Neymar, domina a Rafinha, toca pra esquerda, cruzou na boca do gol de cabeça. Narra um gol do Brasil aí.
0: Narra um gol.
1: Nós vamos colocar.
0: Pega faz o lance.
1: Nós vamos escolher uma narração. Faz o lance.
0: Faz um exemplo pra nós de uma narração do Brasil aí. Gol do Brasil.
2: Olha o gol! Gol! Gol!
1: Não, tem que narrar um lance.
0: Um lance.
1: É, pelo menos um lancezinho assim, tá bom? Então manda aí. Não é tão fácil assim. Ah, vale uma camisa da seleção, né? 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
1: Vamos lá, dica com Alexandre Lisboa. Fala, Alexandre.
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1: Daqui a pouco, o resultado da promoção do Dia dos Namorados.
0: Opa!
1: Amor nota 1000, 2000, 3000, 4000. É, amor nota 1000, né?
0: 2000 no Pix pro casal!
1: É, 1000 pra cada um. Já o resultado.

0: 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Muito bem. Ó, pra concorrer à camisa amarelinha da seleção brasileira, tem que mandar um gol. Hoje tem Brasil e Haiti. Narra um gol do Brasil, tá? Quem já mandou? O Idazil já mandou, o Thiago já mandou. Quem mais? Vou falar o nome da galera que mandou. A gente tá ouvindo fora do ar pra colocar na hora da transmissão, às 6:30.
1: Seis e meia, vamos antecipar?
0: Não. Edilson Tonon, porque a FIFA mandou que é 6:30.
1: Ah, né? Verdade.
0: O Kiko,
1: cara,
0: mandou, a Cristina mandou, o Ezequiel mandou. Quem mais mandou aqui? O Cássio.
2: Claro, não é Cássio.
0: O Felipe mandou todo mundo. Então manda um áudio narrando um gol no Brasil. Hoje tem Brasil e Haiti. O Xada 5 recebeu com exclusividade o e-mail da FIFA dizendo que o jogo começa às 6:30.
1: Sim.
0: Anteciparam o início do jogo. Então escuta só com exclusividade no Xada 5 o jogo do Brasil contra o Haiti com a jornada esportiva.
1: E nossos craques no campo com as informações em loco pra você.
0: E daqui a pouco o resultado da promoção do Dia dos Namorados.
1: Quanta coisa, rapaz.
0: Muita coisa. Estúdio FM 5:33.
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0: Vai, Alexandre!
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0: Olá, saudações futebolísticas. Muitos gols na Copa. Com 75 gols em 24 jogos, a primeira rodada da Copa do Mundo registrou a melhor média em 68 anos. 3,12 gols por partida, índice mais alto desde a edição de 1958 na Suécia. Muito em face do novo formato da Copa, que ampliou o número de jogos com seleções mais fracas tecnicamente, como a FIFA aumentou o número de participantes para 48 seleções, a primeira rodada da fase de grupos passou de 16 para 24 partidas. A Copa de 2010 registrou a pior média de gols da história. O torneio da África do Sul teve apenas 25 gols em 16 jogos na primeira rodada, média de 1,56 gol por partida. Neste ano, a Alemanha aplicou a maior goleada da primeira rodada desta Copa. A equipe alemã venceu Curaçao por 7-1 pelo Grupo E, resultado que entrou para a lista das maiores goleadas da história dos mundiais. Este placar me dá calafrios. Gol da Alemanha! Eu sou o Regis Porta Nova e a gente se encontra numa próxima.
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5: 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Estamos de volta com o nosso Xará 5. Daqui a pouquinho o resultado da promoção do Dia dos Namorados, hein?
6: Aê!

0: E daqui a pouco a nossa jornada esportiva com o Jogo do Brasil. 6:30, FIFA antecipou o Jogo do Brasil e só o Xadrez 5 vai transmitir. 6:30 tem Brasil e Haiti com a nossa equipe esportiva, os talentos do microfone esportivo brasileiro.
1: Isso aí, a emoção do futebol narrada por essa equipe maravilhosa daqui a pouquinho, com detalhes exclusivos, né? Exclusivas também aí com os treinadores e algum pessoal que está trabalhando lá também.
0: Exatamente, né? Os repórteres. E você, narrando um gol do Brasil contra o Haiti, gol do Brasil, você vai concorrer, nós vamos colocar na transmissão esportiva o gol do Brasil com a sua voz. Narra o lance ali e narra o gol do Brasil, que você concorre a uma camisa da seleção brasileira, a amarelinha. Fechou?
1: Vai, Brasa!
0: Vai, Brasa, você vai ver o Brasa.

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0: 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Muito bem. Quase acabando o jogo, Estados Unidos 2, Austrália 0. Beleza? Tá gostando do resultado, Seiji?
1: Gostei.
0: Legal.
1: Estados Unidos tem feriado.
0: Tem feriado, né? O International Day February Lovers, my love.
1: I love you.
2: Estamos viajando na maionese.
0: Vamos com o resultado da promoção do Dia dos Namorados.
2: Que interessa, 2.000 no Pix pra um casal aí, bicho.
0: 1.000 pra você, 1.000 pra você. São R$ 2.000 reais.
2: Meu, com 1.000 seu.
0: Vamos lá então, que rufem os tambores. Quem leva? Israel Jucos. Aê! Israel Jucos.
2: Parabéns. É porque o Israel e a Ju que vão ganhar, né? Milão cada um.
0: Deve ser, então é...
2: Perfil de casal,
0: né? R$1.000 pro Israel, R$1.000 pra Ju. É o perfil Ice e Ju. Parabéns, então, Israel Jucos. Parabéns. Quero agradecer também, então, a você que participou. E parabéns para Israel Jucos.
2: Nada fica se comparar a Adriana Ademar. É muito mais legal.
0: Então, quero agradecer aos nossos parceiros também nessa promoção, né, Guido?
2: São eles aqui, ó. Adriana Ademar. 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
0: Nossa equipe de promoções entrará em contato para alinhar todos os detalhes da premiação. Tiver
2: desalinhado.
0: Tá bem? Israel Jucos. 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
0: Vai, Alexandre.
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0: 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Empatou o jogo, empatou não. Ah, Estados Unidos venceu por 2-0 a seleção da Austrália. Daqui a pouco tem Escócia e Marrocos. E daqui a pouco, 6:30, Brasil e Haiti no microfone do Xará 5, Jornada Esportiva. A torcida já vai chegando no estádio.
1: E a cobertura pra você?
0: Posso fazer coberturas?
1: Pode.
0: Pode. 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
3: Estamos de volta com o nosso Xará 5 desta sexta-feira. Daqui a pouco tem Brasil e Haiti no microfone. Saúde. 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Ah, achei que se...

0: Muito bem, olha, todo mundo mandando narração aqui pra concorrer a essa
1: camisa.
0: Legal,
1: a gente tá ouvindo aqui fora do ar, tá? Não vamos botar no ar aqui todas, porque a gente tá escolhendo as melhores pra ser a narração oficial do jogo.
0: É, e aí a que vai ganhar a camisa do Brasil vai no ar durante a transmissão de Brasil e Haiti daqui a pouquinho às 6:30. Tudo bem, Seiji?
2: Tudo bem.
0: Quais são as novidades tecnológicas brasileiras e internacionais?
2: Exatamente.
1: Transmissão da Copa do Mundo via satélite, tá rolando, Seiji?
2: Isso, transmissão da Copa do Mundo é privado de transmissão, mas somente traz a emissora de televisão.
0: Entendi. E como é que faz pra ver?
2: Não dá a ver. Tá.
1: Criptografado?
2: Isso, criptografado. Não
0: tá
2: dá
0: o quê?
2: Ver.
0: Tá o quê?
2: Não dá a ver.
0: Por quê?
2: Porque não a atualização da FIFA.
0: Ah, entendi. Tem mais alguma novidade tecnológica?
2: Só
0: isso?
1: Oxi.
0: Tá, você já vai então já pro estádio?
2: Isso.
0: Você vai acompanhar a seleção do Haiti?
2: Exatamente.
0: Legal, você já tem a escalação já?
2: Tem.
0: Ah, então daqui a pouquinho, Seiji vai, já tá indo pro estádio de helicóptero e o Guido também daqui a pouquinho indo de helicóptero.
1: Eu vou pra galera.
0: Vai pra galera com informações. Daqui a pouquinho a bola rola pra Brasil e Haiti com o microfone do Chada 5.

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1: De FM número 1 do seu rádio, quem vai levar essa camisa da seleção amarelinha?
2: Boa sorte, hein, turma!
1: Você que mandou o seu gol, sua narração de gol, boa sorte. Daqui a pouquinho vamos saber quem leva, hein?
2: Aguarde, hein?
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1: Antes do jogo, é hora do momento psicológico, né? Para os jogadores entrarem em campo de forma tranquila e motivados. Por isso, ele, com o seu cérebro de minhoca,
9: pensamentos pensamentos.
2: Calma, torcedor, porque se nada der certo hoje, pode ter certeza que amanhã dará totalmente errado. O importante é competir.
1: Ah, é?
2: O importante é competir, porque ganhar já tá fora de questão.
1: Poxa,

0: 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Muito bem, daqui a pouquinho, após o intervalo, vai começar a Jornada Esportiva Xadá 5. Vai começar o jogo do Brasil contra o Haiti com Jornada Esportiva após o intervalo. 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

0: Gerais do Brasil. Está entrando no ar mais uma jornada esportiva da Estúdio FM do Chada 5. Hoje, no gramado, ao vivo, Brasil e Haiti. Haiti, Brasil, direto da Filadélfia. O jogo que transmitiremos do microfone da Estúdio FM do Chada 5. O Brasil entra em campo, o Haiti entra em campo. Vamos acionar os nossos repórteres do gramado, trazendo informações da seleção brasileira. Ele, o repórter polaco do rádio brasileiro, Guido Cazubo. Boa noite, Guido.
1: Boa noite. Sim, chegou o grande dia, Brasil e Haiti, ó, pra partida de hoje. O Rafinha pode ultrapassar Lionel Messi e Close, se tornar o maior artilheiro da história da Copa do Mundo.
0: Não brinca.
1: É, pra isso basta ele marcar 17 gols contra o Haiti.
0: É, a informação, os repórteres no gramado, a informação precisa e ligeira. Tem mais informação, e o Hendrick, tem informação do Hendrick, do Neymar,
1: que do... Informação do Hendrick também, Hendrick está confirmado como titular na partida entre Brasil e Haiti.
0: Ah, é?
1: É, ele se naturalizou haitiano e agora vai jogar.
0: E vamos pro outro lado do gramado. Ele, o repórter e comentarista da Palavra Fácil, Seiji do Brasil. Boa noite, Seiji.
2: Boa noite, Regis. Tudo certo?
0: Como é que está o Haiti para essa partida?
2: A seleção do Haiti está preparando de enfrentar o Brasil nessa no campo de futebol.
0: E qual é a escalação do Haiti no microfone do Chada 5, Seiji?
2: Isso, escalação de Alexandre Pierre. E Carreiros Galgos, Guedo, Gêduce, Ricardo Sese, Remes, Martins, Duque, Sei, Nike Kids, Fresenho, Sei, VLCD e Gali Seira.
0: E o técnico do Haiti, Seiji?
2: O técnico do Haiti, O técnico do Haiti e...
0: Esqueceu o nome dele?
2: Esqueci. O técnico Sebion
0: Miguel. Isso aí. E a escalação do Brasil no microfone do Chada 5 com Guido Cazubo.
1: Nosso time de campeões são eles. Goleirão Alisson Lotti. O time aqui do nosso querido Carlotti, Antilotti, né? Tem o lateral Dani Lotti. Aí tem o Marquinho Lotti. Gabriel Magalhotti. Alexandre Lotti. Casilotti, Bruno Guinalotti, Lucas Paquelotti, Rafilotti, tem Matheus Cunhotti e a estrela do time, Neymar Junilotti.
0: Jogadores perfilados para o hino nacional, vamos respeitar o hino do Haiti.

0: céu, o hino do Haiti no microfone. Vamos respeitar também o hino da Brasil.
1: Eu me afasto e me defendo.
2: Meu Deus do céu, deu erro da música. Deu erro da música. Problemas são os técnicos de hino nacional.
1: Tipo, falo coisas que eu não sou.
0: É, não deixa de ser um hino, né, Guido?
3: É um hino consagrado, conclamado por toda a nação brasileira, hein?
0: Repare, repare.

0: Esse foi o hino do Brasil. Aqui no microfone, respeitados hinos nacionais, o juiz vai autorizar o início da partida entre Brasil e Haiti. No microfone do Xará 5, a bola vai rolar aqui na programação. 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Mel, Boldo e Aipim. Apita o árbitro, bola rolando no futebol do Brasil. E lá vem a equipe do Haiti, toca com chance, chance, gira o corpo, fez a volta, toca como se fosse um ponta direita, foi pra cima da marcação da lateral do Brasil, dominou, girou pra lá, pra cá, toca pra trás pra Juca, Juca, toca pra Juca, Juca virou o jogo, não, Paixão, Paixão toca a bola pra dentro do Yuto, vem pra cima da marcação da Brilho, e é escanteio, apita o árbitro, escanteio pro Haiti, seja.
1: Exatamente, o escanteio do Haiti, e aí seleção brasileira fez falta de bola, foi escanteio e seleção de Haiti está preparado.
0: Vai ser cobrado o escanteio, autoriza o árbitro, bola alçada na área, olha o chute de cabeça, gol de cabeça. Incrível, e 1-0, Seiji.
2: Incrível. 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
0: E atenção, torcedor, confira conosco o placar do futebol.
2: Brasil
0: 0,
2: Haiti
0: 1. Vai sair a bola agora com o nosso novo narrador. Tô com tosse. Então, por isso, eu chamo o nosso novo narrador para narrar o lance do Brasil. Vamos lá.
3: Bola vem Brasil pelo meio. Casemiro com a bola. Casemiro passa para a lateral com o Rafinha. Rafinha chegando perto da área. E passa, cruza essa bola de cabeça. E gol!
0: Muito bem, parabéns pro Thiago Rinkelde, que levou a camisa do Brasil. Thiago narra o gol da seleção brasileira. E atenção, torcedor, confira conosco o placar do futebol.
2: Brasil
0: 1,
2: Haiti
0: também 1. Torcedor do Brasil, apita o árbitro.
4: Atenção, Regis.
0: Opa, pois não.
4: Oh, o pessoal aqui, mesmo com empate, torcida do Haiti, está muito contente, muito feliz. Inclusive, a parte que eles ficaram mais felizes durante o jogo foi a pausa da hidratação, hein?
0: Exatamente, a hora que eles tomam aquele gol esperto, apita o árbitro, fim de jogo na Filadélfia. Brasil 1, Haiti também 1, no microfone do Xará 5. Os destaques finais da partida, do lado do Haiti, Seiji do Brasil, diga Seiji.
1: Exatamente, o Haiti fez gol, foi Alexandre, e aí fez gol. E aí o Brasil tá reclamando o Haiti, e aí o Haiti de revoltada.
0: É, o Haiti saiu de campo revoltado porque achou que deveria ganhar esse jogo.
1: Exatamente, tá, o jogo tá ganhando.
0: Você acha o contrário, Guido Casubã?
4: Eu não acho nada, eu vou falar com a pessoa responsável por tudo isso aqui. Carlotti Ancelotti, o Mister.
0: Vamos lá, repórter no gramado, a entrevista coletiva do Ancelotti.
4: Mister, satisfeito com o resultado de hoje?
5: Ah, acho que o que aconteceu, que... O jogo é jogo, é poder um ganhar, outro perder. Se quem ganha, geralmente, exclusivamente, é quem não perde. Quem perdeu o jogo é porque não teve a felicidade de ganhar o jogo, né?
0: Essa palavra do técnico da seleção brasileira, Carlo Ancelotti, após o empate de 1-1 contra a seleção do Haiti. Você tá com o técnico do Haiti, Sérgio?
1: Exatamente. O técnico da seleção do Haiti foi...
0: Esqueceu o nome dele, né?
1: Esqueci.
0: É, mas Inter, faça uma pergunta para ele, seja.
1: Exatamente. O técnico do Haiti, fez gol com a Ah, desse. E você então, foi daí e já pegou a derrota do Brasil. É interessante, o Haiti não lhe dê comemorando. E aí esse de empate eu tenho pontos. E daí o Copa do Mundo campeão.
0: Entendi, entendemos tudo que ele falou, encerrando a nossa transmissão, falando em nome de Cervejaria Bahamas. 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Fechando a nossa transmissão após esse empate entre Brasil e Haiti. Agradecemos a sua transmissão. Obrigado, Guido Cazubo.
2: Obrigado, tamo junto, é nóis.
0: Obrigado, Seijo do Brasil.
1: Obrigado, Regis.
0: E até a próxima jornada esportiva do microfone do Xadá 5. Parabéns para Thiago Rinca daí, do 8835, final 39. Você ganhou a camisa da seleção do Brasil. Parabéns e boa noite. Boa noite.

0: 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Tudo bem, vamos fazer um intervalo, a gente volta pra dizer bye-bye aqui no nosso Chora 5.
1: Sim, estou ansioso porque hoje tem Brasil na Copa, nós no Copo, lá na Bred 383.
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1: Loucura, loucura, loucura.
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1: Hoje é eu e Pati e eu.
0: Muito bem.
1: Né? Vamos.
0: 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O jogo começa às 9h30, então se você quiser chegar por lá 8 horas, 7h30, já fazer o esquenta, beleza? Isso
1: aí, fechou, é nóis.
0: Chega antes, né? Vai que você é sorteado com porção, com chopp, né? 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
6: Muito bem, reta final do Chora 5.

0: Calma, Regis, calma.
1: É, tô batendo aqui.
2: Bom, Seiji, muito obrigado, tá? Ah,
0: acabou o programa?
2: Acabou o programa.
3: Isso, acabou o programa. Salsa no próximo sexta-feira.
2: É isso aí.
0: Tá.
2: Esperamos você na próxima sexta. Parabenizando mais uma vez o Thiago.
0: Sim.
2: Que ganhou a camisa do Brasil, já informamos ele.
0: Se você tá zanzando por aí, pensando, ai, onde que vou assistir o jogo? 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
2: Chega cedo, que você participa de sorteios ali, vai que você já ganha chope e porção, porque você não precisa nem já na faixa você já ganha.
0: Cola em mim que é sucesso, tá? Cola em mim.
2: Então vamos lotar o Brad 383, porque o Brasil ganhou um presente hoje. Jogar contra o Haiti.
0: Né?
2: Presentinho pra sair da crise.
0: Né? Né? Chupetinha.
2: Chupetinha. Então hoje não tem como sair chorando do Brad Burger. Seiji tá com a camisa da Austrália.
0: É. Olha Austrália, só.
2: Que vergonha, hein, Seiji?
0: Camisa Deus,
2: da seleção, cara, da Austrália? Hein, Seiji?
0: Austrália?
2: Hein?
3: Eu sou o Brasil, Brasil, Brasil.
2: Toca a bubuzela aí, Guido. Vai, Brasil e Haiti. Nossa, que... Que vuvuzelada, deu o melhor parar. Tchau, Seiji. Tchau, Guido.
0: Valeu, até depois.
2: Até depois. Guido vai mandar uns flashes aqui pra gente também.

0: Oba, Estúdio FM número 1 do seu rádio, fechando muito bem o nosso Xará 5, de volta segunda-feira, alegrando seu final de tarde, início de noite aqui na Estúdio. Após o intervalo, tem mais presentes pra galera, tem hashtag segunda edição. 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
0: Olá, saudações futebolísticas. Muitos gols na Copa, com 75 gols em 24 jogos. A primeira rodada da Copa do Mundo registrou a melhor média em 68 anos. 3,12 gols por partida, índice mais alto desde a edição de 1958 na Suécia. Muito em face do novo formato da Copa, que ampliou o número de jogos com seleções mais fracas tecnicamente, como a FIFA aumentou o número de participantes para 48 seleções, a primeira rodada da fase de grupos passou de 16 para 24 partidas. A Copa de 2010 registrou a pior média de gols da história. O torneio da África do Sul teve apenas 25 gols em 16 jogos na primeira rodada, média de 1,56 gol por partida. Neste ano, a Alemanha aplicou a maior goleada da primeira rodada desta Copa. A equipe alemã venceu Curaçao por 7-1 pelo Grupo E, resultado que entrou para a lista das maiores goleadas da história dos mundiais. Este placar me dá calafrios. Gol da Alemanha! Eu sou o Regis Porta Nova e a gente se encontra numa próxima.
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0: Ó o jeitão, ó.
6: Vai. Alô, Porta Nova, você tá de brincadeira, né? Ei. Presta atenção no serviço.
0: Tá bom, ZYD741, 99,1 MHz no seu rádio. Regis Porta Nova no comando da nave.
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8: Boa noite, Esporta Nova.
0: Ótima noite pra você. Um brinde à sexta-feira.
9: Brasil. Então, hoje valendo 100 de salgadinhos, delícia, cortesia da Disque Salgadinhos para você participar. A hashtag é você que vai me dizer. Hoje tem Brasil e Haiti. Hashtag vitória, hashtag empate ou hashtag derrota? Manda aí, 984027371. E com um minuto de partida, o Marrocos já faz 1-0 diante da Escócia. É o jogo que antecede o jogo da seleção brasileira e é jogo do grupo do Brasil, hein? 1:10, Marrocos 1, Escócia 0. E valendo esse centro de salgadinhos, mande sua mensagem. Hashtag vitória, hashtag empate ou hashtag derrota hoje. Manda aí, participe, boa sorte.
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0: Oba, Estúdio FM número 1 do seu rádio. Primeiro bloco, hoje você escolhe a hashtag Brasília e Haiti, hashtag vitória, hashtag empate ou hashtag derrota. Eu já vi aqui algumas pessoas colocando empate, derrota, mas a maioria é vitória. 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É hora da previsão do tempo, vamos lá. 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
0: Muito bem, Camila Cardoso, com a previsão do tempo. É com você, Camila, boa noite.
3: Olá, boa noite, Regis. Boa noite a você que me acompanha aqui pela estúdio. Uma frente fria se deslocando pelo estado de Santa Catarina deve promover aumento de nuvens e condições de instabilidades entre a próxima noite, principalmente a próxima madrugada. Mais ali para o final da noite, comecinho da madrugada. Há condições de chuva, no geral, de fraca intensidade na madrugada, mas essa chuva pode ganhar força durante o sábado, por isso a gente fica em estado de atenção ali no sábado. Chuvas de intensidade moderada forte, com pontuais até elevados, digamos assim. Portanto, sábado a gente deve ficar atento, principalmente aquelas áreas mais vulneráveis a esses dias aí em que a chuva ocorre com a maior persistência. É um sábado ameno, não passando dos 15 graus. No domingo, aí o sol volta a aparecer e o tempo seca pela região, ficando com mínimas de 9 a 11 e máximas de 20. Na segunda-feira o tempo é firme em boa parte do dia, mas volta a ter instabilidades na noite da segunda. Portanto, o sábado é um dia com estado de atenção devido à persistência das instabilidades por aqui. Camila Cardoso para Estúdio FM, a número 1 do seu rádio.
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6: 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Daqui a pouco tem clássicos da 99. Agora tem Jorge Mateus e Pinóquio.

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0: Olá, estúdio FM número 1 do seu rádio. Fechando mais um bloco. Após o intervalo, tem clássicos da 99. 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
2: Material Girl é uma música gravada pela diva Madonna para o seu segundo álbum de estúdio, Like a Virgin, lançado no ano de 1984. Esse grande clássico foi escrito por Peter Brown e Robert Rance, enquanto Nile Rodgers criou, na produção da faixa, esta mágica dançante. Madonna declarou algumas vezes em entrevistas que a música indicava como era a sua vida naquele momento. Esse grande hino da rainha pop consiste em batidas inesquecíveis e prontas para você sair dançando, acompanhando seus pés. E ainda conta com a frase "Live in a Material World", sendo repetida muitas vezes por uma voz masculina um tanto quanto robotizada. A letra de Material Girl obviamente deixa claro que a garota materialista estava mais interessada em joias, dinheiro e fama do que em romances ou relacionamentos a longo prazo. A música foi um grande sucesso comercial, alcançando top 5 em vários países. A música ainda conseguiu alcançar a posição número 2 na Billboard Hot 100 dos Estados Unidos, tornando-se o terceiro single a alcançar o top 5 dessa parada super concorrida. Vale destacar que o clipe de Material Girl recebeu 2 indicações para o MTV Music Video Awards: melhor vídeo feminino e melhor coreografia em vídeo. Aliás, a coreografia é realmente incrível e deliciosa. Madonna arrasa e, como sempre, dá um show de elegância e sensualidade.

0: Eu tô ficando doido, né? Uou, Estúdio FM número 1 do seu rádio. Muito bem, fechando aqui os clássicos da 99 P.O. Box, Papo de Jacaré, Madonna, Material Girl. Fechando os clássicos da 99, de volta segunda aqui na Estúdio. Estúdio FM 748.
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0: 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Qual é a hashtag que você escolhe para hoje, jogo do Brasil e contra o Haiti? Hashtag vitória, hashtag empate ou hashtag derrota? Manda aí!

0: do seu rádio, muito bem, vamos lá. Primeiro tempo terminou, Marrocos 1, Escócia 0. Daqui a pouco tem Brasil. Deixa eu mudar a trilha aqui, porque é o seguinte: é Brasil na Copa e nós no copo. Não na xícara, né? É. 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Boa noite, Guido, boa noite.
1: Boa noite, torcida brasileira. Começou mais uma edição, porque é o Brasil na Copa.
2: E nós no copo.
1: Aê! Gente do céu, estamos aqui na Brad Burger 383, a partir de agora com o agito, é o esquenta, seleção brasileira daqui a pouquinho contra o Haiti, e se depender da nossa torcida, vai ser goleado no
2: vai.
1: E quero saber de você, como é que é teu nome, irmão?
3: Gustavo.
1: Gustavão tá matando uma batata aqui, e aí, qual que é o palpite pra hoje?
3: Hoje é 3-0,
1: fácil. 3-0, Guilherme, quanto?
3: 3-0, fácil.
1: 3-0, e você?
4: 4-0.
1: 4-0, e...
4: 4-0 também.
1: Olha aí, o pessoal tá otimista. Ah, porque é contra o Haiti, né? Aí o pessoal tá assim, ah, beleza. O meu palpite, região, 4-1. E o gol do Haiti ainda vai ser no primeiro tempo pra dar aquele sustinho, né? Ó, tô circulando aqui por dentro da Brad Burger, né? O pessoal já tá chegando aqui, tá legal, o clima tá gostoso, o ambiente tá todo enfeitado, né? Seleção brasileira. Ó, que capricho, gente, que capricho. Ah, aproveita, você que tá ouvindo a Estúdio FM agora, não sabe onde assistir o jogo da seleção brasileira. 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
4: Boa noite!
1: A Paty já tá só pela janta, né?
4: Bem isso. Tem tanta coisa aqui, meu Deus.
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4: Hambúrguer.
1: Uhum. Eu vou de caipirinha. Caipirinha! Brasil! Sim! 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Daqui a pouco vai começar as dinâmicas, hein? Vai ter brincadeira já já. Ou vamos fazer agora, Regis? Temos tempos ou não temos?
0: O tempo é todo seu, manda ver.
1: Ah, meu querido, claro. Então já vamos pegar um cliente aqui, né? Pra brincar junto com a gente da roleta da Estúdio FM a partir de agora. Vamos lá, então. Ó, eu quero abordar esse povo que chegou aqui agora. Boa noite!
5: Boa noite, boa noite.
1: Como é que é teu nome, irmão?
5: É Thiago.
1: Thiago, esposa?
6: Michelle.
1: Michelle, e você, como é que é teu nome?
6: Catarina.
1: Catarina, Brasil vai ganhar?
6: Vai.
1: De quanto?
6: 3-0.
1: Oh, oh, oh. Vamos fazer o seguinte, a gente tá com uma roleta aqui, a gente tá com um quiz. Pegamos aqui no supetão, no pulo mesmo, que é pra ser assim, no improviso. Ó, vou fazer uma pergunta das alternativas, se você acertar, ganhou, porque aqui quem ganha vence, fechou?
5: Fechou, então, vamos lá.
1: Vamos lá, pergunta de número 1. Quantas Copas do Mundo... Ah, não, essa aqui, nem vou falar, eu me recuso a fazer essa pergunta aqui. Não, essa aqui, quantas que o Brasil ganhou? Tá louco? Vamos lá. Essa aqui, mais difícil. Qual jovem de 17 anos marcou 2 gols na final da Copa de 1958? Garrincha, alternativa A. B, Pelé. C, Vavá. Ou letra D, Didi.
5: Pelé.
1: Pelé? Muito bem. Pelé? O Pelé? É o Pelé! É o rei! Fechou. Vai rolar a roleta. Rodar a roleta. Gira a roleta. Rolar a direita. Vai lá. Ó, tem chope.
5: Rolar
1: tem
5: a direita.
1: Vai rolar a direita. Ó, tem baldinho de pipoca. Tem o que mais, Paty? Pipoca de linguiça, já experimentou pipoca de linguiça?
5: Não, nunca.
1: E tem? Não, é verdade, o cara ir. Lá ele. Vai, roda, roda! 2000 anos depois. Vai. Passou a vez! Passou a vez? Opa! Não, passou a vez.
7: Fala a verdade.
1: Passou a vez pra esposa.
7: Putz.
1: Né? Pode ser? Vai lá, vai lá. Rodando!
0: Vai passar a vez de novo.
1: Fica gorando aí. Não, tá viciado esse negócio aqui, não pode, passa pra ver. Catarina! Catarina, você que vai dar sorte. Vai, vai, rodando!
0: Na praia ela não vai passar, gente.
1: Agora vai.
0: A Monichelli ganhou com você, acho que você levou o presente dela.
1: A Monichelli? A Monichelli? Tu é a Monichelli? Ah, tem de Michelle, Monichelli. É verdade, eu tenho aqui um negócio pra ti.
0: Ela ganhou de tarde no chá.
1: Ok, baldinho! Catarina ganhou o baldinho da sugestão, parabéns! Obrigado, bom jogo pra vocês aí. Bora lá, região, é assim que tá acontecendo aqui, tá? Ó, você que tá ouvindo, a Estúdio FM vem pra cá, vem, né, participar do nosso quiz. Tem chute ao gol, quero ver os perna de pau daqui a pouquinho aqui no pênalti. O Gui diz que vai bater o pênalti. O Vini também, quero só ver. 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E daqui a pouco eu volto com muito mais aqui na programação da Estúdio FM, a número 1 do seu rádio.
0: Valeu, Guido. Guido Cazamba. 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
0: 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Daqui a pouco o resultado, né? Quem vai levar Centro de Salgadinhos da Disque. E já já também tem a agenda da Copa do Mundo, jogos de hoje e amanhã.

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0: Esse é o Cristiano Ronaldo, né? Estúdio FM é número 1 do seu rádio. Muito bem, fechando mais um bloco aqui do hashtag Estúdio. Daqui a pouquinho, quem vai levar? 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Deixa eu mudar a trilha antes de chamar o Guido Cazubo. Vamos com informações da Copa do Mundo. Estamos com 71 minutos do segundo tempo. 71 minutos faltando, então, 20 minutos. Pouco menos de 20 minutos. 20 minutos para terminar a partida. O Marrocos continua vencendo a Escócia por 1-0. A agenda do futebol da Copa do Mundo é a seguinte. Então, além desse jogo, né, Escócia e Marrocos, daqui a pouquinho, às 21h30, tem Brasil e Haiti. E amanhã temos os seguintes jogos. É, amanhã já é essa madrugada, né? Hoje, meia-noite, né? Na virada, meia-noite, começa Turquia e Paraguai. Aí, já no sábado, teremos... deixa eu ver aqui os jogos. São 4 jogos, né? Então, meia-noite, Turquia e Paraguai. 14 horas, Holanda e Suécia. 5 da tarde, Alemanha e Costa do Marfim. E às 21 horas tem Equador e Curaçao, agenda da Copa do Mundo. Tenho informação da escalação. Saiu a escalação do Ancelotti. O Ancelotti está ao vivo com a gente também. Ele vai falar sobre essa escalação. Ele definiu o Danilo no lugar do Ibanez e o Matheus Cunha na vaga do Igor Thiago. No mais, é a mesma seleção sem o Endrick, Casemiro, Bruno Guimarães, Lucas Paquetá, Rafinha. Todo mundo vai pro jogo. E aí, Ancelotti?
1: Que bom que antecipou aqui, ó, né? Quem rogar, vai rogar, né? Quem não puder, né? Quem não rogar, não vai rogar porque eu não permiti, né?
0: Obrigado, Carlo Ancelotti, técnico da seleção brasileira. Então vamos aproveitar. É Brasil na Copa e nós no Copo. Guido Cazubo, boa noite, Guido.
2: Boa noite, Reginho. Boa noite, torcida brasileira. É dia de seleção brasileira na Copa do Mundo. E hoje nós vamos amassar o Haiti ou não vamos partir?
3: Com certeza.
2: O rolê vai ser aqui na Bradburger 383. 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
2: Você não gosta de caipirinha, né? Você não bebe, né?
3: Não, eu gosto de caipirinha até.
2: Ah, é?
3: Mas tem que saber que tem que dirigir depois, né, Guido?
2: Exatamente, se beber não dirija. Ai, tinha que me lembrar disso agora, Paty, porque até é um pouco triste. Oh, mas vou falar pra você, hein? Expectativa a mil, galera chegando aqui. E é o seguinte, vamos pra um quiz? Vamos pro quiz, Paty? Vou aqui nessa mesa. Ele já tava me olhando de canto, pensei, não, ele vai vir aqui. E cheguei. Boa noite!
3: Boa noite!
2: Você é a?
3: Jaqueline,
2: você tá com uma rapaziada aí que tá ansiosa pelo jogo, pelo visto.
3: Tá muito!
2: Como é que é teu nome?
4: Vitor,
2: foi você que pintou tua cara de verde amarelo?
4: Pintei sozinho, isso, sim.
2: Olha aí, você sabia que essa tinta só sai daqui 7 dias, né?
4: Não, é tinta guache.
2: Ah, tá! E com o Vitor tá o?
4: Pedro.
2: Pedro, animado, Pedro?
4: Sim.
2: Quanto que vai dar o jogo?
4: 3-1.
2: Olha aí, né? Aquele 3-1 assim, né? Meio desconfiado. Gente, vou fazer uma pergunta, vale pra vocês três, tá? Aí se vocês acertarem, vocês vão rolar nossa gireta, fechou? Vamos lá! Atenção pro quiz do Brasil na Copa, nós no Copo, atenção! Quem foi o capitão do Brasil em 2002? Lembra 2002? Lá o Penta, você viu o Penta?
3: Não.
2: Não viu? Mas você já era nascida no Penta.
3: Eu tinha 10 anos.
2: Ah, eu também. Não viu? Não. Calma aí, eu vou dar as alternativas. Vamos lá. Quem foi o capitão do Brasil em 2002? Alternativa A, Ronaldo. B, Cafu. C, Rivaldo. D, Ronaldinho. E aí, quem
5: Cafu,
2: que é?
5: Cafu.
4: Eu acho que é o Ronaldo Fenômeno.
2: Você acha que o Fenômeno era o capitão? E você acha que é?
4: Ronaldinho.
2: E aí, Regis, tá certo ou tá errado?
0: Tá errou.
2: Bem, errou. Barbaridade. É, vamos tentar a sorte depois lá no pênalti, no chute ao gol, porque aí no quiz não deu certo. Deixa eu pegar mais alguém aqui de surpresa, Paty. Deixa eu pegar mais alguém, né? Vamos aqui. Agora sim, agora que chegou o chope, agora demorou. Boa noite, galera. E aí?
5: E aí, boa noite.
2: Beleza, ó, invadi aqui a mesa de vocês. Já tá rolando uma porçãozinha, chopinho.
5: Tá rolando, chopinho chegou agora.
2: Vocês vão ficar por aqui pra assistir o jogo.
5: Vamos ficar por aqui pra assistir o jogo.
2: Beleza, qual que é o placar pra hoje?
5: 5-1, Brasil.
2: Aquela amassada no Haiti, né? O gol ali do Haiti é só pro sustinho.
5: Só pro sustinho, mas tem que ser, no mínimo. Senão nem vamos comemorar.
2: É, e o teu palpite?
6: 5-0.
2: 5-0. Nossa, o pessoal tá muito confiante, cara. Esse pessoal tá muito confiante. Você, minha amiga, quanto vai dar hoje?
7: 3-1.
2: 3-1, olha aí. E você, qual que deu o palpite?
7: 3-0, Brasil.
2: 3-0, muito bem. Todo mundo apostando que o Brasil vai ganhar. Ai, ai, ai. Olha essa resposta, hein, Antilote. Vamos lá pro quiz. Quem que vai participar aqui do quiz? Ó, valendo uma pergunta aqui. Se acertar, vai... Né? Se acertar, ganha. Quem ganha, vence. Aqui o negócio é assim. Ó, vamos lá. Quem é conhecido... Não, rei do futebol. Eu me recuso a fazer essa aqui também. Muito fácil. Muito fácil. Deixa eu ver. Maradona, tu vai ver. Ó, quem foi o artilheiro da Copa de 2002? É, agora eu quero ver se vocês vão saber essa aqui. Ó, Rivaldo, Ronaldinho, Close ou Ronaldo?
5: Ronaldo.
2: Ronaldo? Ronaldo! Brilha muito no Corinthians. E aí, Pati? É o Ronaldo? É o Ronaldo? É o Ronaldo? É o Ronaldo! A gente demora mais pra achar a resposta aqui do que o delay da Cazé TV, né? Mas tá tudo certo. Vai lá, pode rodar. Roda, roda.
5: Vamos ver, vamos ver.
0: Passou aí.
2: Ah, tem muitos prêmios sensacionais. PlayStation, vamos ver. Ó, tem chopp, tem caipirinha, tem batata, tem passa-vez, tem pipoca de linguiça, tem baldinho da estúdio.
0: Passou a vez.
2: E ganhou batata! Batata! Batata! Nossa, que comemora com batata. Valeu, gente. Bom jogo pra vocês aí. Tamo junto. Tamo junto. Deixa eu ver. Tem mais alguém aqui pra eu perturbar a vida? Não. Aqui, ó. Deixa eu ver esse casal aqui. Esse casal tá muito de lovezinho aqui no cantinho mais escuro da Brad Burger. Boa noite. Você é o?
8: Renan,
2: e você?
9: Nicole.
2: Vou assistir o jogo aqui, né?
8: Não.
2: Não acredito nisso, cara. Não vai participar. Tira a roleta deles. Tchau pra ti. Deixa eu ver. Esse casal aqui. Eu gosto de atrapalhar. Sim, eu vou atrapalhar. Boa noite pra vocês.
9: Sim.
2: Como é que é teu nome?
9: Alice,
2: e você?
10: Bruno.
2: Vocês vão assistir aqui o jogo, né?
10: Acho que não.
2: Ah, não acredito, cara. Não, vamos ter que convencer eles aí. Ó, vamos fazer o seguinte. Eu vou fazer uma pergunta. Se você acertar... Você rola a roleta e aí pode faturar um dos presentes dali, fechou? Vamos lá então. Atenção. Tem uma pergunta, Paty, me ajuda pra ver a resposta aqui. Ó. Quem venceu a primeira Copa do Mundo? Primeira Copa do Mundo. Brasil, Itália, Argentina ou Uruguai?
10: Uruguai.
2: Nossa, assim de primeira? É! Acertou. Aê, para. Oi? As duas. Falar aqui.
10: As duas primeiras Copas.
2: As duas primeiras, olha aí. Temos aqui uma enciclopédia da Copa?
10: Não, não, não é tão...

0: mais brincadeiras, vai ter chute ao gol. Bem legal. Fica o convite para você vir aqui na Procópio Gomes. 383, o que é que foi?
1: Quantas tentativas é no chute ao gol?
0: Ah, isso aí, deixa eu ver. Ô Regis, quantas tentativas você acha justo pro chute ao gol?
2: Ah, o certo seria uma porque não tem goleiro, mas já que ele pediu, se ele errar, deixa mais uma vez.
0: Tá bom. Tá bom? É, já que não tem goleiro, pode ser duas vezes. Podia ser três. Melhor de três, né? Tá certo. Vamos ver isso depois, ó. Ele vai brincar com a gente daqui a pouco no chute ao gol. Isso aí. 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
2: Valeu, Guido! E daqui a pouco, lá na Brad 383, inclusive sorteios, girando a roleta, valendo camisa da seleção, hein? Tudo é um só coração. Vamos juntos! Daqui a pouco o resultado, quem leva Centro de Salgadinhos. Salve, salve!

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0: Está no ar a Voz do Brasil. As notícias do governo federal que movimentaram o país no dia de hoje.
1: Olá, boa noite.
2: Boa noite para você que nos acompanha em todo o país.
1: Sexta-feira, 19 de junho de 2026.
2: Vamos ao destaque do dia: redução do analfabetismo.
1: Pela primeira vez na história, a população com mais de 15 anos que não sabe ler e escrever é menor que 5%.
2: Metade do total de analfabetos é idosa, sendo que também pela primeira vez há menos mulheres que homens nessa condição. Gabriela Noronha.
3: Para fortalecer a educação de jovens e adultos e combater o analfabetismo no Brasil, em 2024, o MEC lançou um pacto nacional que aumenta as vagas nessa modalidade de ensino nos sistemas públicos.
1: E ainda, em Minas Gerais, presidente Lula anuncia investimentos em hospital de referência para o tratamento de câncer em Belo Horizonte.
2: E em novo hospital universitário de São João del Rei, para atendimento de média e alta complexidade, que vai beneficiar 54 municípios.
1: Você vai ouvir também combate às apostas ilegais.
2: Decreto assinado pelo presidente Lula vai permitir bloqueio de bens das bets irregulares e destinação do dinheiro para o Fundo de Segurança Pública. Graziele Bezerra.
4: Segundo o Ministério da Justiça e Segurança Pública, ao todo, 25 milhões de brasileiros apostam nessas plataformas, sendo que um a cada quatro deles aposta todos os dias.
1: Hoje, na apresentação da Voz do Brasil, eu, Mariana Jungmann e Luciano Seixas.
2: E acompanhe a gente ao vivo, acesse radiogov.ebc.com.br ou o canal Gov na sua TV aberta.
1: A taxa de analfabetismo no Brasil caiu para menos de 5%, a menor da série histórica.
2: O índice de pessoas que não sabem ler e escrever é maior entre os idosos com mais de 60 anos.
1: Políticas como o Pacto Nacional para a Educação de Jovens e Adultos vêm ajudando a reduzir ainda mais essa taxa no Brasil.
3: Na mesa, cadernos e lápis. No coração, sonhos que resolveram sair da gaveta. Aos 61 anos, a cearense Maria do Socorro não perde uma aula no Centro de Educação de Jovens e Adultos no Distrito Federal. Ela teve que trabalhar desde muito cedo e não aprendeu a ler e a escrever, mas decidiu voltar à sala de aula por meio do EJA. E hoje divide o tempo entre as lições e as faxinas que faz para ganhar a vida. A cada nova palavra que ela aprende, é um mundo novo que se abre.
5: Toda pra que eu vejo, eu tô lendo. Vou no mercado, aí eu vejo o preço das coisas, aí eu fico lendo.
3: Assim como Maria do Socorro, milhares de brasileiros têm vencido a luta contra o analfabetismo. Segundo novos dados do IBGE, em 2025, o Brasil tinha 8 milhões e 400 mil analfabetos.